0: Duduzinho.
1: Vai começar o programa mais romântico, além do Love Songs, a gente tem o Central do Amor aos Domingos, que é um programa que o meu conselheiro ajuda você a tirar a sua dúvida, te ajuda a esclarecer muitas coisas na sua relação, nos seus relacionamentos. Então, a partir de agora, vem com a gente.
0: Eita, que o coração agora vai fazer tu. É isso, vai disparar, hein? Meu conselheiro, daqui a pouquinho, Edu Melo e o Central do Amor aqui na sua Nativa. Um beijo, boa semana. Valeu,
2: um abraço. Valeu.
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1: Oi, paixãozinha, estamos de volta com nossa Central do Amor, mais um domingão juntos. Hoje, dia 7 de junho, que bom receber você. É um domingo antes do Dia dos Namorados, semana que vem, então você aproveita agora para tirar sua dúvida. Eu estou aqui ao lado do meu conselheiro Guilherme Machado. Seja bem-vindo, Guilherme, mais uma noite juntos. Peraí, peraí, deixa eu... ele tá no 2 aqui, vamos lá, agora sim. Que coisa
2: boa, aí. Ah, agora sim, tudo bem,
1: Edu? Tá no 3, eu me confundo aqui com os...
2: Pra quem não sabe, 3 são números dos microfones,
1: viu? São 4 microfones e às vezes, dependendo de onde a pessoa sente, você tem que apertar aqui o número. Como eu não tô muito acostumado com isso, né, porque no programa a gente não tem, só aos domingos que a gente tem o Central do Amor, então às vezes a gente se atrapalha aqui.
2: Imagina, tá tudo certo. Bom, primeiramente é uma alegria pra mim estar aqui com você e você que tá ouvindo também, você, Edu, toda a equipe aqui da Nativa. E hoje é o aquecimento do Dia dos Namorados, hein?
1: É verdade. Uma semana antes, você pode tirar sua dúvida, porque o Central do Amor é justamente isso. Aí, o meu conselheiro, que agora é seu conselheiro também, o Guilherme Machado, te ajuda a tirar a dúvida que você tem sobre relacionamento, sobre o que você...

0: sente, que está te afligindo, né? Se você tiver com alguma aflição hoje. E que você precise também, olha, você, se você estiver, eu quero lembrar bem para você, com o meu conselheiro, você ouve o que você precisa ouvir.
1: Não o que você quer.
0: Isso. Então tá explicando. Esse é o lema do meu conselheiro. Esse é o lema hoje. Então, se precisa levar um chacoalhão, meu conselheiro vai te dar um chacoalhão. Mas vai com libertar
1: carinho,
0: você.
1: Com carinho, né?
0: Com carinho. A gente vai te dar o abraço que você precisa receber. Você recebe da gente a partir de hoje, assim, sempre aos domingos. Mas o mais importante é você saber que você tem, né? Dois amigos que vão estar aqui te ajudando. Você não precisa ficar sem jeito, sem graça. Fique à vontade, não precisa nem dizer quem você é, né? Você é uma borboleta, borboleto, participe com a gente. E a gente está te esperando, ao vivo, 9198-441-6545, todos os domingos, tem o Central do Amor, a primeira hora. Você vai assistindo a gente pelo YouTube também, ouvindo pela rádio, nosso YouTube, youtube.com, aí você coloca barra, Rede Nativa Oficial, e tá lá. Aí você compartilha, você dá like, né?
1: Divulga para o máximo de pessoas que você puder.
0: É verdade. Vai lá e entra com a gente no canal. E você continua ouvindo a gente também pelo rádio. Então, 9198-441-6545. Meu conselheiro, já temos a primeira participação de hoje.
1: Já temos a primeira. Alô, minha borboleta, tudo bem contigo?
2: Oi, boa noite, tudo bem?
1: Graças a Deus, tudo ótimo. Melhor agora falando com você.
2: Que bom.
1: Agora é o momento de você abrir o seu coração e fazer aquela perguntinha para o seu conselheiro.
2: Então, é algo que há 2 anos eu estou passando uma experiência que eu nunca vivi antes, né? Que eu fico percebendo que a qual a gente vai conhecendo pessoas e a gente vai vendo que os homens hoje, o porquê eles escolhem a mulher errada. Qual é a forma de mulher errada? Analisando a convivência, conhecendo pessoas, né? Conhecendo até amigos, colegas também, né? A gente tem outras amizades. E até esse comentário também de amigas também, porque é algo que o que é verdadeiro, o que é sincero, eles não valorizam. Isso é interessante, sabe? E o outro lado que não respeita, que mente, que utiliza de se aproveitar daquilo que o homem, que às vezes ele quer status, né? Às vezes ele quer status, quer se aparecer. E aí ele acha que, de repente, essa seja certa, né? E a gente analisando, às vezes não é. E aí eles perdem oportunidade. Então, a qual, assim, essa minha experiência, eu fico vendo que por que que eles aceitam e ficam com a errada.
1: Entendi. Essa é a sua dúvida?
2: É, o que eu... Assim, algo que eu tô vivenciando agora, né? Porque eu tive um relacionamento de 28 anos.
1: E então, o problema são os homens ou você aceitar? Porque as pessoas só fazem com a gente aquilo que a gente permite.
2: Sim.
1: Se você focar menos nos homens e mais em você, você vai ter escolhas mais assertivas. Porque enquanto você está se preocupando com as escolhas erradas que os homens fazem, você deveria estar pensando, peraí, por que que o meu filtro para homem está tão ruim assim? Será que realmente são os homens errados ou você vem repetindo o mesmo erro com homens diferentes?
2: Então, qual é a questão? Isso aconteceu comigo e já aconteceu com algumas amigas minhas, com a qual a gente sai, né? E a gente conversa sobre isso. E a gente, eu analisando um contexto da minha vivência, algum momento atual, ou vivência de outras pessoas que eu conheço, entende?
1: Então, me cite 5 características que você busca em um homem.
2: Eu busco, olha, eu vou te dizer 2 pra mim, que hoje é a minha base.
1: Não, me diz 5.
2: 5, tá. Eu quero reciprocidade. Eu quero respeito.
1: Certo.
2: Eu quero companheiro, que é dentro de uma reciprocidade, que é um respeito junto. É uma base de tudo, entende?
1: Certo, falta mais 2.
2: Eu quero, deixa eu ver, a lealdade.
1: Mais uma?
2: E estar junto, né? A vivência.
1: Boa. Fora o mínimo agora.
2: Não entendi.
1: Fora o mínimo agora, me cite 5.
2: 5 mínimos que eu não quero?
1: Não,
2: isso?
1: Fora o mínimo, que você disse pra mim é o mínimo.
2: Não, isso é minha base.
1: Então, aqui que tá o problema, você tá nivelando no mínimo. Vou fazer outra pergunta, você responde a primeira coisa que vier na mente, tá bom?
2: Tá.
1: De forma rápida. Todo homem é...
2: Todo homem é?
1: Isso.
2: Resposta rápida.
1: Todo homem é?
0: Bate pronto.
2: É, aproveitador.
1: Boa, todo homem é, continua.
2: Ele é aproveitador, ele pode ser sincero, ele pode ser honesto, ele pode ser justo, ele pode ser verdadeiro, ele pode ser humilde, ele pode ser ambas as partes, né? O que ele quiser ser e demonstrar.
1: Mas o que todo homem é pra você? Você disse aproveitador.
2: Sim. Hoje, no momento, sim, é o que eu tô. É como eu falei, é o que eu tô vivenciando isso hoje, pra mim tá sendo aproveitador.
1: Você tem que idade?
2: Sim. Eu tenho 45 anos.
1: E você ainda não aprendeu que onde você não puderes amar, não te demores?
2: E aí que vem a questão.
1: É dependência emocional, é carência, é falta de clareza do tipo de homem que você quer e merece. Aí é fácil colocar a culpa nos homens. Como é que você quer culpar o vento pela bagunça que o vento deixa, sendo que quem deixa a janela aberta é você? Se você soubesse o seu valor, você se retiraria desse relacionamento, onde você diz estar sendo aproveitado.
2: Então, é que assim, qual é a minha vivência hoje? Eu tive um relacionamento de 28 anos, eu tinha 16 anos. Então hoje eu tenho até algumas pessoas do meu lado e falam, hoje ela está adolescente porque ela está aprendendo algo agora. Isso é verdade. Eu estou aprendendo algumas coisas agora com 45 anos. Porque eu tinha 16 anos, foram 16 anos até os 40, foi 27, quase 28 anos junto, entende? Então o que acontece? Então hoje eu estou aprendendo a vivenciar algumas coisas.
1: Então,
2: eu estou aprendendo
1: então, qual a sua queixa então, meu anjo?
2: A minha queixa é por isso que eu falei no início da entrevista lá que eu mandei, que por que que os homens hoje, como eu falei, a minha vivência de 2 anos a qual eu estou vendo e percebendo. Porque a vivência hoje dos homens, eles escolhem o errado, as mulheres erradas.
1: Meu anjo,
2: e aquelas que são sinceras, que são verdadeiras, eles não...
1: Com todo o amor do mundo, você está focando no lugar errado. Você não tem que focar em entender os homens, você tem que focar no que você quer para sua vida. Ponto. Para de tentar entender o porquê os homens escolhem errado. Você provavelmente foi rejeitada por um homem que não te quis. E aí você considera a escolha desse homem como uma escolha errada, sendo que você queria ter sido escolhida por ele.
2: Pode ser isso mesmo.
1: Não é que pode ser, é. Porque ninguém focaria na escolha do homem se isso não tivesse sido um problema pra você. Você não sabe lidar com a rejeição. Só que você tá se esquecendo do seu valor. Que você provavelmente é uma mulher linda, bem resolvida, bem relacionada. E quando você focar no que você quer, você vai perceber que você vai atrair homens que vão querer ficar por conta dos seus valores, entendeu? Foca em você, ao invés de tentar entender o homem. Tá bom, meu anjo?
2: Sim, é isso que eu estava pensando sobre mim antes de quando eu vi a live ali, tudo falando. E eu mandei a mensagem, porque eu queria entender isso. Mas entender será eu me ver.
1: Exatamente, você tem que focar em você, a energia. Como é que eu posso me entender? Para de tentar entender o porquê os homens fazem escolhas erradas. Foca em você. Por que eu escolho permanecer com o cara errado, entendeu? Esse homem errado que tá na sua vida tá ocupando o lugar do seu cara certo.
2: É verdade.
1: Fechou?
2: Fechou, muito obrigado.
1: Beijo,
2: meu irmão. Adoro seus vídeos e suas coisas, tá? Obrigado.
0: Obrigado a você. Obrigado pela participação, né?
1: E amei saber que ela gosta dos meus vídeos, que bom.
0: Tá vendo? Não, mas
1: tá participando de tudo, hein? Do vídeo, do rádio.
0: Tem que entrar lá, arroba meu conselheiro no Instagram, vai lá também, faça sua pergunta pro meu conselheiro. E a gente tá aqui ao vivo no YouTube, lembrando que é youtube.com, você coloca / Rede Nativa Oficial, aí você segue o canal, dá like, compartilha e aproveita para participar do nosso chat. Tem um chat aqui em que você pode fazer a sua pergunta também e a gente vai perguntando para o meu conselheiro e ele responde você. Como, por exemplo, a Jocely Marques diz que adora esse programa. Eu amo o meu conselheiro. Minha vida mudou muito com seus conselhos. Olha que bacana.
1: Que coisa boa. Muito obrigado.
0: Muita gente te seguindo. Os teus seguidores todos também estão aqui com a gente no Central do Amor.
1: É uma mistura boa.
0: Uma mistura ótima. Lembrando que nessa primeira hora a gente faz totalmente ao vivo pelo YouTube. Você participa também pela rádio, claro, 9198-441-6545. E a segunda hora do programa, a partir das 10 da noite, você simplesmente grava a sua pergunta no áudio e manda aqui pra gente. Já temos mais uma borboleta participando com a gente.
3: Não,
0: alô?
3: Alô?
1: Alô, minha borboleta, tudo bem contigo?
3: Tudo jóia.
1: Que alegria estar falando com você. Ó, você me desculpa, hoje eu não tô com a voz bonita igual a do Edu, não. Eu tô um pouco rouco, mas vou dar o meu melhor aqui, viu?
3: Combinado.
1: Vai, meu anjo, faça a sua pergunta.
3: Uai. Eu que tipo
1: esse,
3: assim.
1: Esse uai aí é de Minas.
0: É mineirinha.
1: É de onde?
3: É mineira.
1: É de onde?
3: É mineira. Que é.

0: É, que Capitólio, Serra da
1: Ah,
0: Canastra.
1: que legal.
2: Oh, que legal.
1: Muito bom.
0: Por aqui, é. Vamos lá. É, eu queria, tipo assim, ó, faz 4 meses que eu conheço um moço aí. E muito bom, conversa do bom dia, boa tarde, boa noite, o dia
1: Ele
0: inteiro.
1: é porteiro?
0: Não, não, mas a gente se fala, não só bom dia, não.
1: Ah,
0: Troca
1: entendi.
0: figurinha, tudo o dia inteiro. Só que até hoje, tipo assim, ele nunca me falou nada. Tipo assim, ah, tá namorando, não tá. E às vezes eu fico na dúvida.
1: Dúvida sobre o quê?
0: Uai,
1: Ele te deu,
0: sobre.
1: foi uma certeza, não foi uma dúvida, não.
0: De que não é nada, né?
1: Lógico, é. O cara, quando ele quer, ainda mais se for mineiro, ele pega o carro, sai de onde ele tiver e vai te levar pra jantar, ué. É esse tipo de cara que
0: Não,
1: você
0: mas
1: merece.
0: não é, só que aí ele só vem aqui pra minha casa.
1: Ah, entendi. E você tá
0: Ele
1: cobrando conta
0: vem.
1: diária aí do motel? Só pode?
0: Não, nada. E agora eu conheci uma outra pessoa.
1: Ah, aí é a mesma
0: Aí,
1: coisa.
0: não, é
1: Ah,
0: diferente.
1: que bom. Aí é você na casa dele.
0: Não, aí isso não é sai.
1: E aí?
0: Só que agora,
1: Aí você tá
0: não.
1: preocupado com o que não presta? Não tô te entendendo, não, ué.
0: Não, mas eu quero saber agora eu tenho que dar uma justificativa pro outro.
1: Você tá com seu WhatsApp aí? Quer uma justificativa na ação ou na fala?
0: Não, na ação.
1: Então entra aí no, na conversa com ele.
0: Tá, peraí.
2: Vai ser tudo ao vivo já, né?
1: Se você é mulher pra falar, você vai ter que ser mulher pra fazer. Você tem que
0: Eu
1: idade?
0: sou.
2: É isso aí.
0: Tenho 35.
1: Vamos ver então se é mulher mesmo. Abriu a conversa com ele?
0: Peraí, abre.
1: Clica no nome dele. Se você arrastar lá pra baixo, o que que tá escrito aí, as funções que tem?
0: Como assim?
1: Apagar, bloquear, não tem?
2: Isso.
0: Tem.
1: Bloqueia então.
0: Bloqueado?
1: Você não quer resolver? Printa e me manda lá no Instagram, arroba meu conselheiro. Quero ver se bloqueou
0: Vou te
1: mesmo.
0: mandar agora.
1: Quero ver. Deixa eu te falar uma coisa,
0: No...
1: minha linda.
0: Ah.
1: Você merece alguém que vai fazer você se sentir a mulher mais especial do mundo. Não uma mulher usada, entende? Porque o
0: É
1: cara.
0: isso que eu me sinto.
1: Porque o cara que não se esforça para te levar para jantar, para sair, ainda fica fazendo a sua casa de motel, é esse tipo de homem que você quer?
0: Não.
1: É atraso de vida isso aí, entendeu?
0: Isso.
1: E você tem sonho de construir família? Como é que é?
0: Não, eu já sou independente. Eu tenho um filho de 13 anos.
1: Que legal, parabéns.
0: Então eu
1: Você quer
0: já
1: um
0: tenho minha
1: parceiro,
0: casa.
1: então,
0: É.
1: agora, para construir,
0: Isso.
1: para viver
0: Alguém
1: tudo.
0: para somar.
1: Alguém para
0: É.
1: somar. Agora, todas as vezes que você tiver dúvida em relação a esse homem antigo, caso ele volte a aparecer, você pode se fazer uma pergunta. Você pode se perguntar: me conectar com ele, falar com ele, mais me aproxima ou me distancia do parceiro que eu quero para minha vida? Quando você se faz essa pergunta, qual é a resposta que vem? Ele se aproxima ou se distancia?
0: Tem hora que ele me aproxima e tem hora que ele me distancia.
1: Eu acredito que a hora que ele te aproxima é a hora do prazer apenas. Quando ele quer ser carinhoso, quando ele quer te dar atenção, ele tem sempre uma segunda intenção. Agora, você não merece apenas picos de dopamina ou de prazer. Você merece uma constância. E não apenas isso, sabe? Só você coloca na balança quem soma mais dos dois.
0: O atual, o novo.
1: Então pronto. Dê oportunidade para você ser amada como você merece, sabe? Eu vejo muitas mulheres, muitas mesmo, desperdiçando a oportunidade de estarem bem com um cara bacana, porque estão apegadas a um cara antigo.
0: É um
1: Hoje
0: cara antigo. Aham.
1: eu fiz uma aula chamada Por que você não esquece ele? E eu expliquei exatamente esse padrão assim, sabe, minha linda? De você não entender o porquê que você não esquece ele. Existem três vilões aí. O número um é o vínculo invisível. O número dois é a rejeição, o medo da rejeição. E o número três, o medo do novo. O que que é esse vínculo invisível? É uma necessidade que eu tenho de acreditar que, por conta de um momento, eu tenho uma ligação com a pessoa. O medo da rejeição é quando eu permaneço com um relacionamento que é ruim, com medo de ser rejeitado. Então eu vou fazer de tudo aqui para não ser rejeitado. Eu entrego mais amor, eu me dou mais no relacionamento, eu sou sempre a pessoa que

0: Eu, ele te ensinou que você merece mais. Fechou?
1: É isso aí.
2: Fechou?
0: Beijo, meu amor. Fica com Deus.
1: Obrigado,
2: Beijo,
1: viu?
2: com
1: Bloqueia
2: Deus.
1: e manda pro arroba meu conselheiro,
0: tô
1: né? O
0: esperando.
1: print que você bloqueou. Eu achei muito interessante, meu conselheiro, que você, essa frase, soltar o que nunca foi seu. Como as pessoas têm receio em soltar o que nunca foi delas, né?
0: Exatamente.
1: Pra não ficar sozinhas, né? Então pode ser
0: é
1: isso.
0: É que a dor do desconhecido, no caso, o medo de ficar sozinho, é muito maior do que a falta de reciprocidade.
1: Caramba,
0: olha que incrível isso, né?
1: Incrível mesmo.
0: Incrivelmente ruim. E você que tá ouvindo no rádio, eu vou postar lá no arroba meu conselheiro mais tarde, se ela me mandou ou não, print. Você, ouvinte do rádio, pode seguir lá no meu conselheiro para você ver mais tarde.
1: Nós queremos saber. E olha, bloqueia, manda o print e não desbloqueie mais.
0: Não desbloqueia, exatamente.
1: Entendeu? Acabou. Já tomou a sua decisão, tá tomada e pronto.
0: Tem um negócio que eu ensino para minhas alunos que é aprender a ser doce nas palavras e implacável nas ações. Ou seja, sustentar aquilo que eu falo. É. Se eu falei que eu não vou responder mais, que eu não vou desbloquear, eu não desbloqueio. Eu tenho que ser firme ali, entendeu?
1: Tá certo. É isso aí. 9198-441-6545 para você participar com a gente ao vivo. Muita gente aparecendo aqui no nosso chat. Venha no chat, faça a sua pergunta também. Tem, eu acho que é Steph... Não, Widney. A Widney Conceição, quero fazer uma pergunta. Faça sua pergunta, manda aqui no chat que a gente faz a pergunta pro meu conselheiro ao vivo. Tá bom? Se você quiser participar agora e entrar no ar com a gente, já sabe. 9198-441-6545. A gente está esperando você nessa primeira parte do Central do Amor. Temos mais uma borboleta.
0: Alô, minha borboleta, tudo bem contigo?
2: Tudo sim, com você.
0: Melhor agora falando com você, meu anjo. Hoje é o seu momento, é o seu momento de abrir seu coração e fazer aquela perguntinha para o seu conselheiro.
2: Ai, meu Deus, a minha vida é meio complicada.
0: A de todo mundo é. A sua também é, Du?
1: Também.
0: A minha também.
1: Também.
0: Vamos lá, meu
2: então, meu bem, é o seguinte, eu sou casada há 9 anos, certo?
0: Certo.
2: Só que aí aconteceu um imprevisto que ele tá guardado.
0: Tá o quê?
2: Foi guardado, foi preso.
0: Ah, nossa. E aí?
2: Aí, mas nesses 9 anos de casamento, teve momentos bons e teve momentos...
0: Mas foi
2: momentos...
0: agora? Ele tá guardado? Foi... Quem não sabe quem tá guardado é o cara que foi preso, gente. Você que tá ouvindo aí, o cara foi preso. Foi preso por causa de quê? Eu sou curioso.
2: Foi... tinha algumas coisinhas.
0: Ah, algumas coisinhas, entendi.
2: É, tinha algumas coisinhas. Já tem uns BOzinhos aí, alguns, né? Infelizmente.
0: Entendi.
2: Porque não escuta a mulher, né? Mas é assim mesmo. Aí, nesse período já faz o quê? Tem uns 3 meses. Vai fazer 3 meses que ele está lá.
0: Uhum.
2: E eu já venho passando pote no meu casamento há alguns anos, né? Já apanhei muito, já fui muito humilhada.
0: Não, mas na verdade, quem não anda escutando as coisas aqui é você.
2: É verdade.
0: Pelo amor de Deus, você já apanhou.
1: Apanhou.
0: O cara foi preso. E você tá falando que ele que não escuta a mulher. Já foi trocada, já foi humilhada. E você tá falando que ele que não escuta a mulher, você que não escuta Deus, pelo jeito.
2: Também acho que também não.
0: Oxi, mas continua, vai.
2: Aí, nesse período, encontrei uma pessoa. Aí já tô com essa pessoa que é mais ou menos um mês e pouco, né? Mas aí me apaixonei, tô apaixonada, não sei se eu sou conta da carência, não sei se eu sou conta de que tudo que eu já passei, e fazia muito tempo que eu não me sentia amada.
0: E você terminou o casamento ou o corno tá lá na cadeia?
2: Não terminei, tá lá.
1: Ai, meu Deus. Ela tá com os dois.
2: Mas, tipo, mas o meu intuito é terminar, entendeu? O meu intuito é acabar e seguir minha vida, porque eu tô enxugando gelo. Eu venho enxugando gelo há 8 anos. Eu esqueci de viver a minha vida para viver a vida dele. Eu esqueci o meu amor próprio para viver o amor dele. Uhum. Eu tava vivendo o amor de nós dois. E eu perdi muito tempo.
0: Sim.
2: Pensando nele, esquecendo de mim. E agora que eu tô com esse aqui, eu tô querendo viver. Eu sei que eu tenho condições a mais de ser feliz, de arrumar alguém legal também que
0: você
2: me ama.
0: Você já tá vivendo, Yana.
2: É, mesmo que eu não fique com esse que eu estou, mas eu estou melhor do que eu estava antes.
0: Sim.
2: Esse 1 mês que eu tô com ele, pra mim, são os melhores meses da minha vida.
0: Que legal. Tá se sentindo viva de novo, né?
2: tô me sentindo viva, só que tipo assim, esse daí também é solteiro, né? Ah. Pelo menos é solteiro.

0: é solteiro, mas tipo, tá no momento, foi casada, mas tá no momento de não se apegar, né? De não se apegar, quer curtir, você tá gostando, que a sua menina é muito legal, não sabe por que o meu marido fazia tanta coisa comigo, sendo a pessoa que eu sou, entendeu? Aí ele disse que deixasse as coisas fluir e não tivesse cobranças. Aí eu não cobro nada assim,
1: Você
0: sabe?
1: sabe que você cobra.
0: Não,
1: Se
0: tipo.
1: ele falou isso aí, é porque você cobra.
0: Será? Mas o que eu me lembro, eu nunca falei nada pra cobrar.
1: Ah,
0: Nunca
1: meu
0: perguntei
1: anjo, você quer
0: assim.
1: casar com esse cara de agora?
0: Não, acho
1: Então
0: que
1: tá
0: não.
1: tudo
0: Agora
1: certo.
0: eu quero curtir o momento, assim, tá?
2: Então
0: Mas eu
2: é
0: tô
2: o que ele quer
0: chanadinha.
2: também,
0: Também
2: né?
0: sofrer de novo.
1: Mas você tem que decidir o que você quer. Se você quer
0: Ah, mas eu
1: continuar
0: quero. Eu
1: casada
0: acho
1: com o
0: que eu.
1: presidiário, ué,
0: É.
1: primeiro resolve a sua vida, filha.
0: Tem que separar.
1: Ué,
0: Não, mas
1: Marcelo.
0: isso eu vou. Isso é nítido, eu vou me separar.
1: Você tá falando que você tem
0: Entendeu?
1: 8 anos.
0: 8 anos.
1: Que você fala que vai fazer isso, não faz. Por que que
0: Vou
1: agora você vai
0: fazer.
1: separar? Só porque eu
0: Porque.
1: falei?
0: Não, meu bem, porque eu preciso viver. Eu não vivo. Eu não sei o que é viver. Eu não sei o que é brilhar. Eu não sei o que é o sol. Eu só sei o que é a noite. Eu vivo no escuro. Eu não tenho brilho. Eu não tenho sol.
1: Então para de
0: Eu
1: se
0: preciso.
1: culpar. Então para de se culpar. Você fica se culpando, você fica se impedindo de
0: Sim,
1: viver.
0: de
1: Você
0: viver. Foi o que
1: cuida
0: eu
1: de
0: fiz esses
1: todo
0: 8 anos.
1: mundo, menos de você.
0: Isso. Eu cuido de todo mundo e esqueço da principal, que sou eu. Só que agora eu quero me cuidar. Agora eu quero me cuidar, quero ser quem eu era antes.
1: E deixa eu te contar
0: Ele
1: uma coisa, posso?
0: me tirou todo o meu brilho, o
1: Não, o seu
0: meu
1: brilho
0: mãe.
1: ninguém tira. Seu
0: Ele
1: brilho.
0: conseguiu tirar.
1: Não, conseguiu não. Eu tô sentindo aqui, seu brilho. Deixa eu te contar uma coisa aqui.
0: Obrigada.
1: Querer é poder. Primeira coisa que eu te falo.
0: Sim.
1: E segundo, lamento muito por você ter passado isso com ele. Eu imagino como deve ter sido desafiador.
0: Dolorido, bem dolorido.
1: Sim, principalmente quando a gente tem, de certa forma, uma dependência emocional, uma carência.
0: Sim.
1: A gente não consegue soltar aquilo que nunca foi nosso. Mas eu tô para dizer para você que Deus tem um plano maravilhoso. E hoje é o
0: Eu
1: dia
0: sei.
1: 1. Hoje é o dia 1 do seu brilho. Você tá na frente
0: Que
1: do
0: bom.
1: espelho? Tá na frente do espelho?
0: Não.
1: Então vai pra frente do espelho. Pode chorar, chora mesmo. Essas lágrimas aí estavam guardadas já faz tempo, né?
0: Pai.
1: Que bom. Então solta tudo. Quando tiver na frente do espelho, me avisa.
2: É bom chorar.
0: Estou na frente do
1: Ah,
0: espelho.
1: tá. Olha pra essa mulher aí. Olha nos olhos dela. Você vai repetir o que eu vou falar pra você. Você fala pra ela, tá? Eu lamento muito por tudo que você passou.
0: Eu lamento muito por tudo que você passou.
1: Mas eu quero te dizer que eu ainda vejo brilho em você.
0: Mas eu quero dizer que ainda existe brilho em você.
1: Você é amada, você é abençoada.
0: Você é amada, você é abençoada.
1: Você merece ser feliz.
0: Você merece ser feliz.
1: Você vai ter força para resolver o que precisar.
0: Eu vou ter força para resolver o que eu precisar.
1: E eu nunca mais vou me abandonar.
0: Eu nunca mais vou me abandonar.
1: Agora se abraça, bem forte.
2: Oh, que lindo isso, né?
1: Sabe o que você acabou de fazer aqui? Você acabou de se reconectar com você mesmo, com a sua essência. Essa mulher que foi esquecida, que foi maltratada, que apanhou, que
0: Muito.
1: foi humilhada. Essa mulher, ela se tornou muito forte, mas está na hora dela usar essa força para sair desse ambiente, sair dessa relação, sair
0: Sim.
1: desse estado de vida.
0: É um relacionamento tóxico. Era o meu. Narcisista, né? Como se
1: Sim.
0: diz.
1: Mas tem que ter data para acabar com isso aí. Quando é que você vai terminar essa relação?
0: Então, eu ainda não visit, eu ainda não fui visitar, né? A visita tá prevista agora, né? E aí lá é que eu vou falar, né? Para
1: Entendi.
0: ele a real, né? Sei que ele é sozinho, não tem ninguém, como eu também não tenho ninguém onde eu moro, não tenho ninguém também, aí eu e Deus, porque minha família mora em outro estado e eu moro em outro estado. Mas sozinha eu não estou porque eu tenho Deus, né?
1: E você tem o seu conselheiro também.
0: E agora que o meu conselheiro
1: É.
0: tem a mim também, né?
2: Olha aí.
1: Você vai
0: Porque
1: fazer o
0: já
1: seguinte.
0: que eu
1: Vou te dar um presente, tá?
0: consegui.
1: Você vai fazer o seguinte: você vai mandar uma mensagem para mim lá no meu Instagram, arroba meu conselheiro, falando quem é você aqui. Eu acabei de falar com você, no rádio. E eu fala para mim assim, ó.

0: Eu sou a moça que perdeu o brilho, tá?
1: Tá.
0: E manda o seu e-mail para mim, porque eu vou te presentear com um método meu chamado emocionalmente blindada. Nesse momento de vulnerabilidade que você tá, você vai precisar se reconstruir emocionalmente. Então esse exercício que eu fiz com você é para te mostrar que existe brilho dentro de você, ainda existe uma mulher com vida aí dentro e a gente vai resgatar ela junto, tá bom?
1: Tá bom.
0: Conta comigo para isso. Como é que você está se sentindo agora depois de falar comigo?
1: Melhor.
0: Tá melhor, não tá?
1: Só porque às vezes tem coisas que a gente nos abafa assim, para todo mundo, assim, que não vai ter a resposta que você realmente necessita, entendeu? Aí eu acabo guardando isso para mim também.
0: Que bom que você hoje teve a oportunidade aqui no Central do Amor de compartilhar a
2: Verdade.
0: sua história, de ser acolhida e
2: De emocionar a
0: continuar
2: gente
0: de
2: também.
0: emocionar a gente
2: É, a
0: também. A
2: gente
0: gente
2: também se
0: também fica
2: emociona com as
0: emocionado com
2: histórias.
0: você.
1: Obrigada.
0: Você é muito amada, viu?
1: Eu
0: Nunca se
1: sei.
0: esqueça disso.
1: Obrigada.
0: Beijo, minha linda.
1: Beijo, boa
2: Obrigado por ter
1: noite para
2: participado.
1: você.
2: Aqui você recebe o abraço que você precisa, né? O abraço é dado aqui pelo meu conselheiro. A gente está aqui, o Central do Amor é justamente isso, para você participar com a gente. 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Entra no youtube.com/RedeNativaOficial. Compartilhe as histórias também, ativa o sininho para não perder nenhum vídeo, né? A gente está aqui também. E você pode mandar aqui no nosso chat a sua pergunta, ou então, se você preferir, você pode participar com a gente ao vivo no 9198-441-6545. Tem a Widney Conceição. Ela diz que está com um problema aqui também. Ela está se relacionando, ela precisa soltar alguém, que ela precisa sair de um relacionamento com uma pessoa casada. O que que eu faço, meu conselheiro?
0: Ela participa da aula que eu vou dar domingo. Que é como soltar o que nunca foi seu.
2: Ah, é? Aí vai ser uma aula, então.
0: A gente vai dar um spoiler depois.
2: Pô, que legal. Então, ó, fica atento aí, viu, Wayne? Ele vai responder para você. Continue participando com a gente, 9198-441-6545. Participe do Central do Amor.
0: Alô, minha borboleta, tudo bem contigo?
3: Tudo bem.
0: Que alegria falar com você.
3: Igualmente.
0: Ô, Edu, essa voz tá serena, tá
2: Tá
0: calma,
2: tranquila,
0: tá
2: né?
0: tranquila. Meu anjo, abra seu coração. Você tava ouvindo
3: Tá.
0: a história da última mulher?
3: Eu tava ao vivo.
0: Ah, que legal. Você gostou do conselho que eu dei
3: Sim,
0: pra ela?
3: gostei.
0: Muito bom. Ela resgatou o brilho dela. E agora é o seu momento de fazer a sua perguntinha para o seu
3: Tá.
0: conselheiro.
3: Que bom. Vamos lá. Eu te acompanho tem pouco tempo.
0: Que bom.
3: Tudo que eu estou vivendo agora é uma fase muito nova para mim. Eu tenho 32 anos. Eu me casei muito jovem. Eu tinha 20 anos quando eu me casei. Só que eu me casei porque eu engravidei. Eu sou evangélica. Então, como eu engravidei, eu casei porque a minha religião dizia que tem que casar para consertar. Só que eu acabei me casando com um narcisista. E eu fiquei nesse casamento durante 10 anos, só que foram 14 anos de relacionamento.
0: Certo.
3: E desse relacionamento eu tive duas filhas. E eu fui expulsa de casa várias vezes, ele era muito controlador. E ele é aquele narcisista provedor, sabe?
0: Sim.
3: Que tem total domínio, controle de tudo. Então eu saí dessa relação. A última vez que eu fui mandada embora de casa com as minhas filhas, tem 3 anos. E aí, todas as vezes que ele me mandava, eu voltava para casa da minha família, da minha avó. E na casa da minha avó, de certa forma, nos primeiros dias era confortável, mas passava alguns dias, já era aquele desconforto, porque, né, você vai
0: Tira a
3: ficando,
0: privacidade, né?
3: e são duas crianças, né? Que eu tenho uma filha de 9 anos e uma filha de 5.
0: Certo.
3: E eu tenho 32 anos. E da última vez que eu fui mandada embora, tem 3 anos, dessa vez eu peguei e consegui alugar um apartamento e hoje eu moro na minha casa.
0: Que legal,
3: Só
0: parabéns.
3: que, obrigada. Só que tiveram algumas recaídas, sabe? Porque eu acreditei que talvez ele fosse mudar agora, porque agora eu tinha meu espaço, né? Então era ele que frequentava a minha casa. E é muito difícil sair de um relacionamento narcisista, porque você se prende aos momentos bons. sabe? Então é aquele pico de, assim, te dá um silêncio de um mês, dois meses, mas daqui a pouco ele volta com aquela intensidade, prometendo melhora. E no meu caso eu tinha duas filhas com ele, né? Então era mais complexo

0: ainda.
1: Você tem então, duas filhas com ele?
0: Isso, eu tenho. Então, foi muito difícil sair, mas assim, tem 7 meses exatamente que eu consegui romper isso, de definitivamente colocar um fim. Eu tô vivendo os piores dias da minha vida, porque eu tô vivendo uma perseguição total por ele, porque como eu tirei esse controle emocional que ele tinha sobre mim, ele tá desesperado, né? Mas enfim, o ponto que eu queria chegar é o que eu vou falar agora. Eu nem sei flertar, tá? Eu tô aprendendo tudo isso agora, porque assim, eu casei muito jovem, então na época em que eu devia estar fazendo isso, eu já estava num relacionamento, vivendo uma vida assim que só Deus sabe.
1: Sim.
0: Então, agora, como tem 7 meses que eu rompi esse relacionamento mesmo, começaram a aparecer algumas pessoas, né? E eu resolvi começar a conversar com uma pessoa e tal, e essa pessoa, assim, ela possui muitas qualidades, assim, que eu admiro num homem, como inteligência, uma pessoa estruturada financeiramente, uma pessoa que tem uma formação, ele é até engenheiro, inclusive. E aí a gente começou a conversar, a gente foi pro cinema no último final de semana.
1: Certo.
0: E aí aconteceu...
1: Assistiu qual filme?
0: O Diabo Veste Prada.
1: Ah, gostou?
0: Gostei, muito gostei.
1: Bom. E aí, gostei. Continua.
0: E aí... acabou que lá, né, ele acabou me beijando e tal.
1: Eu não acredito, no cinema.
2: Eu acho que eles nem assistiram o filme, viu, meu parceiro?
1: Do cinema, e aí?
0: Não, mas acho que tem, tem uma coisa que aconteceu pior do que isso, sabe?
1: Oxi!
0: Eu não sei se assim, era vontade mesmo ou se era carência, porque eu sou mulher também, né? E aí na hora de ir embora e tal, o clima acabou esquentando e tal, e aí acabou rolando, não lá, dentro do carro. Né? Eu fui pra outro lugar.
1: Foi no cinema? Não foi no cinema.
2: Começou no cinema, terminou no carro.
0: Depois eu fiquei me sentindo muito mal, porque assim, eu falei, poxa... Eu acho que eu passei uma sensação de que eu sou qualquer uma por ter permitido acontecer aquilo no primeiro encontro, né?
1: Você sabe quem você é?
0: Sei.
1: Então pronto.
0: Sei quem eu sou.
1: O que ele pensa de você é problema dele. Você sabe quem você é. Tudo certo.
0: Entendi. Mas aí o que acontece? Depois disso, a gente continuou trocando mensagem e tal. E aí foi que ele veio dizer que ele não está nesse momento focado tanto nessa área, que ele está buscando crescimento profissional e tal, que a gente poderia continuar se vendo desde que não houvesse apego excessivo. Aí eu até peguei e falei assim, zero apego, né? Ele pegou e falou assim, não, apego excessivo, você entendeu o que eu quero dizer, né? Porque também não ser apegado a nada... Não faz sentido. E aí, eu nesse momento, eu também não posso ter uma pessoa fixa, assim, um namoro, porque eu não consigo colocar alguém dentro da minha rotina nesse momento com duas crianças,
1: certo.
0: Sabe? E aí eu não sei se eu devo continuar, entendeu? Se eu devo parar por aqui, porque eu tenho medo de me apegar emocionalmente, entendeu?
1: Já
0: não
1: tá
0: conseguir.
1: Apegada,
0: assim. Então, é isso.
2: Não tem como se apegar.
1: É lógico. Isso. Meu anjo, você é livre para fazer o que você quer, certo?
0: Sim.
1: Só que você conhece seus sentimentos, você conhece como o seu coração opera. E eu acredito que você está no momento de se conhecer.
0: Sim.
1: Antes de tudo. Se conhecer no sentido de sair, conhecer gente nova, amigos novos, se rolar um clima com uma outra pessoa, se permita. Sabe por quê? Porque esse cara, querendo ou não... Ele vai preencher um vazio que o seu ex-marido deixou. E aí você vai fazer uma transferência, porque você ainda não encerrou por completo, sabe, esse ciclo.
0: Sim.
1: Ainda existe um desgaste, uma perseguição, como você disse. E esse momento é o momento de você se fortalecer, de você viver experiências novas, fazer uma viagem, viver coisas que você nunca viveu, que você sempre foi privada, entende? E eu, Guilherme, aconselho você a fazer isso. Eu não me envolveria emocionalmente com ninguém. Muito menos com esse cara que já deixou claro que não quer isso, entende?
0: Então, mas ele, no caso, ele conversa comigo...
1: Para de arrumar justificativa, mulher.

0: Só para entender, é para cortar mesmo?
1: Não, não é que é para cortar. É você parar de alimentar esse sentimento que você está tendo por ele.
0: Entendi, porque ele quer me ver novamente, entendeu? E eu sinto vontade de vê-lo também. Só que assim, o que eu queria separar era o emocional. Eu queria agir com frieza, que eu digo assim. Olha, eu tô assim, abismada, porque eu não sabia que ia existir esse tipo de relacionamento. Então, assim, parece que eu tô saindo de uma bolha e, assim, olhando tudo e falando, gente, como é que as pessoas conseguem viver relações assim? Porque é tudo muito novo pra mim, entendeu?
1: Mais um motivo pra você não viver isso só com ele.
0: É, tipo assim, só pra eu entender. Eu continuo desde que... mas não de forma, assim, exclusiva, a ponto de, assim, apareceu outra pessoa, eu não posso conversar com a outra pessoa. É como se fosse, assim, vai até você se sentir bem. Começou, você para, é isso?
1: Quando você perceber que isso está prejudicando o seu emocional, aí você para. Mas eu aconselho você a conduzir isso aí mais para uma amizade, entende?
0: Uhum.
1: Conduz para uma amizade, porque você já sabe que você vai apegar, você se conhece.
0: Sim.
1: Eu conversei pouco com você e já imagino que você esteja apegado, né, Du?
2: Com certeza. Mas ela tem que saber que o cara também não quer se apegar, quer dizer, ela já sabe as condições.
1: Você já tá vendo esse filme, você já viu esse filme antes. Você sabe que ele virou pra você e disse assim, ó, sem apego excessivo. E você sabe que quanto mais você ficar com ele, mais apegada você vai ficar. Você vai continuar?
0: Sim. Então o ideal é que eu pare, que eu não me encontre mais.
1: Com certeza.
0: Uhum.
1: E dê oportunidade para outras pessoas entrarem na sua vida, mas não nesse âmbito romântico, mas para fazer mais amizades, para sair, para se conectar. Você precisa desenvolver inteligência social, musculatura social, porque aí você vai conseguir.
0: Você vai conseguir
1: administrar isso, sabe? Você vai perceber que, pô, eu posso me envolver com o cara aqui, mas tipo, foi só um lance. Mas o que eu quero mesmo é aumentar meu ciclo de amizades para você viver, entende? Viver não é beijar na boca e fazer amor com um amor novo que te causa euforia. Viver é colecionar momentos, experiências, viagens. E essas relações românticas, elas são um complemento e não um fator determinante para a felicidade, entendeu?
0: Sim, e existem muitas coisas assim estranhas, sabe? Como, por exemplo, assim, o cara só quer conversar no Instagram, ele não dá o WhatsApp dele e ele fala que...
1: É esse cara aí?
0: Meu
1: amor, pelo amor de Deus.
0: Ele fala que ele se sente mais à vontade em conversar pelo Instagram.
1: É lógico.
0: E não pelo WhatsApp.
1: Senão a esposa dele vai ver.
2: Não.
1: Meu amor, pelo amor de Deus.
0: Então, mas ele não é casado, não. Por quê? Ele não é casado porque eu estive na casa dele. E assim, não é uma pessoa que eu tô conhecendo agora.
1: Minha linda, deixa eu te falar uma coisa aqui. Se ele fosse um cara bem legal... Um cara que fizesse questão de você, que ligasse pra você, que passasse o WhatsApp dele pra você, mesmo não tendo o hábito de conversar, é uma coisa. Agora você vem me falar isso aí, pelo amor de Deus, filha.
0: Você não sabe.
1: Você achou
0: sabe o mico que eu paguei? Eu encontrei o número dele, eu mandei uma mensagem pra ele, dizendo assim, olha, eu não sou detetive, mas é só pra dizer que eu descobri o seu número. Aí na mesma hora apareceu uma notificação assim que a pessoa havia colocado aquelas mensagens temporárias.
1: Olha o papel de trouxa que você colocou. Sai disso, filha. Vamos acordar pra vida. Oxi.
2: Vai conhecer alguém legal, bacana.
1: Vai conhecer alguém legal, que não vai te deixar.
2: De você, que deu o WhatsApp logo que você conhecer.
1: Exatamente.
2: Essa coisa de ficar se escondendo, né?
1: É.
2: No Instagram.
1: Ó, presta atenção. Você merece estar na vitrine e não ser consumida no privado. No estoque.
0: Entendeu? Ele me disse isso também, que eu falei, ele falou assim que não prefere me ver na minha cidade. E aí quando eu questionei por quê, ele falou assim, para que você tenha sua independência, seja livre, eu também. E aí eu peguei e falei assim, isso quer dizer que você não quer ser visto comigo? Ele pegou e falou assim, é melhor.
1: Pronto, então
2: já respondeu, né?
1: Então continua sendo aí a mulher consumida no estoque.
2: Tá certo.
0: É, né?
1: Olha o papel que você está se colocando. Você sai do narcisista para isso.
0: Pois é.
1: Vamos acordar, né? Você merece mais, não merece?
0: Mereço.
1: Tá faltando fazer meus cursos.
2: Arroba meu conselheiro, entra lá.
0: É isso aí. Pode deixar, vou
1: beijo,
0: entrar lá.
1: Meu amor, não me decepcione,
0: beijo.
1: Viu? Não me decepcione.
0: Beijo. Pode deixar, obrigada.
2: Ah, é cada caso. Você participa com a gente aqui ao vivo no 9198-441-6545. Tem gente que quer fazer perguntas, está aqui pelo chat, que é só você assistir também o programa. Você ouve pelo rádio e assiste o programa no YouTube, youtube.com/RedeNativaOficial. E você compartilha, você dá like, você fica no canal com a gente também.
1: E a galera no YouTube aí, tá interagindo?
2: Tem, como é que tá? Olha, tem um Roberto Neves. Ele, boa noite, eu sou homossexual e sou apaixonado por um homem hétero há 3 anos. Eu não consigo tirá-lo do meu coração. Esse sentimento me traz tristeza e dor e eu não sei o que fazer, meu conselheiro. Quero um conselho. E ele, mais na frente, ele coloca também que ele está muito, muito apaixonado pelo cara, mas ele precisa largar. Ele disse, olha, eu gostaria de tirá-lo do meu coração, mas ele alimenta os meus sentimentos com as atitudes em relação a mim. Eu vivo uma situação indefinida com ele, porque ele não quer, mas também não me solta. Me ajude.
1: Como assim?
2: É, porque ele diz que o cara fica alimentando esse sentimento dele.
1: Você
2: cara...
1: tem que decidir, amigo, se esse sentimento tá no seu coração ou na sua cabeça.
2: É.
1: Porque cê, deixa de ser testemunho de Jeová, tentar converter os outros.
2: É verdade.
1: Às vezes o cara lá tá tranquilo.
2: Tá sossegado.
1: Tá sendo simpático com você, educado, amigo, isso. E você tá fantasiando as coisas. A não ser que ele seja um cara que esteja no armário também.
2: É.
1: Pode ser que o outro não seja hétero. Tá lá no armário. E aí...
2: pode ser que ele tenha casado com uma mulher, né? Mas de repente isso tá...
1: Pois é. Isso aí, Roberto, se chama projeção, que é quando a gente projeta no outro aquilo que a gente gostaria que fosse. Isso é muito perigoso, porque a gente vai alimentando esse amor platônico, essa paixão. A gente costuma, inclusive, confundir atitudes com sinais de demonstração de carinho. Às vezes o cara tá sendo legal com ele tá
2: pensando... Tem muito disso, né, meu conselheiro? Muito disso.
1: Com homem,
2: muita gente
1: mulher.
2: Que confunde tudo, né? Só porque a pessoa recebeu bem, falou bem, tratou bem, a pessoa acha que já... Acho que
1: tem
2: tá
1: até
2: afim.
1: Um meme, né?
2: Tá afim.
1: Só sou legal, não tô te dando bola.
2: É verdade.
1: Essa é antiga, já viu essa já?
2: Já. É. E é verdade, as pessoas... Às vezes você tá muito carente, você confunde, a pessoa te trata bem.
1: Sim.
2: E você confunde, é uma coisa de você chegar, oi meu amor, tudo bem? Então a pessoa já acha, nossa, eu acho que gostou de mim. Então, não é assim, você tá sendo carinhoso, você tá tratando bem a pessoa e as pessoas confundem. Não pode, né? Não pode ter essa confusão.
1: E Roberto, provavelmente você deve ser um cara incrível. Se permita conhecer pessoas novas. Tenho certeza absoluta que você vai se conectar com um homem que também vê valor em você, que tem a mesma química, que tem a mesma isso. sintonia e que não vai te deixar nessa dúvida. Porque é muito ruim também você ficar nessa esperança do e se. E se um dia der certo?
2: Ele fica alimentando. Tem que pensar muito nisso. Eu acho que quem quer, quer. Quem não quer, dá ré, não é isso?
1: Exatamente. No caso dele é dar ré, né? O Roberto...
2: É verdade, não tem jeito.
1: Ou não, né? Não sei.
2: Esse meu conselheiro, eu vou dizer uma coisa.
1: E tem mais pergunta aí, né?
2: Tem. O pessoal continua perguntando. 9198-441-6545. Fica à vontade para você participar com a gente. Deixa eu ver, a Jocely Marques também. Tem pessoas, amigos, que não vale a pena a gente investir. Pessoas indecisas. Por exemplo, não gosto de perder tempo com quem não quer nada. Eu sigo em frente. E tem que ser assim, né?
1: Já pode ser uma conselheira.
2: Tá vendo? E faça os cursos. Olha, tem vários cursos do meu conselheiro que tiram essas dúvidas todas de vocês para vocês se sentirem bem. Agora, quer participar com a gente? Olha, dá tempo ainda de você participar ao vivo pelo 9198-441-6545. Lembrando que na segunda hora você faz a sua pergunta por áudio, grava um áudio, manda pra gente e o meu conselheiro responde você.
1: É isso aí.
2: Temos mais uma borboleta?
1: Alô, minha borboleta, tudo bem contigo?
3: Oi, boa noite.
1: Que bom falar com você, que voz firme.
2: Decidida.
1: Decidida. Voz de mulher decidida, hein?
3: Às vezes.
1: Vai, meu anjo, abra o seu coração e faça aquela perguntinha para o seu conselheiro.
3: Então, eu queria perguntar, na mente do homem, existe realmente um momento da vida que existe uma crise existencial? Ou isso é papo de homem que não consegue assumir uma decisão formada?
1: Existe, com certeza. Eu vivi isso aí, inclusive. Existe um momento em que você é impactado com muitas coisas, assim, sabe? Por exemplo, o que você quer fazer, o que esperam que você faça, o que realmente toca o seu coração, as oportunidades que a vida te apresenta e às vezes você não consegue agarrar. Então existe um momento em que o homem, ele vira a chavinha do adulto e ele começa a receber muita pressão. pressão da sociedade, uhum. pressão da família, pressão de repente da parceira. E quando uhum. ele trabalha principalmente em um emprego, em um lugar onde ele não gostaria de trabalhar, ou às vezes ele trabalha ali pelo dinheiro, mas gostaria de estar fazendo uma outra coisa, mas não vê espaço ou momento certo para sair,

0: existe sim essa crise existencial e o cara muitas vezes entra em colapso. Eu entrei, inclusive.
1: Em que idade, mais ou menos?
0: Bom, uns 31, 32 anos por aí. Foi quando eu criei o meu conselheiro, assim, porque eu fui cantor durante 10 anos da minha vida. E na pandemia foi o momento em que eu. Nós fomos os primeiros a parar e os últimos a voltar, né? Os músicos. E ali a vida inteira eu só sabia fazer isso, só sabia fazer música. Só que Deus foi tão generoso comigo que ele me ajudou a usar a comunicação que eu desenvolvi durante esses anos todos de música, levando uma mensagem positiva para as pessoas. Então, acaba que eu me encontrei muito rápido. Mas o momento exato em que eu senti essa crise existencial, desculpa, foi quando eu mudei o assunto que eu falava como meu conselheiro. Eu falava sobre sexualidade e não sobre relacionamento e saúde emocional. Só que o que me dava engajamento era falar sobre sexualidade. Então, naquele momento, eu fiquei dividido entre eu sou o que querem que eu seja, mas não é isso que eu quero falar, entendeu? Então, por isso que eu digo que foi nos meus 32 para 33 ali.
1: Eu vejo que o homem, quando ele se perde na vida, ele não consegue dar o que as pessoas esperam. E aí coloca em crise, na verdade, todo mundo que está em volta dele. Que é mais ou menos o que está acontecendo comigo aqui. É muito parecido com o que aconteceu contigo, né? Ele não se identificou mais com o mundo que ele estava, não se conectou mais com a família, com o espaço que ele ocupava na família, sob essa negação, que não conseguia mais se encontrar. E aí entrou num período de crise existencial e a nossa relação começou então a ficar muito exposta e sendo influenciada pelo ambiente que vivia, por isso, em redes sociais, e entrou em crise.
0: E a sua dúvida?
1: A dúvida é dar oportunidade para algo que já está incerto, né, que já está sofrendo, que já está nesse desgaste de 1 ano, acreditando que talvez com uma terapia ou com um acompanhamento possa ter uma luz no fim do túnel, ou se realmente deixa ele se encontrar na vida dele e eu vou viver minha vida, porque está tendo um desgaste emocional, um sofrimento de todo mundo que está perto.
0: Sim, é que na verdade isso não está no seu controle.
1: Sim.
0: Eu, quando identifiquei a minha crise de identidade, eu busquei ajuda para isso, sabe? Agora, quando um homem, ele tá só te corrigindo, não é o homem, alguns homens, e infelizmente o seu homem está passando por isso. Quando alguns homens passam por essa crise, por mais que nós estejamos dentro dessa crise, nós temos consciência de que só nós podemos nos tirar dali. Então, se você não vê esforço dele, da parte dele, para sair disso aí, aí não é sobre a crise existencial dele. É muito mais sobre você ter perdido a admiração no homem que você acreditava. Não é sobre a crise dele. Eu tenho certeza absoluta que a sua vontade de terminar essa relação não é pela crise existencial. É porque aquele brilho que você viu quando você se apaixonou não existe mais. E ele não se esforça para trazer de volta. Não é isso?
1: A questão é porque assim, existe o amor, lógico que existe o amor, são 11 anos de união, né? É bastante tempo, com filho, com tudo. Porém, ele, mesmo estando nessa crise, eu percebo que houve mais facilidade para ceder as questões de validação em rede social, em validação com pequenas conquistas dele só, do que um esforço para manter aquilo que sempre foi construído, que é a união, o amor e a questão familiar.
0: Ele é um cara movido pelo ego.
1: Sim.
0: Você vai fazer o seguinte, você vai comprar amanhã para ele um livro chamado O Ego é Seu Inimigo. Esse livro é maravilhoso. E para você vai comprar A Coragem de Ser Imperfeito. Já leu?
2: Anota aí.
1: Não, não. É bom?
0: Maravilhoso. A Coragem de Ser Imperfeito é um livro da Brené Brown, onde você vai literalmente abraçar a sua vulnerabilidade. Você vai se fortalecer para tomar uma decisão. E o ego é seu inimigo, vai fazer ele voltar para o eixo. Agora, a minha pergunta para você é: você está disposta a esperar essa melhora dele por quanto tempo? Ou você já se esgotou?
1: Então, a questão é essa incerteza, porque vai tendo quebra de confiança,
0: Não,
1: mas por mais que não tenha.
0: vou perguntar de novo. Você está disposta a quanto tempo esperar ou você já se esgotou?
1: Hoje eu não sei te dizer. Eu acho que o desgaste emocional está mais para um esgotamento já do que para uma resistência.
0: Então você vai ter uma conversa com ele séria, talvez pela primeira vez na vida, dando um prazo para ele.

0: que se ele não melhorar nos quesitos em que te incomodam e que são inegociáveis para você, o melhor caminho vai ser vocês seguirem caminhos diferentes.
1: Ele já tem demonstrado algumas coisas. Ele já tem demonstrado alguma coisa nesse sentido, falando que tem sentimento, que ama, mas que realmente não quer me prender a ponto de fazer eu esperar sem saber se ele vai conseguir não me decepcionar ou seguir em frente.
0: Talvez ele nem esteja com crise de identidade, Judu. Talvez ele também já não queira o relacionamento com você, mas não sabe como falar. Já parou pra pensar nisso?
1: Pode ser.
0: Pode ser isso também. Pode ser que, tanto que, pelo que você me disse, ele busca muito validação nas redes sociais, certo?
1: Sim.
0: Então, pros outros ele tá bem, não tá?
1: Parece que sim.
0: Só pra você que não.
2: É.
0: Comece a refletir. Tenha uma conversa honesta com ele sobre como ele enxerga vocês. Porque por mais que exista carinho e respeito, talvez vocês vão ser mais felizes separados. E tá tudo bem. Tem essa conversa, depois conta pra mim lá no meu Instagram, arroba meu conselheiro. Tá bom, minha linda?
1: Pode deixar, então.
2: E compra os livros.
1: Tá bom.
2: Vai ajudar bastante.
0: Compra os livros. O dele é O Ego é Seu Inimigo. E pra você é A Coragem de Ser Imperfeito.
1: Beleza.
0: Beijo, certo? Meu anjo.
1: Tá
2: boa
1: bom,
2: noite
1: obrigado,
2: pra você.
1: Um abraço, boa noite.
2: Estamos encerrando a primeira parte do Central do Amor. Tá vendo como passa rápido demais, né,
0: e
2: meu
0: foi gostoso hoje,
2: foi
0: né?
2: Muito gostoso. A gente agradece a todos que participaram aqui. A Aline, que diz que é a primeira vez na Nativa. Tem um monte de gente que tá aqui no nosso chat também. Continuem fazendo sua pergunta, que é a segunda hora agora. O meu conselheiro vai responder, mas o seu áudio. Você faz a pergunta no áudio, então não fica assim falando muito. Vai lá, faz a pergunta em um minuto e pouquinho. Manda pra gente, que tem a segunda parte do programa. E ao vivo, semana que vem. A gente vai estar aqui a partir das 9 da noite no Central do Amor. E você acompanha também pelo youtube.com/RedeNativaOficial. Acompanha o canal, aproveita para dar o like, para compartilhar também todos os vídeos.
0: Um beijo para a mulherada, um abraço para os homens, um abraço aí para o Roberto da Testemunha de Jeová.
2: Isso, Roberto também, um abraço para você, boa sorte. Qualquer coisinha, arroba meu conselheiro.
0: Conta para a gente lá o desfecho dessa história aí do amigo quase gay.
2: Isso. Conta pra gente. A gente quer saber, viu? Pra semana que vem, depois do Dia dos Namorados, que a gente vai estar aqui também, né? É no dia 14, é isso?
0: Isso aí.
2: Dia 14 de junho. Certo? Então, daqui a pouquinho a gente volta com a segunda parte. Você grava a sua pergunta em áudio, manda pra gente no 9198-441-6545. Boa noite, gente, do YouTube. Obrigado. Obrigado pelo carinho. Até semana que vem.

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0: A Nativa é muito mais amor, a Central do Amor, a segunda parte desse programa maravilhoso. A primeira pelo YouTube sempre, se acompanha todo domingo a partir das 9 da noite, horário de Brasília. Liga lá, né? Liga o rádio e fica assistindo a gente pela TV, youtube.com/RedeNativaOficial. A segunda parte você grava a sua pergunta, manda em áudio pelo 9198-441-6545. Temos aqui a primeira pergunta para o meu conselheiro.
1: Bora lá.
0: Estamos de volta com o nosso Central do Amor. Você participa gravando seu áudio e fazendo a sua pergunta.
2: Cadê a participação? Peraí, deixa eu ver se é isso aqui.
0: É, tá vendo? Eu já ia chamar aqui de novo. Coloca no ar aqui. Posso colocar aqui no ar já, então? Você mandou aqui já no WhatsApp.
2: Aqui, deixa eu ver, participação.
1: E o bom é isso, ó. Você participa no ao vivo com a gente na primeira hora. E na segunda hora é sempre uma pergunta de alguém. E o mais curioso é que talvez a sua história seja a história de outras pessoas também. Então não fique receosa ou receoso de mandar sua pergunta, porque a gente está aqui para ouvir, para acolher,
0: é que ele passou,
1: é que o melhor conselho.
0: A gente faz tudo ao vivo, então às vezes tem algum probleminha, mas tá tudo aqui. A pergunta está aqui para o meu conselheiro.
3: Bora. Boa noite, meu nome é Jaqueline, eu tenho namorado, estou namorando, e eu tenho muita desconfiança sobre traição, porque às vezes ele diz que vem até a minha casa durante a noite para posar comigo, e às vezes dá um perdido, diz que tá sempre vindo, sempre chegando e nunca chega. E eu ligo e mando mensagem, ele não me responde, ele não me atende. E daí diz que vem e demora muito pra chegar. Ele diz que não é nada, que é coisa da minha cabeça. Então eu tenho muita desconfiança. Como é que eu posso tirar essa desconfiança e tentar confiar mais nele?
1: Ô, minha linda, essa coisa na sua cabeça tá doendo e chama chifre. Pesa, às vezes pesa mesmo. O cara que é seu namorado fala que vai ir pra sua casa e nunca chega, do que você acha?
0: É. E dá uma desculpa.
1: Conversa pra boi dormir.
0: É, isso é, tá estranho isso daí, né?
1: Pelo amor de Deus.
0: Se ele quisesse, ele ia e dava um jeito.
1: Exatamente. Quem é bom em dar desculpa não é bom em mais nada, meu anjo. Então.
0: Essa frase sua também é boa, forte, né? Hein? Boa, boa.
1: Acorda pra vida, porque você merece um homem que te traga leveza e não que desencadeie ansiedade, dúvida, tristeza em você. Essa desconfiança é normal, por quê? Porque ele te dá motivo. Ele tá mentindo pra você de forma escancarada e você tá acreditando. Então, meu conselho pra você é: se liberte desse relacionamento de dúvidas. Você merece alguém que te dê certeza.
0: É verdade. Vai na certeza, gente. E olha, as pessoas dão sinais.
1: O tempo todo.
0: O tempo todo. Então é só ficar ligado.
1: Essa não é nenhuma bandeira vermelha, sabia?
0: É.
1: Esse é um outdoor vermelho.
0: É verdade. As pessoas dão sinais. Perceba. Fique ligado nesses sinais.
1: É isso aí.
0: Daqui a pouquinho tem mais uma pergunta. Você grava a sua pergunta no áudio e manda pra gente no 9198-441-6545. Sim.

A Nativa toca as músicas mais românticas para você. Esse é o nosso Central do Amor. Essa segunda parte, não esqueça de gravar o seu áudio. Faça a sua pergunta, mas grave no áudio e mande pra gente o nosso número de WhatsApp. Você já sabe, mas anota aí. 9198-441-6545. Daqui a pouquinho tem mais uma participação aqui no ar do Central do Amor.

0: Estamos de volta com o nosso Central do Amor. Você participa gravando seu áudio, fazendo a sua pergunta. Temos mais uma pergunta, conselheiro.
1: Conselheiro, então, eu tô com uma dúvida muito grande do que fazer. Eu tô separada, né, de um casamento de 6 anos, pra resumir, há 10 meses já. E agora que eu resolvi me abrir pra me relacionar e tudo mais. Eu conheci uma pessoa, no caso já tivemos 2 encontros e essa pessoa é extremamente tímida. Não só pelo telefone, né, por mensagem, pessoalmente também, mas eu gostei muito dessa pessoa e eu queria muito que desse certo. Só que eu fico na dúvida se o fato da pessoa, às vezes, não tomar uma iniciativa de mandar uma mensagem ou de perguntar mais sobre mim, alguma coisa do tipo, se seria uma falta de interesse ou é pela timidez da pessoa dela não ter mesmo o que falar sobre, né? Lembrando que quem tomou a iniciativa dos 2 encontros, de tudo, quem me seguiu, quem puxou papo foi a pessoa. Mas a gente não consegue continuar fluindo essa conversa. E aí a minha dúvida é essa. Pode ser uma falta de interesse? Esfriou? Não sei. Apesar de no início já era assim. Ou pode ser que realmente a pessoa seja extremamente tímida. Um detalhe, não conseguimos marcar um 3º encontro ainda. Porque a pessoa trabalha muito. E não é migué. Realmente trabalha muito. Mas aí eu fico assim, sem saber o que fazer. Me ajuda?
2: Ajuda, meu bem. Ele é um pamonha desinteressado. É isso que ele é. Pamonha. Deixa eu te falar uma coisa, meu anjo. Se você estivesse na minha frente, você ia ver a testosterona exalando. Homem que é homem, tem atitude, sabe? Ele passa por na frente dos bloqueios, da timidez, da dificuldade de falar, quando ele quer algo. Se ele realmente quisesse você, minha linda, ele passaria por cima dessa timidez. Agora você que tem que se perguntar, eu quero esse homem do meu lado? Imagina só você apresentando, imagina o cenário, viu, Du? Ela chegando, apresentando pros amigos. É. Oi, esse aqui é o fulano, e o cara só, oi, tudo bem? E não fala mais nada. Não cumprimenta ninguém, não conversa com ninguém. Imagine que, pelo jeito que ela falou, a família dela, dá pra ver pela energia da pessoa, né? Deve ser uma família contagiante. Imagina esse homem no almoço de família.
0: Eles não vão nem acreditar que ele tá com ela.
2: É, exatamente.
0: Porque o cara vai demonstrar, já tá na cara do cara, que não é isso que ele quer. Não tá feliz.
2: Sinceramente, aproveita que não tem sentimento ainda e vaza fora.
0: Não, e ela fala assim, ah, ele trabalha muito, não é migué, mas não é questão disso. Todo mundo trabalha muito e consegue fazer as coisas que você tem vontade. Exato.

0: quando você coloca como prioridade, não é, né?
1: Não é timidez, é falta de interesse.
0: É verdade.
1: E você merece um cara que seja proativo, um cara com energia positiva, que vai fazer você rir, que vai conversar com você. Um homem que, inclusive, você vai... Isso é muito bom quando acontece. Você sai com a pessoa e quando você se dá conta, você não viu o tempo passar. De tanto que vocês conversaram, se conectaram.
0: É.
1: Você merece esse tipo de conexão. Não com pamonha do seu lado que não fala nada.
0: É. Onda de vida. A gente já volta com o Central do Amor, com a sua pergunta. Participe, grave o áudio e manda pra gente.

0: Estamos de volta com o nosso Central do Amor. Essa segunda hora você grava a sua pergunta em áudio e manda pra gente, 9198-441-6545. Meu conselheiro Guilherme Machado tem mais uma pergunta.
1: Boa noite. O que eu quero falar pro meu conselheiro é que o Paco era uma pessoa já há um mês. Eu frequento onde ele trabalha e ele frequenta onde eu trabalho. Ele sabe que eu já o paquero nesse tempo. E simplesmente ontem, umas clientes minhas se sentou ao lado dele. E quando foi hoje, ele me parou, falou pra mim: você sabe o nome da pessoa que sentou do meu lado lá? Porque eu achei muito bonita. Eu achei ela bem bonita. Sabe assim, falando de uma maneira... Não sei, eu senti uma coisa assim meio pesada e me senti desconfortável, né? E ele disse assim: eu que escolho, eu que banco. Aí eu falei: você que escolhe? Ele disse: sim. Eu não sei como agir, porque eu sou muito intensa, sabe? Na mesma intensidade que eu gosto, eu desgosto. E eu não queria parecer imatura, porque eu frequento aonde essa pessoa trabalha. Então, eu não sei como agir depois disso que me aconteceu hoje. Porque, sei lá, eu tô me sentindo assim um pouco magoada, me sentindo feia e incapaz.
0: Meu conselheiro, que problema.
2: Entendi, minha linda. Ó, deixa eu te falar uma coisa. Eu tenho certeza que você é linda e maravilhosa, mas não é maravilhosa pra ele. É. Pronto. É, da mesma maneira que você tem gostos... Da mesma maneira que você acha um certo tipo de homem bonito, ele também tem as... Da mesma maneira que você tem as suas preferências.
0: E ele tem as preferências
2: dele. Ele também tem as pre-

0: experiências dele.
1: E ele sabe que ela já o paquera há mais de um mês e ainda perguntou da amiga que sentou do lado dele. Quer dizer,
0: exatamente.
1: Demonstrou interesse pela outra.
0: Isso é um revelador de que ele nunca te viu como alguém para se relacionar. Talvez ele te viu como uma amiga, como alguém que pode conversar com você. Mas isso não significa que você é pior do que a outra, que você é feia. Muito pelo contrário. Simplesmente existem pessoas que se conectam com outras.
1: Isso. E não foi que não se conecta. De repente, para ser uma amiga e tal, ele não te viu com esse outro, com os olhos que você...
0: Exatamente. Mas isso não diminui o valor da mulher que você é. O que você precisa fazer é focar no que você controla, que é se cuidar, ficar bonita e se conectar com quem realmente queira você, tá bom? E não vai ser cupido de ninguém, não. Ele que vire homem, chegue na sua amiga e fale com ela.
1: É isso, entendeu? Aí. Tá certo, ele que toma atitude.
0: Muito bom.
1: Eu acho que tá bem resolvido. A gente vai tocar música agora para deixar o programa ainda mais gostoso, com as músicas que tocam o nosso coração, mas tem a sua pergunta. Já, já, mais uma pergunta pelo 9198-441-6545. Grave o seu áudio e mande pra gente.
2: Sim.

0: Estamos de volta com o nosso Central do Amor. Essa segunda hora é só gravação por áudio, hein? Semana só pergunta por áudio. Tem mais um agora, meu conselheiro.
1: Boa noite, Nativa. Meu nome é Adriano. Gostaria de um conselho. Eu tô passando por um momento no relacionamento, tô com essa pessoa há um

0: ano e 4 meses, e de um ano para cá estou sentindo algumas dificuldades. Um afastamento dela, não tá me dando atenção, eu tô sofrendo muito. Ela é uma pessoa que foi casada. O que eu poderia estar fazendo nesse exato momento? Tentar conseguir investir nesse amor ou me afastar desse amor? Gostaria de uma resposta.
1: Entendi, meu amigo. Meu Astro, vou te falar uma coisa. Você tem que ser a fortaleza desse relacionamento, irmão. Tem que buscar entender o que está acontecendo com ela. Se ela se desconectou de você, isso tem um motivo.
2: Claro.
1: Se vocês não conversarem, você nunca vai saber.
2: Não foi à toa.
1: Às vezes é uma coisa boba que um ajuste na comunicação resolveria. Ou talvez realmente essa pessoa entendeu que a temporada dela com você...
2: É, que você não é a pessoa que ela quer continuar
1: vivendo.
2: E tá
1: tudo bem também. Isso não faz de você uma pessoa pior ou algo do tipo. Mas o meu conselho pra você é... Senta com ela e conversa pra tentar entender o que tá acontecendo. Se for algo que dá pra resolver, você vai resolver. Se não...
2: Como diz o meu conselheiro, as pessoas não são nossas, elas estão com a gente.
1: Ela aprendeu, hein? Que é isso?
2: Não, a gente aprende todo programa. Mas é isso aí, então essa frase serve pra você, viu? Boa sorte.
1: Isso aí,
2: daqui a pouquinho tem mais perguntas aqui no Central do Amor.

0: Estamos de volta, esse é o Central do Amor aqui na sua Nativa. A primeira hora a gente faz ao vivo total ali pelo YouTube, youtube.com. Aí você entra lá, né? Na rede Nativa Oficial, aí você pode se cadastrar, pode dar like também, pode compartilhar o Central do Amor. Você acompanha a gente pelo rádio e assiste a gente na TV. A segunda hora você grava a sua pergunta em áudio e manda pra gente. 9198-441-6545. Temos mais uma pergunta, meu conselheiro.
1: Fala, Nativa, boa noite. Então, eu fui traído uma vez, peguei no ato, né, flagrante, e estou em outro relacionamento, mas eu não consigo, eu tenho uma insegurança ainda, eu tenho muito medo de acontecer tudo de novo. Aí eu tenho pensamentos intrusivos, paranoias, que em qualquer momento vai acontecer novamente, né? Aquilo me traumatizou muito, sabe? Eu não consigo tirar a cabeça. E a pessoa que eu tô é uma pessoa muito boa, de confiança, tudo, passa confiança, tem paciência. Só que eu não consigo ter aquela confiança, sabe? O que que eu devo fazer?
2: Terapia. Terapia, amigo. Sabe por quê? Quando o cara tá quebrado financeiramente, que o aluguel dele tá pra ser despejado ali, o banco tá pra levar banco seu ligando, carro cobrando embora. O que que você faz? Você dá os seus pulos e resolve a questão financeira. É isso. Com a vida amorosa é a mesma coisa. A gente tem que ter responsabilidade com as nossas emoções, porque o outro não tem culpa da nossa insegurança. Entende? Ela merece um cara que traga confiança, que traga leveza e não um paranoico. Então a parte boa é que você tem consciência disso. Agora, o que você está fazendo para resolver essa treta? Porque essa treta é sua, não é dela. A sua atual não tem culpa da outra ter errado com você. Mas é papel seu. Busque conhecimento, busque entender essa insegurança e trazer um novo significado para parar de generalizar achando que a sua atual vai cometer o mesmo erro da segunda. E eu tenho certeza absoluta que se você conversar com ela e falar: olha, amor, você provavelmente sabe o que aconteceu comigo e isso é muito difícil para mim, e eu tô indo buscar uma ajuda psicológica, terapêutica, para trazer mais leveza para o nosso relacionamento. E eu preciso muito de você comigo nesse processo, porque eu te amo e quero estar junto com você. Cara, isso aí você vai ganhar pontos com ela em um nível estratosférico, porque ela vai perceber que você tem consciência do problema e, como um bom homem, tá indo resolver esse problema. Faça isso, depois conta pra gente aqui, beleza?
0: Isso, conta o pós aí, viu? Daqui a pouquinho tem mais uma pergunta, continue participando, esse é o nosso Central do Amor.

0: De volta com o nosso Central do Amor, meu conselheiro tem mais uma pergunta.
1: Oi, boa noite. Eu tenho 48 anos, eu fiquei viúva muito cedo. Fiquei viúva com 32 anos, casada apenas 10 anos. E desse casamento eu tenho 2 filhos. E agora os 2 já são adultos, né? O meu problema é o seguinte, eu já me relacionei com algumas vezes, né? Depois que meu marido faleceu, mas nunca dá certo. Quando eu gosto da pessoa, eu sou carinhosa, eu cuido, eu sou parceira, eu me entrego de verdade, né? E aí o rapaz não gosta de mim. Mas quando o rapaz gosta de mim, eu não consigo me entregar, eu não consigo ser carinhosa, eu não consigo gostar. Eu queria saber qual que é o meu problema, o que que acontece que nunca vai pra frente, que nunca dá certo. E eu sinto muita vontade de ter um relacionamento firme, duradouro e com reciprocidade de sentimento, né?
2: Entendi, minha linda. Na verdade, você não tem um problema, existe um padrão mental, existe um padrão psicológico e que você deu o nome de problema. Tem um mecanismo de defesa aí, que é: quando a pessoa gosta de você, você não gosta. E quando você gosta, a pessoa não retribui. Imagina só, seu medo não é não dar certo. Seu medo é de alguém que fique. Eu tive esse problema. Eu achava que o meu medo era o medo de abandono. Mas, na verdade, o meu medo era alguém que ficasse. Ficasse pelo que eu sou. Quisesse cuidar de mim. Me amar como eu mereço. Porque isso, pra mim, era algo novo, sabe, Du? Eu não sabia o que era ser amado sem me esforçar. Agora, o que você precisa entender é que isso é um papel que é seu. Quando alguém fala pra mim, eu tô tentando, eu sempre pergunto, você tá tentando ao ponto de se arriscar ou tentando na zona de conforto? Mesmo que não dê certo nos estágios iniciais, pelo menos você tá tentando.
0: Isso. Pelo menos você tentou, né?
2: Pelo menos
0: tentou,
2: você tentou
0: mudar uma situação.
2: Tem que começar a se permitir, que eu tenho certeza que vai dar certo. E eliminar esse pensamento de que eu não consigo, não posso, não dou conta. Você é uma pessoa amável, deu pra ver pela sua voz, e você merece receber todo o carinho do mundo, mas você precisa se movimentar pra isso. Tá bom, minha linda?
0: É isso aí.

0: antes.
1: Fica tranquila, eu vou deixar você terminar. Mas antes disso, eu preciso te lembrar. Você tá contando só com a parte.

0: Sou casada há 2 anos e a gente já tem 5 anos de relacionamento. Antes ele me dava atenção, postava as coisas sobre nós, brincava, me dava flores. Era um perfeito príncipe. Ah, já olhei o celular dele, já clonei, mas não tem nada. Não entendo por que parece que a gente se perdeu. Tipo, perdeu o interesse. Ele, no caso, né, de estar me cuidando de... Eu tenho 2 filhas, né, do primeiro casamento, que vivem comigo, uma de 9 e uma de 12. Eu tenho uma de 1 ano e 2 meses com ele. Quando a gente briga, ele me ofende, fala bastante coisa assim que me ofende, mas depois pede desculpa, volta atrás, diz que me ama ainda, mas que também não se sente amado, como eu digo pra ele assim, sabe? Eu tô fazendo errado em cobrar, pedir que ele se importe? O que eu faço para recuperar meu casamento?
1: Primeiro você tem que recuperar a sua autoconfiança, porque a sua autoconfiança te coloca nesse papel. Você chegou a clonar o telefone dele.
2: Chegou a
1: Você tem
2: clonar.
1: noção da gravidade disso aí?
2: Meu Deus.
1: É, assim, se eu pudesse dar um conselho para ele, é para te largar. Na
2: É, a
1: verdade é
2: pessoa
1: isso.
2: não confiar com quem você tá
1: Pelo
2: é
1: amor de Deus,
2: complicado,
1: o
2: né? Se
1: princípio de
2: clonar,
1: tudo é a
2: você. Não, não
1: confiança.
2: dá.
1: Você não percebe, mas ele percebe essa insegurança sua. Eu tenho certeza absoluta. Pelo jeito que você falou comigo, você deve ser uma mulher chata pra caramba. E você tem que aprender a controlar as suas emoções. Porque é muito ruim quando uma pessoa que poderia ser a cura das suas feridas, ela tá ocupada demais se defendendo dos seus ataques de insegurança.
2: E esse tipo de desconfiança que ela demonstra para ele pode fazer com que ele se afaste mesmo. Ele tenha
1: Exatamente.
2: mudado o
1: Toda
2: comportamento dele.
1: ação tem uma
2: É.
1: reação, minha linda. Se ele age com você do jeito que ele age,
2: Tá agindo diferente porque.
1: é por conta de ações suas. Agora, se você trouxesse mais leveza, mais paz pro relacionamento, sabe, sem desconfiança, eu tenho certeza que seu relacionamento seria diferente. Vou dar um exemplo da minha noiva. Minha noiva é uma mulher muito bonita. Eu nunca tive curiosidade de mexer no celular dela. Com o celular desbloqueado. Não abre o Instagram, não abre
2: Eu
1: nada.
2: também não mexo,
1: Sabe por
2: né?
1: quê? Porque, cara, se tiver que fazer alguma coisa, vai fazer e vai chegar pra mim em algum momento.
2: Claro.
1: Quando a gente conhece o outro, a gente identifica no olhar que o outro tá diferente.
2: É verdade.
1: Não precisa de um celular ou algo do tipo. Então você tem que. Relacionamento é um risco. Independente de ser para o outro se relacionar com outra pessoa ou de o amor da pessoa acabar também. A gente tem que entender que a gente não controla isso. O que que a gente controla? Dar o melhor de mim para aquela pessoa esperando a reciprocidade.
2: Isso.
1: Ah, mas e se ele não der? Então você escolheu errado lá atrás. Você só deveria estar com ele por acreditar e ele trouxer para você uma convicção de que ele vai ser recíproco. Ah, ele não tem nada disso, nosso relacionamento, nós estamos desconectados, então tá na hora de encerrar
2: É,
1: mesmo.
2: tem que terminar.
1: Ou
2: Os ciclos
1: ajusta a
2: estão aí
1: rota.
2: para você fechar, finalizar.
1: Exatamente. Ou reajusta a rota ou encerra esse relacionamento.
2: É verdade.
1: Mas vai buscar conhecimento para cuidar dessa insegurança sua e trazer leveza, que eu tenho certeza que vai melhorar. Só assim você vai recuperar a conexão com ele.
2: Tá certo. Boa sorte para você, viu? Bom, meu conselheiro, estamos terminando mais um Central do Amor.
1: Hoje foi
2: Semana
1: bom,
2: que
1: hein?
2: vem foi bom demais. Semana que vem tem mais, a partir das 9 da noite, pelo YouTube. A pessoa pode ouvir a gente na rádio e assistir também pelo YouTube, pelo celular, onde estiver, né? Então, youtube.com, Rede Nativa Oficial. Aí você já se cadastra na nossa Rede Nativa, já dá like, já compartilha e acompanha o programa Central do Amor. Semana que vem tem mais às 9 da noite, horário de Brasília.
1: Estaremos te esperando, inclusive. Ó, tá me esperando, inclusive, o seu feedback, tanto no Instagram da Nativa quanto no Instagram do meu conselheiro. É muito importante pra gente saber se você tá gostando, se não
2: É
1: tá, se
2: verdade.
1: os conselhos estão servindo pra você e mandar a sua pergunta. Semana que vem tamo junto de novo, hein,
2: Tamo
1: Du?
2: junto de novo. Se animou agora para mandar pergunta? Grave seu áudio agora. Mande sua pergunta pelo 9198-441-6545. Tá chegando Tantas Emoções com o Thiago Rocha. E na sequência tem o Love Songs. Tchau, meu conselheiro. Valeu.
1: Valeu.
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0: Que prazer rever vocês.
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3: Muito boa noite, seja bem-vindo ao Tantas Emoções. Eu sou o Thiago Rocha e você sabe que todos os domingos, às 7 da manhã, tem inédito Tantas Emoções. E agora, às 23 horas, a gente reprisa esse programa que tem dado que falar. Olha, se você gosta do nosso Rei Roberto Carlos, esse programa é pra você. Aumenta o som, porque agora a gente começa com um verdadeiro baile na fazenda. Dominguinhos e Roberto Carlos no Tantas Emoções.
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0: Bom dia, Tiago Rocha. Eu sou Maria José Alves da Silva. Um ótimo domingo, Tiago Rocha, para você e toda a equipe. Grande beijo.
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0: 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Amigo, uma clássica do nosso rei Roberto Carlos. Aliás, quer escutar alguma música do rei? Manda um zap pra cá, 9198-441-6545. Ô, Thiago Rocha, você fala muito rápido, eu vou falar devagarzinho. 9198-441-6545. Junta tudo isso no celular e manda um áudio pra gente, mas agora...
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0: A gente recebeu um áudio tão bacana da Egli. Ô Egli, a gente gosta muito de você. Obrigado por escutar o Tantas Emoções. Obrigado por deixar a Nativa entrar na sua casa. Agora conta qual é a música do rei que você quer escutar. Fala aí.
2: Olá, Thiago Rocha. Bom dia. Aqui é a Egli. Eu sou uma fã, sabe? Eu adoro meu tesouro. Adoro Roberto. Eu queria escutar a música... Tantas músicas e lindas que o Roberto tem, cada uma com uma história, mas eu queria escutar a música Por Amor. Sabe por quê? Porque ela me lembra o primeiro amor que eu tive na vida, além de Roberto, lógico, né? Mas foi uma coisa passageira. O Roberto está sempre aqui no meu coração, sempre, sempre, sempre. Por isso que eu queria escutar a música Por Amor hoje. É a Egli Beige.
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1: Você também no coração meu e de todo o Brasil, né? Não só no meu coração, no coração de todo brasileiro esse cara mora agora.

0: A Nativa é muito mais sucesso. Que pupurri maravilhoso, hein? Eu tenho a senha, fé e a volta. Roberto Carlos e João Gomes em 2025, no especial de final de ano. Olha, tem Amada Amante pra você. Aumenta o volume do rádio e escuta essa música que eu tenho certeza que você vai se lembrar de muita coisa, hein?
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0: E a gente já tá de volta no nosso Tantas Emoções. O que você quer saber do Rei Roberto Carlos, hein? Tem alguma música que você quer ouvir? Alguma história que você quer que eu conte? Manda um zap pra cá, 9198-441-6545. A gente prefere áudio, mas agora...
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0: Vamos com a nossa máquina do tempo pra 1995, porque lá aconteceu um encontro histórico. Rei Roberto Carlos e a diva Ângela Maria cantando Desabafo. O rei sempre foi fã declarado da Ângela Maria e ela também nunca escondeu a admiração nas canções interpretadas por ela. Aliás, a Ângela pediu autorização pessoalmente para gravar um CD. E aí, claro que o Roberto Carlos liberou, porque ele sempre considerava uma honra ter suas músicas cantadas pela Ângela Maria. Isso em 2017, um ano antes do falecimento da Ângela, aos 89 anos de idade, e para comemorar 67 anos de carreira, ai, foi um CD lindo. Foi um álbum com canções de Roberto e Erasmo Carlos e que se chama Ângela Maria e as Canções de Roberto e Erasmo. A gravação desse último CD da Ângela Maria aconteceu em 2016 e teve a participação do próprio Erasmo Carlos numa faixa. Esse, inclusive, foi um dos últimos trabalhos da Ângela e agora a gente relembra Roberto Carlos e Ângela Maria cantando Desabafo no Tantas Emoções.
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4: Quando eu ouvi pela primeira vez essa voz, eu fiquei impressionado, fiquei maravilhado, emocionado. E hoje eu tenho a alegria, o prazer de tê-la aqui comigo. A honra de tê-la no nosso programa e de até cantar junto com ela. Ângela Maria!

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0: Bom dia, bom dia, Matilda. Bom dia, Thiago Rocha. Eu gosto muito desse programa. Bom dia pra vocês.
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1: Ativa é muito mais alegria. O taxista. Mas agora...
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1: E que honra a gente receber aqui no Tantas Emoções, esse domingo de manhã gostoso, né? Começo de junho. Essa dupla que tá fazendo o maior sucesso no Brasil. Toca tudo aqui na Nativa. Toca Paga, Paga, Paga. Fala pra gente não mexer nas gavetas. Sejam bem-vindos, Danilo e Davi. Como é que vocês estão? Tudo bem?
4: Bem demais, meu irmão. Muito obrigado, Thiago, pelo espaço.
5: A gente fica muito feliz de estar aqui hoje.
1: Olha, eu tô feliz demais em receber vocês aqui no Tantas Emoções pra falar do nosso rei Roberto Carlos. E já quero perguntar pra vocês se em algum momento da carreira vocês já se enxergaram cantando junto com o rei Roberto Carlos. Se esse convite vier, como é que ia ser recebido por vocês, hein?
5: Maravilhosamente bem, uma realização de sonho. Eu, mais o Danilo, a gente sempre sonhou em gravar com o Roberto Carlos. E já enxergamos e estamos pedindo muito a Deus que esse momento chegue. Vai ser um momento maravilhoso dividir isso com os nossos fãs.
1: Olha, e aproveitando que a gente está falando do nosso rei Roberto Carlos, dessa expectativa, desse sonho, inclusive de vocês, tem alguma música do rei Roberto Carlos que marca algum momento de vocês, um momento da história? Conta aí.
4: Com certeza, o Roberto Carlos é uma referência, uma inspiração para todos os artistas do Brasil. E uma das músicas que me marca muito é... Como é grande o meu amor por você. Ouvia muito com meu pai, então essa música é incrível.
5: Eu, Davi, escuto o Roberto Carlos junto com a minha avó, Constância, que ama, é apaixonada pelo Roberto. E uma das músicas que ela mais ama é a música Detalhes, do Roberto Carlos. E eu sou apaixonado nessa música.
1: Agora, e se fosse pra escolher uma música do rei Roberto Carlos pra gente tocar no Tantas Emoções, que música seria essa?
4: Escolhemos juntos?
5: E aí? Qual
4: ah, vamos colocar uma pra cima. Meu Calhambeck, Bibi.
5: É, essa é boa demais.
1: Ah, já que vocês pediram Calhambeck, vai tocar Calhambeck aqui no Tantas Emoções. Mas olha, Danilo, Davi, obrigado por vocês terem vindo aqui. Obrigado por participar do Tantas Emoções. E agora, todo mundo no Calhambeck do nosso rei Roberto Carlos.
5: Tamo junto, abraço à Nativa. Obrigado por sempre acolher o Danilo e Davi, tocar nossas músicas aos ouvintes da Nativa, né, meu irmão?
4: Valeu, ouvintes da Nativa. Valeu, Thiago. Obrigado a todo mundo. A gente sempre muito bem recebido aqui. Um beijo grande para todos os ouvintes.
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1: A Nativa é muito mais amor, detalhes. Olha, depois esse clássico terminou.
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1: Agradecer a todo mundo que manda um áudio pra gente no 9198-441-6545. Se eu não falei o seu nome essa semana, não fique triste, não fique chateado, que semana que vem tem mais. Continua mandando que, se Deus quiser, eu vou conseguir ler seu nome, assim como eu vou ler o da Maria da Glória, da Nina, da Maria José. Ô Egli, um beijo pra você.

0: Rafinha Santos, beijo. A Maria Aparecida, ao Jorge Pitanga, a Carmélia, a Agnailda. Recebi seu recado, viu? Obrigado por isso, obrigado por tanto carinho. A Leda Martins, a Sônia Sanches, a Fabiane Mota, a Maria Prado, a dupla Danilo e Davi, que também apareceu por aqui. É, dizem que tudo que é bom acaba, mas o Tantas Emoções acabou. Semana que vem tem mais, às 7 da manhã no horário de Brasília, e essa reprise às 23 horas. Agora, você fica em boa companhia. Tem Love Songs na programação da Nativa. Até a próxima semana. Tchau.
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1: Oi, Paixãozinha, bom dia, bom dia. 3:00, horário em Brasília. Estamos começando mais um Love Songs e mais uma madrugada de segunda-feira. Hoje, dia 8 de junho. E essa é uma semana especial da Semana do Amor. É que sexta-feira agora é o dia 12. Tá se preparando para poder ficar com seu amor, para curti-lo ou curti-la no fim de semana. Vocês fiquem juntinhos. E para aqueles que estão juntos agora, também aproveita bastante, dá aquele abraço bem apertado. Aquele abraço que não tem como você soltar da pessoa que você gosta, da pessoa que você ama. Dá aquele beijo bem demorado. E deixa que a gente faz a trilha sonora para você, com as músicas mais românticas de todos os tempos. A partir de agora começa o programa mais romântico nas suas noites, de domingo a sexta-feira. E hoje é um programa um pouquinho mais curto, tem só quase 2 horas, mas a gente tem a nossa tradução. Tem presente no final do programa, a gente vai te dar a camiseta da coleção 2026, para você continuar fazendo a sua coleção. E tem um kit com shampoo e condicionador de 500ml da Isabelles.

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Então participe. 9198-441-6545. A partir de agora a gente sonha acordado com quem a gente ama. A gente fala de amor, a gente faz a conexão do nosso coração com o coração do nosso amor. Não importa onde ele esteja ou onde ele esteja. E talvez o amor seja isso. Duas pessoas que passaram tempo demais tentando dar certo com gente errada. Até que a vida decidiu colocar uma na frente da outra. Esse é o nosso Love Songs.

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1: Nativa e o Love Songs, a Joana já mandou um recado pro namorado dela. E você, já mandou pro seu ou pra sua? Esse é o nosso Love Songs, que é o programa mais romântico de todos os tempos. Fique à vontade aqui com a gente no nosso cantinho do amor, entre. Se aconchegue aqui com a gente. O programa tá mais curtinho, mas não tão menos romântico como todas as noites. Para você abrir o seu coração, para você começar a escrever aquela declaração de amor, conta pra gente como é que foi, como é que foram esses dias todos ao lado de quem você mais ama. Teve feriado na quinta-feira, muita gente emendou, muita gente agora tá triste. A gente tá recebendo um monte de mensagens aqui, aí do... tô com saudade do meu amor, tá indo embora, ficou aqui comigo 4 dias. Aí chegou a hora dele voltar pra casa dele, em outra cidade. Como a Salete tá mandando um recado. Ah, o Rian voltou. Tô com saudade, mas eu sei que no caminho agora ele tá ouvindo Love Songs também. E essa nossa conexão de coração e de pensamento fica através do Love Songs. Que bom que vocês aproveitaram bastante, isso é o mais importante. Aproveitar nesse sentido de ficar bem juntinho, de abraçar muito, de beijar muito, de sentir a pessoa, de fazer companhia, da pessoa abrir os olhos e saber que tem alguém ali, que está do lado dela. Alguém que ela ama, alguém que a faça muito bem. Porque você sabe que quando você ama alguém, você dorme com essa pessoa que você gosta, o seu sono é bem melhor, você consegue realmente se desligar. Você consegue dormir à vontade, ficar bem à vontade. Você tem o carinho, você tem toda a conexão com o seu amor. 9198-441-6545 para você participar com a gente. Oi Edu, bom dia. Tudo bem com você? Tudo jóia. Eu tô aqui curtindo também Love Songs com vocês. Todas as noites, nesse comecinho de madrugada também, tô aqui juntinho com vocês. Um ótimo início de semana para todo mundo que tá ouvindo. É a Sueli que tá aqui com a gente. Obrigado Sueli pelo carinho. Oi Edu, tudo bom? Tudo jóia. Ela tá pedindo uma música, a Glória Lopes, que diz que tá aqui também com a gente. Tá aqui no nosso cantinho do amor. Então fica à vontade, 9198-441-6545, e daqui a pouquinho tem a nossa tradução de hoje. Jorge Mateus. Bom dia.

A Nativa é muito mais amor, é muito mais paixão. Christian e Ralph, sensível demais. Ontem, dia 7 de junho, foi domingo, aniversário de dois grandes cantores, astros da música internacional. E hoje também temos aniversariantes. Então, vamos começar com os de ontem. Sabe quem fez aniversário ontem? 69 anos nesse domingão. Foi o cantor, compositor dominicano Juan Luis Rosa. A gente vai fazer uma homenagem agora no Love Songs ao Juan Luis, ouvindo o seu grande clássico Romance Rosa. Juan Luis Guerra, 69 anos. Parabéns, uma homenagem do Love Songs e da Nativa para esse grande cantor dominicano.

Esse é o nosso Love Songs. A Nativa toca as músicas que tocam o seu coração. Agora foi roupa nova. Quem também fez aniversário ontem, se estivesse aqui com a gente, no nosso meio, em memória, um dos maiores guitarristas, cantores e compositores de todos os tempos. Eu falo de Prince Rogers Nelson, mais conhecido como Prince. Ele faleceu aos 58 anos em 2016. E nesse ano de 2026, portanto, faz 10 anos que o Prince já não está mais entre a gente. Mas tem uma notícia importante do Prince.

10 anos após a morte dele, ele vai ter um novo disco com música inédita. Olha que bacana. Canções gravadas entre 1977 e 2016, que foi o ano em que ele faleceu. O álbum vai se chamar Timeless e será lançado no dia 28 de agosto desse ano. As músicas fazem parte do espólio do Prince e vai ser lançado em versão para as plataformas digitais, CD e vinil. Olha que bacana, hein? O novo álbum do Prince, canções que ele gravou entre 77 e o ano em que ele faleceu, 2016. Prince Rogers Nelson, ontem estaria comemorando 68 anos de idade. Faleceu com 58, mas deixou um legado de clássicos, como essa música, Purple Rain, que a gente ouve agora no Love Songs da Nativa.

0: 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A rádio que transforma o amor em música. Prince, Purple Rain. Seria aniversário dele ontem. Hoje, dia 8, segunda-feira, temos também mais dois aniversariantes. Depois a gente fala deles, porque agora chegou a hora.
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0: A música que a gente vai traduzir hoje é um dueto. Dueto de dois grandes cantores, Lady Gaga e Bruno Mars. Gravaram em 2024 um grande clássico, Die With A Smile. E eu chamei a minha colaboradora, Gislaine Martins, para gravar esse dueto, traduzir essa música para você. Lady Gaga, Bruno Mars, Die With A Smile. Espero que você goste.
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0: com Bruno Mars.
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0: A nossa tradução de hoje, espero que você tenha gostado. Fechando mais uma hora, a nossa primeira hora nessa madrugada de segunda-feira, dia 8 de junho. A gente vai sortear para você no final do programa, tem mais uma horinha ainda juntos, a camiseta da coleção 2026 da Nativa, tem Aproveitar o Dia e o Bom da Vida. Tem outra que está escrito Brindar um Novo Encontro, ou você pode escolher Explorar o Mundo e Viajar Sem Limites. Ainda tem o kit com shampoo e condicionador de 500ml da Isabelles Cosméticas. Final da próxima hora dá tempo de você se inscrever, dá tempo de você abrir o seu coração e mandar aquela declaração de amor. 9198-441-6545.

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5: Oi, paixãozinha. Estamos de volta com o nosso Love Songs, com o programa mais romântico de todos os tempos. Agora 1h04, horário em Brasília, segunda-feira, dia 8 de junho. Eu tenho uma historinha para contar para você. Uma história que foi mandada por um ouvinte que pediu para não se identificar. Então tá bom, a gente vai contar essa história sem identificar esse ouvinte. Ela recebeu flores por 6 anos sem saber quem era a pessoa que mandava as flores. E a descoberta mudou a vida dela para sempre. Quer saber a história? A história começou num dos piores dias da vida dela. Foi uma manhã de 2009, ela foi demitida do trabalho. Horas depois, enquanto ela caminhava para a casa dela, estava indo a pé, um homem foi atropelado bem na frente dela. E foi ela quem chamou o socorro e ficou ali ao lado dele esperando chegar o SAMU. Esperou até a ambulância. Naquele momento, ela ainda usava o crachá da empresa.

E foi assim que aquele homem disse o seu nome e agradeceu pelo que ela fez por ele. Como se a demissão não bastasse, no final do dia, o namorado dela também terminou o relacionamento com ela. E para ela, aquele tinha sido o pior dia da vida dela. Bom, meses depois, chegaram flores. E no cartão, uma única frase: eu não te esqueci. Mas ela nem podia imaginar de quem seria esse cartão e muito menos as flores. Bom, no ano seguinte, no mesmo dia, mais flores. E no outro ano, no mesmo dia, e no outro, e no outro, e no outro, e assim foi. Ela tentou diversas vezes descobrir quem era esse ser incrível que todo ano deixava o dia 14 de setembro mais feliz do que nunca. Era sempre todo dia 14 de setembro que ele mandava o cartão com as flores. Mas ela nunca conseguiu descobrir. Bom, foram 6 anos seguidos, sempre no mesmo dia, 14 de setembro. E o cartão sempre com a mesma frase: eu não te esqueci. Até que no 7º ano, as flores não chegaram. Bom, ela voltou à floricultura e, depois de explicar novamente toda a história, a dona da loja finalmente resolveu dizer o nome dele. Quando ela encontrou a foto nas redes sociais, ela quase caiu da cadeira. Era o homem que ela tinha ajudado após o atropelamento, é? O cara que ela ajudou, que foi atropelado na frente dela. Ela nunca tinha esquecido o rosto dele. Ela tentou até falar com ele, mas ele não respondeu. 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Quando ele a viu entrar naquele quarto, ele a reconheceu imediatamente. Disse que estava feliz e surpreso. E pediu para que ela ficasse um pouquinho mais com ele ali no quarto, fazendo companhia. Eles conversaram durante horas. Ele explicou que a perna que os médicos conseguiram salvar depois do acidente às vezes fazia com que ele precisasse voltar ao hospital. Pois é, a amizade deles cresceu, eles se tornaram parceiros inseparáveis, até que depois de muitos meses, numa tarde chuvosa, assistindo um filme, ele virou para ela e disse: mandar flores para você era a melhor parte do meu ano. E sabe de uma coisa? Eu quero você na minha vida até o meu último dia. Bom, moral da história, só para finalizar, hoje eles são casados e têm certeza de que nada acontece por acaso. E sabe o que é o mais importante disso tudo? Ela achou que aquele dia, em 2009, dia 14 de setembro, tinha sido o pior dia da vida dela. Mas era Deus escrevendo a sua história mais bonita. Essa é a história.

A Nativa é muito mais amor com Zezé de Camargo e Luciano, vivendo por viver. Agora 1h35, horário em Brasília. Bom dia, Nativa. Eu sou a Fátima Fernandes e hoje faz um ano de namoro com meu amor Matheus. Eu te amo, vida. Da Fátima pro Matheus. Obrigado pelo carinho, viu? Deixa eu ver quem mais tá aqui. A Giovana de Maria da Fé do Sul de Minas. Eu tô aqui agarradinho com meu amor Francis, curtindo 2 graus de friozinho. Manda um beijo pra gente. Um beijo pra Maria. Não, Giovana. Maria é o lugar que ela mora, Maria da Fé. Giovana e Francis, cuidem bem de vocês pra mim. Obrigado pelo carinho, viu? A Vanessa Freire também tá aqui no nosso cantinho do amor. Oi, Edu, tô aqui curtindo Love Songs. A sua voz é muito agradável, por isso não dá pra ficar sem te ouvir, ô linda. Coloca no sorteio, hein? Sebastiana Florencio Pontes, que tá aqui com a gente também, curtindo o programa mais romântico de todos os tempos. Bom dia, Edu. Tudo bem, paixãozinho? Eu tô aqui ligadinho no Love Songs.

vocês, viu? Quero mandar um beijo pro meu amor Luiz Antônio. Vida, eu amo você demais. E te coloco na minha vida, a sua fortaleza conta nos dedos. O nosso amor que tem a melhor sensação da nossa paixão. Eu te amo, meu gostoso marido. Da Maria Cristina, pro Luiz Antônio. Agora 1h36, horário em Brasília. Maurício Manieri, no Love Songs da Nativa. Bom dia.

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0: A Nativa é muito mais amor com Eduardo Costa, feito tatuagem. Fechando o nosso Love Songs nessa madrugada de segunda-feira, hoje, dia 8 de junho, temos aniversariantes. Dois cantores maravilhosos que a gente vai fazer uma homenagem à noite no Love Songs. Mas antes, tem presente para Amanda Araújo Guimarães Lima, do 7901. Oh, Amanda, minha linda, um beijo educado para você. Ganhou a camiseta da Nativa 2026 para você completar a sua coleção. E tá ganhando kit com shampoo e condicionador de 500ml da Isabelis Cosméticos. Você vai sentir a diferença no seu cabelo, viu? Então, a partir de hoje, você tem essa semana toda para trazer um documento seu com foto. Essa semana não teremos feriados. Certo?
1: Certo.
0: Mano Pop.
1: Mano Pop
0: é tudo.
1: Você fica criando isso aí, aí o povo começa, Mano Vapo,
0: Mano Vapo, Mano Pop, Mano Pap, meu, o que for, viu? É isso, Maninho, pronto for. Aí tá certo, André. André, não teremos feriados, então durante a semana toda você pode trazer, viu, Amanda Araújo, é só trazer um documento seu com foto, um documento seu também, pode ser sem foto, não tem problema, traga um documento seu para buscar o seu kit. Hoje à noite, segunda-feira, teremos mais kits, teremos o Love Songs, a gente vai estar de volta, eu vou abrir o nosso cantinho do amor para te receber. Beijo para quem é de beijo, abraço para quem é de abraço. Cuida bem de você pra mim, uma ótima semana pra todo mundo, uma segunda-feira maravilhosa, bem aconchegante, e agora ele tá chegando. Mano Papi, Mano Vapo, Mano Pop,
1: todos os manos.
0: O André tá aqui, todos os manos no maninho.
1: É isso. Agora

0: Agora com você, André.
1: Valeu, Du.
0: Um papo, um abraço pra você. Bom trabalho, tá chegando o Forró Nativo. Tchau, gente. Hoje à noite tem Love Songs a partir das 10 da noite, horário de Brasília.
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dia. Uma excelente manhã de segunda-feira. Pra você que é muito mais ativa, ó o forró começando. Muito bem a nossa semana. São 2:10, horário de Brasília. Balanço chocar.

0: Você não perder a hora. Tudo bem por aí? Eu sou o Mano Papi. E aí, como é que estão as coisas? Bora soltar aqueles fogos maravilhosos pra anunciar que tá começando o melhor programa de forró do rádio. Muito bem, chama todo mundo, chama a vovó, chama o papai, chama alô os trabalhadores da madrugada. Obrigado pelo carinho de todos os dias, nosso forró pra começar muito bem a nossa semana, hein? Com muita música boa e a sua participação, quero te ouvir, 9198-441-6545. Você vai mandar aquela mensagem de texto ou áudio de até 30 segundos, tá bom? Pra você participar com a gente e vamos fazer o programa juntinho? Mais uma semana? Que tal, hein? É, mano velho, mano novo? Tão aí curtindo as férias merecidas. Então, a gente te convida a mandar aquela mensagem de áudio pra você falar qual música você quer ouvir no nosso forró, qual você quer mandar beijo, você quer mandar abraço, você fica super à vontade pra participar. E seguinte, se você for ouvinte da sua nativa pela primeira vez, ou, eu ouço forró, mano velho, mano novo há muito tempo, mas nunca tive coragem de mandar uma mensagem. Tô tomando essa coragem hoje. Fala pra gente também. Ó, tô ouvindo o programa há muitos anos, mas tô mandando o meu beijo, o meu abraço pela primeira vez. Fica super à vontade. O forró tá só começando pra agitar. E deixa eu ouvir seu bom dia primeiro, hein?
1: Oi, bom dia!
0: Aí sim, agora ficou completo. Vamos fazer aquele juramento do dedinho pra ser uma madrugada mais incrível do que foi anterior. Vamos? Vamos bater recorde? Vamos? Você me ajuda? Ah, eu conto com a sua participação, tá bom? Bora começar o nosso forró com o juramento do dedinho. Bora!
2: De

0: A Nativa é tudo e muito mais, a alegria dele. Dantas do Forró, abre a cancela no nosso Forró Nativa. Tá gostosinho, tá não? Dois pra cá, dois pra lá, dois pra lá, dois pra cá, dois pra lá, dois pra cá. E você tá super convidado a mandar sua mensagem no nosso zap no 9198-441-6545. Não perde a hora não, hein? 2h22 no horário de Brasília. Alô, meus amigos padeiros, motoristas de aplicativo, você trabalhador da madrugada da área da saúde também, tá super convidado pra participar com a gente. Vamos mandar primeiro os áudios aqui já pro ar, vamos? Ah, então tá bom. Oi, Luiz Carlinhos. Oi, Luiz Carlinhos, bom dia. Olha, pãozão.
1: Bom dia, mano papi. Bom dia, mano velho, mano novo. Aqui é o Luiz, o padeiro aqui do Parque Novo Mundo. Toca pra nós aí, Washington Brasileiro, Mil Anos de Amor. Bom dia pra nós aí, hein? Assando aquele pãozinho na madrugada aqui, escutando Nativa. Sempre.
0: Sempre! Eita, Luiz, cuidado aí, rapaz. Vai cair aí, mas o pãozinho tá bonito. Pãozão, eu diria, hein? Uma forma gigante, ó. Tá tudo quadradinho. Lindão, lindão. Parabéns aí, Luiz. Luiz e a todos os padeiros da madrugada que estão sempre acompanhando a sua Nativa. Quem mais tá com a gente? Oi, eu sou a tia Jo, ligadinha na Nativa. Bom dia a todos, família Nativa. Manda um beijo pra mim. Ótimo programa. Deus abençoe. Tia Jo, ó. Beijo, beijo, beijo pra você, tia Jo. Tem mais gente chegando, o Admilson acompanhando também o nosso forró, mas também tem mais áudio. Ah, então vamos ouvir aqui, deixa eu ver quem. O José, agora sim. Oi, José, bom dia.
2: Bom dia, mano papi. Bom dia, mano velho, mano novo. Bom dia para nossos guerreiros caminhoneiros do Brasil. Um abraço para Veraldo Carreteiro. Bom dia para todos os porteiros da madrugada, Vigia, Padeiro e todos que estão na luta nesse momento. Mano papo, hoje eu queria que você tocasse com o Frávio Leandro. O nome da música é Quem Ama, Cuida. É muito bonita essa música, beleza? Uma boa segunda-feira pra nós, uma boa semana pra nós. Que Deus nos abençoe. Fica com Deus, meus irmãos. José Faustino.
0: Amém, José Faustino. Verdade, os vigilantes, pessoal das portarias, os guardas noturnos, hein? Ó, um abraço e bom trabalho. Quem tá com a gente é o Robério também. Falando aqui, bom dia, mano velho, bom dia, mano novo. Aqui é o Robério, diretamente do sertão da Paraíba, Itaporanga. Eu falo pra vocês, é o Brasil inteiro ligado na sua Nativa. Boa segunda-feira, se possível, toque a música Razão. Mastruz com leite. A lógica a gente vai atender. Então bora atender os primeiros pedidos? Lembrando que pra você participar, 9198-441-6545 e o forró bom, ah, não para não. Bora continuar. Forró.

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1: A Nativa é tudo e muito mais. Flávio Leandro, Zezito Doceiro, quem ama, cuida no nosso forró Nativa. Ô, forrozinho bom, hein? Pra ouvir, ficar apaixonado. Semana do Dia dos Namorados, não é verdade? É, aproveita aí, de repente tem aquele forrozinho gostoso pra homenagear alguém. Manda pra gente no nosso 9198-441-6545. Ah, deixa eu balançar nosso chicalho, porque já são 2h37 no horário de Brasília. Já tá trabalhando aí? Conta pra gente. Quer mandar aquele beijo? Quer mandar aquele abraço? Quer pedir aquele forrozinho maravilhoso? Aqui é o lugar pra você participar juntinho com o Mano Velho e Mano Novo. Deixa eu abrir nosso zap, porque olha, começamos muito bem a semana. Parabéns a todos vocês. Estão sempre juntinhos com a sua Nativa. Oi, eu sou a Dani, de Monte Mora, interior de São Paulo. Gostaria de ouvir Banda Magníficos, Me Usa. Boa semana. Um abração, Dani. Obrigado, viu, Dani? Já já a gente vai atender também aqui no nosso Forró Nativa. Tem mais áudio chegando no 9198-441-6545. Calma, moça. Já já você fala. Mas primeiro é a quem? É o Lincoln? Ah, oi, Lincoln. Bom dia.
2: Bom dia, fã do Papi. Bom dia, Mano Novo. Bom dia, Mano Velho. Deus abençoe vocês. Uma ótima programação. Eu gostaria de ouvir, a pedido do meu patrão, que o senhor Moisés está com a gente aqui trabalhando. Eu, o seu Daniel, que somos padeiro. O Jonas, que é padeiro da Brasilândia também. Dá um abraço nele. A Saga do Vaqueiro. Obrigado, Mano Papo. Que Deus te abençoe, tudo de bom.
1: Amém, Lincoln. Um abraço aí para toda a equipe que tá trabalhando na madrugada também. Jonas Padeiro, acho que já chegou. Deixa eu dar uma olhadinha aqui. Tá na lista também de participações aqui. Valeu, Lincoln. Já já a gente atende também no nosso Forró Nativa. Tem mais participação chegando? Ah, é a dona Deraldina. Bom dia.
3: Bom dia. Programa Forró Nativa. Bom dia, Mano Velho, Mano Novo. Bom dia, Mano André.
1: Bom dia.
3: Sou de Iraldina, aqui de Bauru. Moro na cidade de Bauru, tá?
1: Uhum.
3: Bauru, São Paulo. Gostaria de pedir a música com o Zé Vaqueiro, Coladinho. Ofereço a todos vocês da equipe do programa, ao Mano Velho, ao Mano Novo, a Mana Baby, também ao Mano André.
1: Uhum.
3: E aos ouvintes da Nativa. Com muito prazer, um bom dia e um bom começo de semana a todos vocês e a todos nós.
1: Amém, dona Deraldina. Obrigado, viu? Nativa Bauru, um abraço pra vocês. Nativa Bauru, ó, tem um carinho muito especial também por eles, viu? Beijos a todos de Bauru, que são muito mais Nativa também. Parabéns a todos pelo grande trabalho feito na região aí, viu? Ó, então, bora começar a atender esses pedidos aí. Tem Saga de um Vaqueiro, tem Zé Vaqueiro, tem também... também tem qual? Magníficos, a banda Magníficos? Ah, então, bora botar pra agitar nossa segunda-feira!
4: Oh,

Nativa é tudo e muito mais emoção. Catuaba com amendoim, saca de um vaqueiro na nossa madrugada de segunda-feira, dia 8 de junho de 2026. Eu vou falar pra vocês, viu? Esse tempo que eu tô apresentando forró, nas férias do Amigo Velho, do Rafa Guidotti, vou falar, é uma das músicas mais pedidas aqui, viu? Saga de um vaqueiro, ou com catuaba com amendoim, ou com mastruz com leite. É uma das principais ali, viu? E ó, vocês estão bem demais na madrugada de novo, hein? Parabéns, parabéns mesmo. Obrigado por todo o carinho. Deixa eu mandar um beijo, um abraço pro Carlão de Brasília. Ele falou assim, ó, ouço forró, mano velho e mano novo, desde 2003. Então significa 23 anos nas madrugadas de Brasília. Sou taxista, mando um alô para os taxistas do aeroporto de Brasília. Um forte abraço. Alô, Capital Federal! E também é muito mais nativa.

0: Obrigado pelo carinho, boas corridas aí, viu? Aos motoristas de Brasília também, os taxistas de Brasília, que estão sempre acompanhando a sua programação da Nativa. Fica super à vontade, viu, pessoal? Manda também o seu pedido aqui pra gente atender. Agora, deixa eu atualizar. 3 minutinhos pras 3 da manhã. Meu Deus, o tempo passa, o tempo voa, hein? É, já diria aquele jingle antigo. Eu sou dos anos 80, gente. O tempo passa, o tempo voa e a poupança Bamerindus continua numa boa, não é? Ah, meu Deus! Entrega a idade, hein? Ó, só quero dizer uma coisa que com essa madrugada, eu quero é café,
1: quero,
0: viu?
1: Café.
0: Ah, eu quero! E o programa tá sensacional! Eu diria que o forró hoje, como que é, Faustão? Nosso querido Fausto Silva, apresentador, tá pegando fogo, bicho.
2: Tá pegando fogo, bicho!
0: Tá ótimo, forró! Já tem muito mais pedido pra atender, hein? A fila tá grande.
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0: Alternativa é tudo e muito mais. Zezinho Barros, rola essa bola. E o Zezinho Barros vai estar cantando essa e outras músicas no Arraiá dos Namorados, sabadão agora, dia 13 de junho, na Churrascaria e Restaurante Degustare. Vai estar Carneiro do Acordeão, Cícero do Assaré, também, um ano novo, vai estar lá junto com Dantas do Forró. E você também, bora aproveitar esse momento junto com o Mozão. É um dia depois aí, mas estende a comemoração do dia 12 pro dia 13, aproveita, tá bom? Ó, mais informações, tem o zap aqui pra você mandar mensagem, já manda agora, tá? O pessoal vai responder logo nas primeiras horas de segunda-feira pra você, no 949-95-7255, 949-95-7255. Convite aberto aí a todos da Grande São Paulo, né? De repente você fala, eu tô em outro lugar pelo Brasil, afinal estamos com a Rede Nativa em todo o Brasil, vai ser em Itaquaquecetuba, cidade aqui da Grande São Paulo. Bora, abre esse zap, Andrezito, bora, mano, papi, que oração, deixa eu ver. São 3h16 no horário de Brasília, não perde hora não, não dorme no ponto não, deixa eu ver, bora abrir esse zap, 9198-441-6545, ô Esmeraldo Caminhoneiro, bom dia.
1: Bom dia, Forró Nativo, bom dia, mano, papi, mano velho, mano novo, mano é Dave, bom dia pra todos os manos que estão sintonizados no Forró Nativa, José Faustino, Peixe do Mar, Lobão, a galera do Pãozinho, e toda essa rapaziada que tá no tapetão preto aí, sintonizado na Forró Nativa Positivo. Uma excelente segunda-feira aí, que Deus abençoe a cada um de nós.
0: Amém.
1: E, mano, papi, toca diga pra nós aí, amado Edilson, blusa amarela, positivo? E tchau, obrigado!
0: Tchau, obrigado, menino! Boa! Nossa, eu vi que ele tá na estrada mesmo, hein? O somzão lá do caminhão não mente, hein? Ó, sai da frente, menino! Sai da frente! Corda na estrada aí, hein, Esmeraldo? Obrigado pelo carinho. Manda nos grupos aí dos caminhoneiros. Convida cada vez mais, Esmeraldo, pessoal a participar, tá bom? A Mavelúcio falou assim, ó, mano papi, mano velho, mano novo, vou puxar a orelha de vocês se vocês não tocar Amazã. Já tá separadinho aqui, viu? Mavelúcio e Maria da Silva. Um beijo carinhoso. E ela tá ouvindo mesmo, que ela tá mandando mensagem agora no zap. Ó o Jonas Padeiro que eu falei que tava ouvindo. Ele ouve todos os dias. Jonas, aquele abração, viu? Bom dia!
2: Bom dia, mano velho. Bom dia, mano novo. Bom dia, mano papi. Aqui é o Jonas Padeiro da Brasilândia. Ô, mano papi.
0: Diga.
2: Toca uma música da banda Mastruz com Leite, uma quadrilha, mano papi. Oferecer todos os padeiros, motoristas de caminhão, o Peixe do Mar. Acorda, padeiro Carlinhos, para não queimar o pão, Carlinhos.
0: Ô Carlinhos, acorda aí, Carlinhos! Não dorme no ponto não, menino! Quem tá dormindo agora fui eu quase aqui. Ai, meu Deus, 9198-441-6545. Já te convidando, porque ó, já vou atender mais pedidos. Tem todos esses pra atender, então tá madrugada maravilhosa, não tá não? Deixa eu falar de novo aqui pra você não perder a hora, ó... 3h18 no horário de Brasília. Bora atender todos os pedidos. Oh,

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Dantas do Forró Nevoático, pra animar a nossa manhã de segunda-feira. Muito bem, tô gostando de ver esse auditório animado, hein? Fazendo o nosso forró todos os dias com a gente. No 9198-441-6.

0: 3743-2545. Você nunca mandou áudio aqui pra gente? Ah, manda, vai, por favor. Sabe por quê? Porque aqui, eu tenho que te dizer uma coisa, viu? Não é porque a gente trabalha na Nativa, não, que a gente faz essa propaganda toda. Mas aqui eu vou falar pra você, é bom demais, não é não, velhinho?
1: Gente, vixe Maria, minha gente. Aqui é bom demais, rapaz.
0: Então, tem que divulgar, tem que chamar todo mundo pra participar. E ó, vou te falar uma coisa, hein? É tão gostoso que não pode dormir no ponto, não. Acorda, dorminhoco, não vai dormir no ponto, não. São, deixa eu ver, atualizar aqui. 3h38 no horário de Brasília. Bom dia pra você, quem tá chegando mais com a gente, vamos atender vocês no zap 9198-441-6545. Bom dia.
2: Bom dia, mano Fábio, bom dia. É, mano B, bom dia, mano velho, bom dia, mano novo, bom dia a toda a audiência da Nativa FM. Forró maravilhoso, curtimos toda a madrugada, com prazer e muita alegria, alimentando a saudade. Eu gostaria de oferecer com Flávio Leandro, Mudanças, é Valdésio Torres, de Guaraci, Pernambuco. Estou fazendo a segurança na BR Centro de Mobilidade São Bernardo do Campo. Uma ótima semana para todos nós. Um abraço.
0: Valeu, Valdésio. Bom trabalho aí. Boa madrugada, que não tenha nenhuma ocorrência, né, Valdésio? Boa vigilância aí na madrugada, tá bom? Já, já a gente vai atender seu pedido. Vai aumentando o som do radinho aí, hein? Tá com fone de ouvido? Bom dia, meu amigo, mano velho, mano novo. Rony, do posto Bem Te Vivo. Abraço a todos da Rádio Nativa. Ligadinho. Manda um abraço do meu amigo Pedro Lucas e uma música do Mastruz com Leite, qualquer uma. Valeu! Deixa eu ver aqui, é o Rony. Rony, só não falou o estado, mas pelo DDD, eu desconfio que seja região Nordeste. Um abraço, viu, Rony? Boa madrugada aí. Oi, José, bom dia pra você.
3: Bom dia, André Costa, aqui é o José de Suzano. Bom dia para a família Murim. Se possível, toca Luiz Gonzaga, Asa Branca.
0: Valeu, José! José tá sempre com a gente também nas madrugadas. Vamos atender? Sim, tem mais um! Deixa eu... Dá tempo de mais um? Dá? Tá bom, eu atendo. Oi, Everton!
4: Bom dia, mano. Vá. Tudo bem?
0: Quem?
4: Tô aqui terminando um projeto, passei a noite inteirinha fazendo esse projeto. Em Pinheiros aqui. E tô te ouvindo, tá? Toca pra mim aí Peba na Pimenta com Marinês. Obrigada, bom dia.
0: Valeu, Everton. Pode deixar, terminou o projeto aí, tá tudo em ordem. Mas, mano, vá, pô.
5: Errou!
0: Ai, não, hein? Ah, meu Deus. É culpa do Edu Melo isso. O Edu Melo, do Love Songs, quando a gente bate o papo aqui na troca de horário, ele fica brincando. Fala, mano, vapo, mano, papo. Aí, ó, o pessoal confunde. Edu, não pode mais, Edu. Senão, o pessoal vai confundir. Vai ficar criando um monte de nome aí. Não vai dar certo isso aí. Bom, mas vamos atender pedido. Vamos deixar nossa manhã mais incrível, mais gostosa. Vamos, então, começando com o clássico, hein? Asa Branca, o nosso forró. 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

0: A Nativa é tudo e muito mais. Marinês, peba na pimenta. Saudade, hein? Você participou? Manda no nosso 9198-441-6545. Esse é o Forró Nativa. Perde a hora, não. Faltando 7 minutinhos para as 4 da manhã. Passa muito rápido. Ainda mais quando vocês estão aqui com a gente, né? Fazendo companhia, participando, mandando mensagem, recado de áudio no 9198-441-6545. Dá tempo, dá tempo. A gente vai até às 6 da manhã com o nosso forró, trazendo muita música, sua participação, seu recado. Mano velho e mano novo, mana baby também. Ah, esse bom dia tá maravilhoso. Quero ouvir o seu bom dia comigo também, ó.
1: Oi, bom dia.
0: Eu quero te ouvir. Manda recado, não tenha vergonha, não.
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0: 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Meu, meu, não, brigadeiro. 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

0: 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A alegria de Cícero do Açaré. Chame o Uber. 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Mano velho, mano novo do nosso forró, e tão perguntando aqui, hein? Bora de participação? Bora, mano papi, bora, bom dia!
1: Bom dia, mano velho, bom dia, mano novo, bom dia, mano papi! José Azevedo aqui, Alto de Pinheiros, já ligadinho, ligadinho pro lado de cá, hein? Ligadinho no Forró Nativa, o melhor da madrugada. Mano papo, por favor, puder tocar aí a música aí, qualquer uma do Flávio José. E vamos que vamos, começar a semana com o pé direito. E que Deus abençoe todos nós.
0: Amém! Já diria Padim, Padcício. E tem oração hoje também pra gente começar muito bem a nossa semana. Já já também no nosso forró. Bom dia!
2: Bom dia, André. Aqui quem fala é Antônio Pedro de Circo de Dibitar. Eu peço a música de Matriz com Leite. Qualquer uma de Matriz com Leite. É para aqueles de Circo de Dibitar, Bahia. Bom dia, André. Fica com Deus e você. Deus que lhe proteja. Um bom, grande bom dia a todos os ouvintes da Nativa. Todos os ouvintes, bom dia!
0: Bom dia! Gostei desse bom dia animado. Obrigado pelo carinho, viu? Já já a gente vai atender também o seu pedido. Tem mais gente chegando. Eita, que esse forró tá bom! Tá ficando lotado cada dia mais. Vai só chamando gente pra conhecer. Vai só chamando gente pra voltar a ouvir o forró com Mano Velho e Mano Novo aqui na sua Nativa. Bom dia!
3: Bom dia Nativa, bom dia a todos que estão ouvindo a Nativa. Bom dia, mano velho, bom dia, mano novo, bom dia, mano papi.
0: Bom dia.
3: Eu sou a Raimunda aqui do Guarujá. Ô, mano papi, por gentileza, toca música pra mim, do trio Aracati, Eu Ainda Queria Ser Eu. Essa música eu ofereço pra mim, tá bom? Bom dia, muito axé.
0: Um beijo, trio Aracati, Ainda Queria Ser Eu. Você acredita, vou contar uma curiosidade pra vocês. Tem letra, sabe de quem? Mano Novo. Ah, maravilhoso! Nosso forró fica mais gostoso, muito mais nativa, não é verdade? Então, ó, vou atender as participações, mas, ó, você pode continuar mandando no 9198-441-6545. E não esqueço, não, que horas são? 4h17 no horário de Brasília, não perde hora não. Alô, meus amigos padeiros, alô, você da madrugada vigilante, você da saúde, motorista de aplicativo, vai participando com a gente, que já já tem mais pedido pra atender, hein?
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0: 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Esse forró tá agitado demais, hein? Começamos a semana daquele jeito. Graças a você, viu? Que participa, manda mensagem de áudio, vai fazendo o programa com a gente todos os dias. Ah, porque mano velho, mano novo, 22 anos de nativa, agora eles falaram assim: gente, vou aproveitar, vou pegar uns dias pra descansar e também relaxar. Vou ficar só ouvindo forró. Ah, mano velho, mano novo, ó. Um beijo pra vocês. Mana Baby também, beijo carinhoso pra vocês aí, sempre com a gente nas madrugadas. Ah, em breve eles estão com a gente de volta. Enquanto isso, a gente vai fazendo o programa juntinho todos os dias. E eu vou falar pra você, hein? Tá todo mundo participando, tá todo mundo mandando áudio, só falta você. Cadê você aí, ó? Posso te falar, posso te dar um conselho? Atufui o dedo aí nesse microfone. E isso, grava aquele áudio, fala com a gente no nosso zap, faz que nem, ó, o Fabiano. Oi, Fabiano, bom dia.
1: Bom dia, mano, papa. Bom dia todos os padeiros aí, bom dia pro nosso amigão Jonas, todos os caminhoneiros, um abração pra todos. Aqui quem fala aqui é o Fabiano Padeiro, padaria do Jardim Pirituba. Um abração pra todos aí. Ô, mano, papo, tia, manda aí um Francisco Lopo aí pra nós aí. Qualquer um aí, pra todos os caminhoneiros e todos os padeiros. Um abração.
0: Um abração, Fabiano. E aí, já tá começando a pensar em abrir a padaria aí, menino? Como é que tá? A fornada tá em ordem? Tudo certinho nos balcões? Tudo limpinho, tudo em ordem? Manda pra gente, Fabiano. Oi, Rogério, bom dia.
2: Bom dia, nativa. Bom dia, mano velho. Bom dia, mano novo. Bom dia, Danta do Forró. Aqui Dantas? É Rogério do Posto BR. Alameda Lorena. Gostaria de ouvir uma música de Amazã. Provocação de vizinha. Ofereço para todos da Nativa FM, para todo que escuta a Nativa FM. A Rádio Nativa é maravilhosa.
0: Com
2: sempre.
0: Certeza.
2: Sempre. Um forte abraço. Rogério do Posto BR.
0: Ô, Rogério do Posto BR, eu gosto muito do Dantas, mas...
3: Errou!
0: É o Mano Papi que tá por aqui. O Dantas tá, deve estar em casa, eu acho. Ou tá fazendo algum show. Segunda-feira, acho que ele deve estar descansando, porque dia 13 tem o Arraiá dos Namorados. É, na churrascaria e restaurante Degustare. Tem mais gente pra participar? Tem mais gente chegando? Ah, tô gostando de ver, hein? Tá todo mundo acordando, chegando. Oi, Edivan, bom dia.
4: Bom dia, Rádio Nativa, bom dia, mano velho, bom dia, mano novo, bom dia, mano papi, bom dia, Rafael Guidotto, que tá de férias, mas tá curtindo, né?
0: Isso. Com certeza.
4: Aí. Aqui é Edivan de Guaianás, mais uma vez curtindo Melhor da Madrugada. Mano papi, meu patrão, se for possível, toca pra nós aí, Genival Lacerda, Raidinho de Pilha. Fui.
0: Fui, valeu, Edivan. Tá anotadinho também, ó. Só tem uma. E eu quero pedir uma coisa também. Sabe o que nessa madrugada?
3: Quero café!
0: Ah, eu quero, viu? Aquele expresso maravilhoso. Que é muito mais nativo. Ainda mais aqui na Grande São Paulo. Vou falar pra vocês, não sei no Brasil inteiro, mas aqui na Grande São Paulo tá um frio. Um café vai muito bem e muito forró também, né?
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1: Mãe, vou mandando esta carta pelo Zezinho da excursão para que a senhora fique sabendo um pouco como é a vida aqui em São Paulo.

Pai, no momento em que transformei esta carta em música, minha vida já está totalmente mudada. Para melhor, é claro. Portanto, não se preocupe, que no final de dezembro ou no mês de junho, irei visitá-los aí no Piauí. Me aguarde. Um beijo do seu filho que não esquece.

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0: 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Alegria de limão com mel. Seu nome é, você pediu, a gente tá atendendo no nosso Forró Nativa. Segunda-feira, hein? Já tudo isso? Eu descuido do relógio, quando eu olho, eu já tenho que balançar o chocalho e eu fico assustado, porque passa voando. Faltam 7 para 5 da manhã. Já despertou aí? Já saiu da cama? Como é que tá? Tá naquela briga lá? Com o chuveiro, é? Ai, eu entro. Ai, mas vai demorar pra sair agora. Ah, eu tenho certeza. Sabe por quê? Porque eu sou assim também. Ah, nesse friozinho, às vezes, ah, vou dizer, hein? Pelo menos aqui na Grande São Paulo, frio, hein? Então, aí fica naquela luta, né? Vou ou não vou? Vou no chuveiro ou não vou? Ai, meu Deus. Ó, lá vem o velho do pigarro me encher as paciências aqui. Ô, velho, para com isso, velho. Ai, meu Deus, é, tô assim, começa a rir, já começa a tossir. Não dá, não dá, meu Deus. Fala aquela receitinha pra mim, fala. Pra me ajudar. 9198-441-6545. Já já vou atender mais gente. E tem muita gente pra ser atendido. Então, vou ali pegar aquele cafezinho, aquele pãozinho maravilhoso, ó. Te aguardo na volta, hein?
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0: 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Cara véia, filho sem sorte. Ó, que o nosso forrozão tá bom demais. Eu não acredito que já tá chegando essa hora. Não, não é possível. Já tá na hora final? Meu Deus do céu, e passa cada vez mais rápido essa hora final. E eu vou te falar, hein? Deixa eu só confirmar aqui, ó, pra você saber as horas certinhas agora, ó.
1: Oi, bom dia!
0: Calma, muita calma nessa hora. De novo, vamos lá. Ê, meninão, 5:11 no horário de Brasília. Vai apertando tudo ao mesmo tempo, ó. É cada uma. E acaba atrapalhando. Tira a mão, menino. Não pode ficar apertando os botões, né? Senão atrapalha eu. Para! 5:12 no horário de Brasília. Agora sim eu vou falar bom dia pra vocês, tá? Vamos lá. Agora sim, um excelente manhã de segunda-feira pra você. Bora correr pro zap, porque o tempo passa, o tempo voa. Oi, Francisco.
2: Bom dia, mano velho, mano novo, mana baby. André, grande locutora nativa. Hoje eu vou pedir Dois Amores com Dantas do Forró. Eu gostei dessa música. Ouvi ela direitinho, rapaz. Eu gostei do embalo nela. O embalo dela e a letra, né? É uma música bem embalada. Oferecer aí para todos os ouvintes e para o Piu Piu. Para o Piu Piu lá em Diadema. Um forte abraço.
0: Pra quem, menino? Pra quem? Pro Piu Piu? Ô, menino. Ai, vamos lá pro nosso zap no 9198-441-6545. Tem mais gente chegando.
3: Mano Papi, bom dia.
0: Bom dia.
3: Ô, Mano Papi, meu nome é José. Hermínio. Conhecido como Zelão.

0: Barão do Coco, Camargo Velho, Itaim Paulista. Gostaria de ouvir uma música. Me parece que é Amazã. A música é Excelência. Muito obrigado. A Nativa é 10. Bom programa.
1: Obrigado. É o filho da excelência, Amazã. Vamos atender, sim, para mais uma participação. Então, bora lá. 9198-441-6545. Oi, Nilson. Bom dia.
2: Bom dia, mano velho. Bom dia, mano novo. Bom dia, papi. Aqui é o Nilson Alves, de Anápolis, Bahia. Quero ouvir uma música com Zezinho Barros, Mulher Bandida. Oferecer para João do Picolé, Nelson Dona Zenado, Projeto Maravilha, Edson do Táxi da Rodoviária, para você e família e todos que estão tá sintonizados. Nativa FM, forrozão aí da madrugada. Eu tô ligado. Um bom dia para você. Zezinho Barros, Mulher Bandida.
1: Tá anotadinho, Nilson. Obrigado. O Nilson parecia que o Maguila. Lembra do Maguila, gente? Mandou pra todo mundo os forró. Nilson, ó. Um abração pra você. Vamos atender também. Gente, tá passando voando. Oi, Gerlon. Mais um só, hein, agora.
3: Bom dia, mano, velho. Bom dia, mano novo. Bom dia, mano papi. É Gerlon que tá falando. É excelente segunda-feira pra todo mundo. Pra esses padeiros que não dormem, só madruga, já estão no forno, né, com essa quentura aí. Os vigilantes de plantão, todo mundo que tá ouvindo a Nativa agora. Ô, mano, papi, eu queria gostar de ouvir uma do Dantas. Qualquer uma do Dantas aí, por gentileza. Aí, desejar essa música pra todos os ouvintes.
1: Beleza, Gerlon. Aí, mais uma do Dantas. Então, vou tocar Dois Amores, tá bom? Bora continuar com o nosso forrozão, que não para. Já, já, tem Previsão do Tempo com a Dona Mariquinha, tem Oração do Padre Cis, oh, meu Deus, tem Jones Mendes com o Coração Sertanejo. Pra começar muito bem a semana, tem Fábio Teruel também. Olha, tá recheada a nossa manhã. Vem aumentando o som da sua Nativa.
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0: comer muito bem e dançar também ao som do forró maravilhoso. Agora, já olha esse horário, meu Deus do céu! É, dona Mariquinha, passa rápido, hein? Ó, já tá chegando a sua hora aqui, hein? São 5h39, então eu chamo ela, dona Mariquinha, tá por aí já, filha? Tá chovendo ou não tá, hein?
1: Tá chovendo aí, aqui tá chovendo. Aqui tava chovendo e agora já choveu.
2: Tá chovendo só fora, dentro de casa tá tudo seco ainda, por enquanto.
1: Tá chovendo sim, querida, tudo molhado pra fora, uma barreira, não dá nem de caminhar pelo redor de tudo.
3: Tá chovendo sim, mas ainda não tá correndo água na estrada.
1: Tá chovendo, choveu a noite inteira e tá chovendo.
0: Então, bora saber como é que a gente começa a semana. Na região sul, a formação de um sistema de baixa pressão está intensificando a chuva em todo o Rio Grande do Sul, Santa Catarina e Paraná, com possibilidade de temporais. Dando uma passadinha pelo sudeste também, a aproximação de uma frente fria associada a um ciclone espalha chuva e ventos fortes pelo estado todo de São Paulo, Rio de Janeiro e sul de Minas Gerais. Na cidade de São Paulo, vai continuar essa friaca, viu? Ó, na região centro-oeste, o tempo tem uma massa de ar frio chegando por lá, tá derrubando as temperaturas, especialmente em Mato Grosso do Sul e em áreas do Mato Grosso, acompanhando aí por rajadas de vento e tempo considerado instável, tá? Nesta segunda-feira. Norte e nordeste do Brasil, o tempo continua bastante instável e chuvoso no extremo norte, em Roraima, ao longo do litoral nordestino, com previsões de acumulados aí expressivos de chuva em algumas áreas litorâneas da região nordeste do Brasil. Então, ó, a previsão aí é que realmente tenha mudanças no tempo aí ao longo de todo o nosso grande Brasilzão. É se cuidar e manter a saúde em ordem, hein? Amanhã a dona Mariquinha volta, hein? Será que vai trazer mais chuva? Será frio? Vamos acompanhar juntinho aqui no nosso forró. Forró!

0: 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A saudade, Luiz Gonzaga, o Baião vai. É, e a voz de Deus mesmo aqui. Você participa e manda sua mensagem no nosso forró. 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
1: 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Ó, acabou! Acabou nosso forró. Faltando agora 9 minutinhos para 6 da manhã. Mas lógico que a gente começa a nossa semana fazendo aquela oração. Rapadinho, Patrício, abençoa muito a nossa semana. Com muita paz, saúde, tranquilidade, amor. E ó, forró volta às 2 da manhã dessa terça-feira e você segue com a sua nativa, viu? Vai embora não. Já já tem Jones Mendes no Coração Sertanejo, trazendo muita alegria, diversão, charadinha, piadinha, Dona Guga. Ih, quero só ver. Bora. Oração, Padinho Patrício.
2: Mano velho, dizem que o Padre Cícero é um santo e tem poder.
3: É isso mesmo, Mano Novo. E se a voz do povo é a voz de Deus, só nos resta dizer: viva o santo do sertão!
2: Viva!
3: O Padre Cícero foi tão querido no sertão nordestino que o povo criou a sua oração. A oração para ser rezada antes do agricultor sair de casa para a lida diária.
2: Vamos rezar, Mano velho?
3: Vamos sim, Mano Novo, ao som do maestro César do acordeão.
2: Pelas lágrimas divinais, livrai-me dos invejosos e das mãos dos criminosos e dos laços dos satanás.
3: Para botá-los para trás, Deus na frente, paz na guia. Ó Santa Virgem Maria, quando vem rompendo a aurora, iluminai-me na hora que vem clareando o dia.
2: Levanto-me e entrego-me a Deus e a Virgem Maria,
3: para com as espadas de São Jorge estar armado, com o leite da Virgem Maria amamentado,
2: para que meus braços não sejam fracos, nem meu sangue derramado pelas mãos do inimigo.
3: Quero ficar livre de todos os perigos em minha casa, junto com a minha querida família.
2: Em nome de suas cinco chagas, Jesus Cristo de Nazaré, atenda os meus rogos e me livre de todos os males.
3: Amém.

Bom dia, minha gente. Que Deus te abençoe. Estamos formando na estante a maior e mais poderosa corrente de orações do rádio. Eu sou o evangelizador Fábio Teruel e de segunda a sexta estou aqui com você na Nativa, das 5 para as 6 da manhã até as 6, até a chegada do Jones Mendes com a nossa oração da manhã. Olha, escuta isso que eu vou dizer com muita atenção. Se você soubesse o que Deus está preparando para você depois dessa luta, depois dessa guerra, se você percebesse o que Deus está preparando para a sua vida, você passaria por esse momento de outra forma. Olha, escuta isso. Já já eu vou orar por você. Só que antes eu tenho uma revelação de Deus para a tua vida e é para você mesmo. Porque Deus, ele não erra nas suas escolhas. Deus sabe com quem fala e a hora exata que ele fala, e até quem ele usa para falar. E Deus hoje resolveu me usar para falar com você. Então escute com muita atenção o que eu vou te entregar nesse momento. Se você soubesse o que está Deus preparando para a tua vida depois dessa luta, depois dessa guerra, se você percebesse o que Deus está preparando para a tua vida, você não andaria pela vida assim desanimado. Se você tivesse ao menos uma pequena noção do que Deus está preparando para você, dessa grande mudança que está sendo gerada no mundo espiritual, você passaria por essa luta é com um sorriso no rosto. Eu não falo isso da boca para fora, não. Eu estou te entregando algo da parte de Deus, porque quando nós estamos passando por uma luta, por uma guerra, por um momento difícil, parece que aquele problema vai acabar com a nossa vida, não é? Parece que nós vamos ser destruídos por aquilo, não é verdade? Quando estamos passando por um furacão, por um vendaval, por um problema, parece que não vamos sair vivos dele. Parece que aquilo vai destruir a nossa história. Mas depois passa, porque tudo passa. A própria palavra de Deus diz que passarão os céus e a terra, mas a palavra de Deus não passará, não é? Momentos bons também passam. Você já viveu momentos bons que queria que nunca acabasse, mas acabaram. Pois é. Momentos bons passam e momentos ruins também passam. E se você tivesse noção do que Deus está preparando para você, você aguentaria firme. Você daria até um glória a Deus nesse exato instante. Olha, se você soubesse a mudança de cenário que Deus está para fazer na tua vida, você não murmurava não, porque o inimigo quer que você murmure. Você não abaixaria a cabeça não. Você não iria se entristecer. Você passaria por essa prova dando glória a Deus, porque o que Deus vai fazer na tua vida é grande. A Bíblia diz: nem os olhos viram, nem os ouvidos ouviram, nem jamais penetrou no coração humano aquilo que Deus tem preparado para aqueles que o amam. Eu sei que você acredita em Deus. Eu sei que o seu coração está cada dia mais apegado a Deus. Ei, não desista, não abaixe a cabeça. Desperta, abra a tua visão espiritual, porque o que Deus vai fazer na tua vida vai alegrar e muito o teu coração. Vai alegrar também o coração de quem te ama e vai entristecer aqueles que não gostam de você. Porque eu vejo pessoas que não gostam de você sem entender nada quando Deus fizer. Agora, você precisa é aguentar firme. A Bíblia diz que Jesus esteve 40 dias no deserto, 40 dias sem comer nada, em espírito de oração, em batalha espiritual. E a Bíblia diz que no fim daqueles 40 dias, quando a prova terminou, os anjos desceram e serviram Jesus. Aleluia! Isso é forte. Quando essa prova acabar, ô meu irmão, ô minha irmã, Deus manda te dizer assim: no fim dessa luta, no fim dessa guerra, Deus vai preparar um banquete para você no deserto. Escuta isso, Deus vai montar um banquete no seu deserto. No fim dessa prova, Deus vai colocar um banquete. Então, aguenta firme, porque Deus é contigo. Ele vai te dar vitória. Amém? Não desanima. Nós estamos aqui na Nativa, na poderosa campanha de orações às portas abertas. Uma oração para que Deus entre de verdade com providência na tua vida, para que Ele abra acessos, caminhos e portas que estavam fechadas. Eu creio que essa será de verdade uma campanha que marcará a tua história. Já quero que você mande para mim o seu pedido de oração, o seu nome, para o meu WhatsApp. É o 11 93.000 1234. Quero apresentar ainda hoje o seu nome a Deus. Então manda 11 93.000 1234. Desde o primeiro dia da nossa campanha de orações, eu tenho pedido para você escrever num pedaço de papel a porta que você quer que Deus abra na tua vida. Sentimental, profissional, financeira, da saúde, bate uma foto e manda também
para o meu WhatsApp, porque durante toda esta campanha eu vou estar apresentando a Deus o seu pedido, vou estar clamando pela tua vida, pela tua vitória. Então, se você não fez isso ainda, faça, escreva no papel o seu pedido e manda para o meu WhatsApp, 11 93000 1234. Agora, antes

orar, eu quero te dar uma direção muito importante. Escute com atenção o que eu vou te falar, porque isso é princípio espiritual e não falha. Nem tudo que Deus está fazendo na tua vida é para você sair contando antes da hora. Vou te falar uma coisa com sinceridade. Muita coisa na vida de muita gente dá errado porque a pessoa falou antes da hora. Contou para quem não devia. O segredo protege a bênção. Não abra a tua vida para qualquer pessoa. Não conte os teus planos para qualquer um. Não saia falando do teu propósito, do teu pedido, daquilo que você está apresentando a Deus. Isso é apenas entre você e Deus. Entende? Vamos então orar. Agora, levanta a tua mão, se você puder, e repete comigo assim. A porta que Deus abre, ninguém fecha. Eu vou orar, e quando eu começar a orar, creia, Maria vai interceder por você. Essa porta que você tanto precisa vai se abrir, e a vitória chegará nas tuas mãos. Repita comigo essas palavras. Vem, Maria. Vem, Maria.

vem, Santa Milagrosa. Pode entrar. Entra que essa casa é sua, Nossa Senhora. A minha casa é tão simples, tão modesta, tão pequena. Mas este para mim é o meu reino. Este para mim é o meu castelo, Nossa Senhora. Vem, Nossa Senhora. Traz de volta a paz que eu necessito. A saúde, que é minha maior riqueza. A união e o diálogo para todas as pessoas que moram e que vivem nesta casa. Cubra meu lar e abençoa minha família com seu manto azul sagrado, Nossa Senhora. Cuida bem de mim, Santa Mãe de Deus. Desate todos os nós da minha vida. Nossa Senhora, eu peço agora que abençoe essa pessoa que está começando mais um dia orando com a gente. Que está fazendo hoje mais um dia da campanha das portas abertas. E te apresento nesse instante esse papel que essa pessoa está colocando aqui pertinho do rádio com o pedido dela. Oh, Mãe, peço sua poderosa intercessão. Abra essa porta. Abra todos os acessos que estão fechados. Eu declaro que essa pessoa que agora ouve a minha voz vai entrar daqui para frente em um tempo em que verá portas se abrindo. Portas que a levarão para uma fase de crescimento, de respostas, de avanço, de mudança de cenário. Haja com teu poder, Mãe. Abra portas na vida financeira, sentimental, na saúde, na vida profissional, na família. Abra as portas para que esse processo na justiça seja liberado. Abra as portas para que essa pessoa consiga, de fato e verdade, realizar o sonho que ela tem no coração de comprar uma casa, de ter um carro, um apartamento na praia, quitar suas dívidas. Oh, Maria, vai intercedendo, passando na frente, fazendo tudo aquilo que essa pessoa sozinha não está conseguindo fazer. Una agora a sua voz à minha e ore comigo assim. Ave Maria, cheia de graças, o Senhor é convosco. Bendita sois vós entre as mulheres. Bendito é o fruto do vosso ventre, Jesus. Santa Maria, Mãe de Deus, rogai por nós pecadores, Mãe, agora e na hora da nossa morte. Amém. Creia que Nossa Senhora já está intercedendo por você, viu? A sua oração não ficará sem resposta, não. Portas que você há tanto tempo batia, você verá de hoje em diante se abrindo à sua frente. Esse cenário está prestes a mudar, viu? Então, mantenha a sua fé. Ore comigo todos os dias. Se você ainda não mandou para mim o seu nome, manda no meu WhatsApp para que eu possa orar por você. É o 11 93.000 1234. Passe o dia aqui pela Mativa FM. Bem-vindo aí, Jones Mendes. Que Deus te abençoe, que Maria te guarde. Lembre-se, os melhores dias da sua vida não ficaram no passado, ainda estão por vir.

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0: Bom dia! Não é Jones Mendes, é André Costa que tá com você, mas ele tá chegando, gente. Um ótimo dia pra você, uma manhã maravilhosa. Bora acordar, bora aproveitar nossa manhã juntinha no nosso coração sertanejo. Já Dona Guga chega também, pra trazer também as piadinhas, a charadinha também, inclusive... Ele chegou, ó. Ele fez assim, que é isso? Que você tá fazendo, menino? Quero café! Agora sim, pronto. A cara dele, meu Deus, é um menino. Pode falar.
1: Bom dia, pessoal!
0: Que susto,
1: menino,
0: para!
1: Não faz isso. O menino que tá aqui, aonde tá o menino?
0: Fala, André, bom dia. Mendes,
1: Tudo bem?
0: Tudo bem.
1: Pronto aí?
0: Pronto.
1: Vamos embora pro programa?
0: Bora.
1: E o que temos de perguntinha?
0: O que é? Quanto mais quente está, mais fresco é.
1: Como é que é, mano?
0: O que é? Quanto mais quente está, mais fresco é.
1: Ué, mas tá quente, não tá fresco?
0: É. Mas eu acho que...
1: Tá quente, tá, não tá fresco? Como é que é isso?
0: De repente,
1: não sei.
0: É. Se eu falar muito...
1: 998-441-6545. Valendo!
0: Kit João Bosco e Vinícius. Bolsa, copo térmico, abridor e suporte de mesa para celular.
1: Achou esse kit, hein?
0: É maravilhoso.
1: Essa bolsinha aí eu quero para mim.
0: Eu também gosto dela.
1: 998!
0: 441-6545.
1: Tchau, André!
0: Começou!

Oi, Nativa, bom dia, 6h10. Gente vazia precisa de barulho. Gente em paz aprecia o silêncio. Você tá bem? Bom dia.

0: 6:17. Horário de Brasília, bom dia. Olha a hora. 6:17. Bom dia, dona Guga.
1: Bom dia, amigão. Malacabadão. Como foi de feriadão?
0: Trabalhandão.
2: Vai ouvindo só a situação que eu tô aqui, cara.
0: Trabalhandão. Ô, feriadão, bom dia.

0: Quanto mais quente está, mais fresco é, como perguntou o André. Quanto mais quente está, mais fresco é.
1: Bom dia, família nativa. Respondendo a charadinha, é a batata quente.
2: Errou!
0: Que tem a ver a batata.
3: Ô, situação difícil, hein, compadre?
0: E você? Batata quente.
3: Uma cunhada boa como a minha?
4: Usa vestido curto, não por insulto, nem por maldade.
0: Getúlio!
5: Deve ser nós, marciano, que acorda 4 horas da manhã pra academia. Quanto mais quente, mais fresco pra treinar.
0: Nós, marciano.
4: Sente o cheiro da comida, olhar pros olhos, ver com a terra.
0: Eba!
4: Cunhada, cunhada boa. Mas se não fosse irmã da minha patroa.
0: Fale comigo, Judite. Bom dia, Judite.
6: É a geladeira?

99984 416545. Vem, meu bem. O que é o que é? Quanto mais quente está, mais fresco é. Que negócio mais

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0: Fé, já estamos no 30.
1: Agora o momento é de calma para a primeira piada da semana.
0: Estamos calmos. Valdinar.
2: Oi, Johnny Mendes. Você sabe o que é um ponto vermelho na porta?
0: Ponto vermelho na porta? Uma manchinha de sangue, sei lá.
2: É o olho mágico com conjuntivite.
0: Olho mágico. Vocês são demais.

Nativa 6h36 com a corte de Wesley. Ancelotti chama Ederson para compor a seleção brasileira a uma semana menos da estreia do Brasil na Copa. Ah.

0: amor.
1: Gostou da música, Dona Guga? Gostava de olhinho fechado cantando?
2: Moda boa logo cedo. Isso é muito nativa.
1: É. Isso é muito nativa. Ó, kit João Bosco e Vinícius. A bolsa, o abridor, o copo e o suporte de mesa para celular. Delícia de presente. Bora! Charadinha vai perguntar mais uma vez, presta atenção.
3: Ela sentiu saudade, ela me ligou e por telefone ela chorou.
1: O que é o que é? Quanto mais quente está, mais fresco é.
4: Respondendo a charadinha do dia, é o quiabo.

0: Adriana.
1: A resposta da charadinha é a sopa.
2: Ela chorou de amor.
0: Ornelas.
3: A resposta da charadinha de hoje é o ar-condicionado.
2: Ela chorou de amor.
0: É o ar-condicionado.
2: Ela diz que sofreu.
0: Aproveite a promoção. É o ar-condicionado.
2: Eu a perdoei, yeah, pra não vê-la chorar. Quando a gente ama.
0: Maria de Souza.
4: A resposta da charadinha é o queijo de Minas.
2: Ela chorou, de que ela chorou? Ela chorou de amor, ela chorou de amor.
0: Aderaldo.
5: A resposta da charadinha de hoje é o avião. Quanto mais lá perto do sol ele tá, mais fresquinho fica no ar-condicionado.
2: Ela errou! Ela se soltou,
0: ah.
2: E por telefone

0: 98-441-6545. Quanto mais quente, mais fresco.
1: Sai do céu!
0: Como é esse negócio, mano?

91984416545. Estamos aqui esperando o seu bom dia, sua piadinha, sua charadinha, sua resposta certa. Resposta correta. Senão não ganha.

0: Vai no bolão do jogo do Brasil. Primeiro já é sábado, Brasil e Marrocos. Vai ser de quanto? 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
10: O Brasil está prestes a estrear na Copa e nada de Neymar. Neymar deve trabalhar no gramado esses dias e a tendência é ficar de fora da estreia do Brasil sábado. A recuperação na lesão da panturrilha ainda será reavaliada dia a dia. E Neymar pode ficar pronto somente para o segundo jogo da seleção.
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0: piada na Guga. Temos mais uma piadinha.
1: Mais uma piada no ar.
0: Mano, olha o tamanho dela. Lá vem ela. Manu.
2: Johnny, você já viu o pintinho que não tinha bumbum?
0: Como é isso, menina? Pintinho que não tinha bumbum, nunca vi, não.
2: Ele foi pleidar e explodiu.
0: Manu, vai pra escola. Manu, vai pra aula.
3: O que é feito daqueles beijos que eu te dei?

0: Erika Batas. Bruto, rústico, sistemático. Alô, Carlos. Alô, Carlos Muniz. Na escuta, Carlos Muniz. Muito obrigado. Gente, bora. Acabou, Dona Guga, hora do café. O cafezinho, querida.
1: Bora tomar um café com pãozinho quietinho.
0: Bora. Bem quietinho, palavra nada pra ninguém. Kit João Bosco e Vinícius, essa bolsa é maravilhosa. Eu quero, Nativa, me dá uma, Nativa. Vem ainda o copo térmico, o desejado copo térmico. Todo mundo quer. Impressionante, final de semana eu tive por aí nos rolês. E todo mundo tem um copo desse, eu também não tenho. Suporte para celular. Bom, esse aqui também. Mãos livres nas suas ligações de vídeo. Nas suas mergulhadas no YouTube. O que é o que é? Quanto mais quente está, mais fresco é.
2: Bom dia, Jones Mendes! A resposta correta é o pão!
0: Nossa. A gente ficou falando aqui nas entrelinhas. É o pão! É o café também, né? Pãozinho, café... Alessandra Soares de Oliveira, parabéns. Este kit João Bosco e Vinícius é todo seu. 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

0: Você já fez a sua escolha hoje?
1: Mensagem para um dia melhor.
0: Nossa vida é feita de decisões, o tempo todo. Você escolhe acordar e lutar ou escolhe cruzar os braços e reclamar. Você escolhe perdoar e seguir adiante ou escolhe carregar o peso do passado. Não existem caminhos neutros. Até quando você não escolhe nada, já tomou uma decisão. A de deixar que os outros escolham por você. E aí você não vai reclamar, porque o seu futuro não depende da sorte. O poder está nas suas mãos. Aproveite agora, faça o seu dia valer a pena. Escolha vencer.

0: Então venha.
1: Bom dia!
0: Tudo de bom nessa manhã. Silvana, bom dia, querida.
2: Bom dia, Nativa. Passando aqui para desejar uma ótima segunda-feira e uma excelente semana para todos nós.
0: Tá desanimada ela, né? Segunda-feira deu uma derrubada, né, Silvana? Bom dia, querida, para você também. Tudo de bom.
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0: Tá alegrada nesse negócio? Tem camiseta Nativa e tem também o álbum da Copa. Camiseta da coleção nova, álbum. Pra começar sua coleção também de figurinhas. Já vem com algumas figurinhas. Bora ganhar! Resolva o B.O. Sua tia Rica te mandou a seguinte mensagem. Já fiz seu Pix. Mandei 5 mil. Só que você não pediu nada pra ela. A tia caiu num golpe de WhatsApp. Você explicou pra ela sem noção. Você explicou, minha filha. Ô, tia, eu não pedi nada. E te fez uma proposta. Descobre quem foi que o dinheiro é seu. Se você me descobrir onde foi parar, eu te dou esse dinheiro, já que vou perder mesmo. Eu vou te dar. E aí? Como é que você vai resolver esse negócio? Sua tia...

0: falou que te mandou. O dinheiro tá na conta que você pediu. Você falou, mas eu não pedi nada. Tia, isso é golpe. Ela falou, ai meu Deus. Descubra quem é. Traz o dinheiro de volta. Que eu te dou 5 mil. E aí?
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1: A Nativa é muito mais Daniel, eu amo amar você.
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1: 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Sua tia manda mensagem, queridinho, os 5 mil que você pediu já tá na sua conta. A boa, você fala, mas tia, eu não pedi dinheiro nenhum. Isso aí é golpe, tia. Fala, meu Deus. Só que ela tem dinheiro. A tia aqui tem posses. Falou, então, descubra aí quem foi essa pessoa que me deu golpe. Vai atrás desse dinheiro que eu te dou, esse dinheiro é de recompensa. 5 mil. O que é que você faz, Marcelo?
4: Primeiro de tudo, entraremos no aplicativo. Saberemos pra quem ela enviou o Pix. Posteriormente, iremos bloquear esse Pix, tá, impedindo o estorno do Pix feito para a pessoa indevida, para o ladrão.
1: Funciona isso aí? Não existe isso? Você acha que vai estar lá, o ladrão vai estar esperando a chave aberta pra ter estância?
5: É muito fácil resolver esse B.O., Jones. Ô, tia, eu já fiz a contestação. O banco vai estornar pra você. Mas pode mandar o Pix pra mim aqui que eu aceito.
1: Ah, entendi. Você quer garantias, né, do serviço prestado. Você quer um adiantamento do golpe.
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1: Resolva! 9198-441-6545. Camiseta e álbum da Copa. Bora!
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0: Nativa, bom dia! 7h32, olha ela.
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0: Araty é muito mais a paixão de Eduardo Costa, fã número 1.
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0: Sabe o golpe do Pix? A sua tia que tem um dinheiro caiu. Ainda manda mensagem pra você, querido. Tá aqui os 5 mil, ok? Eu mandei lá, tá, meu bem? Já fiz o Pix que você pediu. Mas minha tia, eu não pedi nada. A senhora caiu num golpe. Ela falou, meu Deus, corra atrás desse dinheiro, traga de volta que eu lhe dou como recompensa. E aí? Que B.O. é esse que você vai resolver, Cláudio?
3: Eu falava assim pra minha tia, tia, a senhora caiu num golpe, tia. Sabe o que a senhora faz? Faz um Pix pra mim agora de 1.000 reais que eu vou acionar o banco e vai ficar tudo certo, tia.
0: A tia caiu num. Dois. Acho que ela não vai cair.
2: Sabe o que eu ia fazer pra resolver o meu problema? Entrar em contato com o banco e usar a nova opção do estorno do Pix, porque agora bloqueia os usuários. E aí, probleminha resolvido.
0: Ah, tá, que o bandido deixou lá o CPF dele esperando você estornar. Vai, né?
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0: de ninguém. A Nativa é muito mais saudade, Jorge Mateus. 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

Ativa 3 para as 8, uma aposta de Brasília, Distrito Federal, acertou sozinha as dezenas sorteadas da Mega Sena, 30 milhões de reais e uns quebradinhos.

0: 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A música nova da Ana Castela é Que Eu Não Te Esqueci.
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0: 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Sua tia que tem dinheiro manda a seguinte mensagem: querido, tá aqui ó, o Pix de 5 mil, já mandei lá na sua conta. Você falou, ué, eu não pedi nada. Aí lá você descobre, é um golpe. Ô tia, isso é um golpe de WhatsApp, tia, não foi. Ela falou, ah, então resolve o BO pra mim. Traz meu dinheiro de volta que eu te dou, inclusive, de recompensa. E aí, o que é que você faz numa hora dessa?
3: Eu peguei uma lupa de plástico, virei Sherlock Holmes do Pix. Eu mandei uma mensagem pro golpista dizendo, irmão, é o seguinte, minha tia quer te mandar mais 5 mil reais, mas ela é meio atrapalhada. Então, passa aí seu CPF, seu RG, o endereço da sua mãe, uma foto segurando seu documento, só pra confirmar os dados aqui. Se o golpista for burro e cair, eu recupero meu dinheiro. Mas se ele não cair, eu vou começar a mandar um TravaZap todo dia pra ele, escrito bom dia, com foto de gatinho e piada do pavê pra ele. Ele vai se arrepender tanto, mas tanto, que ele vai me devolver esses 5 mil reais por danos morais. Quero ver só se eu não consigo esse dinheiro de volta.
0: Articulada ela, mas ela acha mesmo que o cara tá esperando.
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0: Chega! Camiseta Nativa é linda! Aproveitar o dia e o bom da vida, brindar um novo encontro ou explorar o mundo e viajar sem limites. Álbum com figurinhas da Copa, algumas figurinhas pra você começar a sua coleção. Ó! Ganhando Elaine Medeiros Tambori, telefone 4997. Elaine Tambori.

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11: Como é bom acordar para mais um dia, hein? Segunda-feira, 8 de junho de 2026. Avisa todo mundo que eu cheguei!

Bom dia pra você, meu senhor, minha senhora, meu amigo, minha amiga, muito bom dia pra você. Sinta-se abraçado, hein, por essa manhã maravilhosa e que gratidão poder acordar pra mais uma manhã. E como é bom acordar ao lado das pessoas que fazem parte da nossa vida, né? Oh, cê é bom! Segunda-feira, dia 8 de junho de 2026. E chegou com tudo, né? A pergunta que eu faço hoje, logo cedo, não é sobre o que a segunda-feira vai trazer para você, mas sim sobre o que você traz para sua segunda-feira. A gente acorda e tem uma decisão nas mãos, antes mesmo de colocar os pés no chão. Vai ser um dia de reclamação ou um dia de gratidão? Hã? É o que eu pergunto para você. Você tem que fazer exatamente a sua escolha. O que vai ditar a sua semana vai ser apenas mais uma semana ou vai ser a semana sua, da sua virada, a semana mais produtiva, abençoada do seu ano? Como você vai encarar?

0: Depende como você escolhe a sua segunda-feira. A energia que você emite é a energia que você atrai. Então, levanta, sacode a poeira, coloca um sorriso nesse rosto, por gentileza. Bora fazer acontecer, porque a oportunidade de ser extraordinário começa agora, aonde você estiver, com a sua atitude. Bom, eu sou Paulo Sam, mas pode me chamar de Sam. A partir de agora, estamos juntos nessa jornada.
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0: 7 horas e 11 minutos.

0: 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Felipe Araújo, estreia de novo, 7:19, meu estagiário.
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0: Permita eu falar com você que está me ouvindo no trânsito aí? Você que está no carro? Até você que está em casa me ouvindo? Você que está no trabalho? Me responde uma coisa. Se hoje fosse uma folha em branco e você pudesse escrever apenas uma frase nela, qual frase seria? Porque, sem perceber, é exatamente isso que a gente faz todas as manhãs. Se hoje fosse uma folha em branco. E olha só, tem gente que acorda escrevendo medo. Tem gente que acorda escrevendo pressa. Tem gente que acorda escrevendo reclamação. Mas tem gente que escolhe escrevendo esperança, gratidão. A verdade é que a vida não começa quando o relógio desperta. Ela começa quando você decide qual história vai contar para si mesmo. Talvez você esteja enfrentando uma luta que ninguém conhece. Talvez tenha chorado em silêncio. Talvez esteja cansado de tentar. Mas antes de desistir, lembre-se de uma coisa. As páginas mais bonitas de qualquer história nunca foram escritas no primeiro capítulo. Então, não julgue sua vida pela página que você está vivendo hoje. Ainda existe muito para ser escrito. E quem sabe, aquilo que hoje parece o fim seja apenas o começo de algo que você ainda não consegue enxergar. Só pense nisso. O dia só está apenas começando.

0: Deus conhece a sua estrutura.
1: Filho, eu vou te
0: amar. E se você precisava de um sinal, aqui está ele. Lembre-se, você não acordou por acaso. 7h25, que o dia seja lindo e produtivo por aí. Eu vou, mas eu volto.
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2: De volta, 7h30. Bom dia. Enquanto você fica aí hesitando, alguém está fazendo acontecer nessa manhã. Então, levanta pra vida, vai. Bom dia.

0: Zezé Camargo. Irmão da Lua, Amigos das Estrelas. 7:37. Bom dia pra você. Deixa eu aproveitar e mandar um bom dia pra Edilete de Jesus. Oi, Edi! Como é que você tá, menina? Sim, sim, eu quero ganhar os ingressos, Sam. Cineflix, eu quero curtir um cineminha. E você, você quer curtir um cinema? 65996398781. Você vai falar seu nome, seu sobrenome, seu bairro. Quem você levaria pra assistir um filminho com você? Ai, Sam, vou sozinho. Vou um dia e depois vou no outro dia. Não tem problema. Não tem problema, não. Então participa, 65996-398781. É importante você falar seu nome, seu sobrenome e também o seu bairro, tá? Pra você concorrer. Segue as regrinhas certinho. É, a produção é rígida nisso. Tem que falar nome, sobrenome, tudo certinho, tá bom? Bom dia pra você que tá aí no trânsito. Obrigado pela carona, hein? Você que tá em casa. Ô, minha amiga! Já tomou um cafezinho aí? Ô, com açúcar ou sem açúcar? Se um dia você me convidar pra tomar um cafezinho, por gentileza, sem açúcar, tá? Ah, mas vai fazer o quê? Você botou essa risada? Eu só tomo café sem açúcar. Eu já até acostumei. Eu sei que você não gosta de café sem açúcar. Tudo bem, eu respeito também. Mas não vou falar também pra você que, eu não bebo café com açúcar. Bebo, não todos os dias. Mas às vezes, sim, se alguém chegar na casa da amiga que tá me ouvindo agora, né, minha amiga? Se você me convidar, meu amigo, pra tomar um café, e se vier com açúcar, não tem problema, não. Mas puder servir sem açúcar, também melhor ainda. Mas eu vou, lógico, tomar aquele cafezinho. Não vou tomar o tanto que eu quero tomar, mas eu vou tomar um tisquinho com açúcar, tá bom? Bom dia. É de preferência. Café pra mim tem que ter alguma coisinha. Bolinho de chuva, pãozinho. Ah, se for fim de tarde, melhor ainda, aquele bolinho, tá bom? Eu agradeço pelo convite. Tô aqui na expectativa, hein? Certo, meu amigo? Você na casa do patrão aí, como é que tá o dia por aí? Como é que tá sendo a sua manhã? Como é que tá sendo o seu dia de trabalho, hein? Tá bem? Tá tranquilo? Aproveitou o que tinha que aproveitar final de semana? Descansou o que tinha que descansar? Ah, Sam, descansei é nada, Sam. Fiz faxina, lavar roupa, limpei a casa toda, Sam. Ih, é normal. Meu amigo tá falando assim, Sam, também descansei. Tive que limpar o quintal, lavar o carro. Deu pra descansar um pouquinho só. Tá bom. Ah, a vida é assim, a vida nós, seres humanos, é assim mesmo, faz parte. Importante que a gente tá com saúde, tá vivo, acordou pra mais um dia. Isso que é bom. Reclamar não vai adiantar, a reclamação vai ser em vão. Mas o nosso dia não pode deixar ser em vão, não. Não, de jeito nenhum. Por isso temos que aproveitar cada dia, cada momento. Certo? Você que tá trabalhando aí, já agradeceu pelo seu trabalho, né? Que bom. Que bom, agradeço. Porque tem muitos que gostariam de estar no seu lugar neste exato momento. E às vezes você acorda reclamando. Ai, mais um dia de rotina. Ai, esse patrão enchendo meu saco. Calma, respira. Nada na vida é por acaso, tá bom? Bom, deixa eu aproveitar agora e falar pra você. 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
1: 7 horas e 41 minutos, não perca a hora, por gentileza. Marília Mendonça, chega pra cá. Eu sei de cor. Tô esperando sua mensagem, 65996398781. Quero saber o que você tá fazendo de bom nessa segunda. Isso.

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1: Fofoca do ano, né? Juan e Leandro e Danilo Davi. É, 7h46. Bom dia pra você que tá chegando agora. Bom dia, como é que tá sendo o seu dia aí, hein? Hã? Tá tudo bem, né? Que bom, que bom. Participa aí no 65996398781. Eu quero saber como é que tá sendo o seu dia. A Gisele já mandou sua mensagem aqui. Bom dia, eu quero são par de ingressos pro Cineflix. Tá concorrendo, Gisele Cavalcante. Bom dia pra você. Tem áudio aí, meu estagiário? Tem áudio? Nosso motorista de aplicativo tá na rodagem. Cadê ele? O Hernandes?
2: Fala, meu irmão Paulo Sam. Bom dia, bom dia, bom dia, meu irmão.
1: Bom dia. Como é que tá?
2: Que a paz de Jesus esteja com você.
1: Amém,
2: amém. Todos
1: os
2: seus ouvintes.
1: Que assim seja.
2: Rádio maravilhosa, na Ativa FM.
1: Amém.
2: Hernandes Santiago por aqui. Desejando uma ótima semana pra todo mundo, que seja produtiva, que Deus esteja à frente de todos os nossos planos e projetos aí.
1: Que assim seja.
2: Tamo junto, meu irmão. Forte abraço.
1: Um abraço.
2: Manda aquela seleção aí pra nós aí,
1: deixa
2: que
1: comigo.
2: Só você tem, irmão.
1: Deixa comigo, deixa
2: Forte
1: comigo.
2: Forte abraço.
1: Valeu, Hernandes Santiago. Bom dia pra você. Bom trabalho, hein? Motores de aplicativo tá na rodagem. Você tá na rodagem também, bom dia, hein? Bom dia. Bom dia, Sam. É a Diana Rodrigues. Oi, Di. Estou aqui no distrito do Sucuri. Como é que tá o distrito do Sucuri aí, hein? Como é que tá o clima? Como é que tá o ambiente por aí, hein? E a assim, Sam, eu gostaria de ganhar esses ingressos pro cine, pro cinema. Quero assistir um filminho com meu amor. Dia dos Namorados tá chegando. Ela falou, Dia dos Namorados tá chegando. Verdade, né? Sexta-feira agora é Dia dos Namorados, meu estagiário. Lasqueira. Bora começar a dar assistência, pessoal. É. Vai ser numa sexta-feira ainda, hein? Quero dar assistência, abre. É.
3: Nossa.
1: É sério que eu tô falando, mano. Vai por mim, mano. Deixa eu ver quem mais tá participando aqui. É, Edilene, bom dia, Edilene, tudo bem? Eu tô assim, eu quero. Tá concorrendo, Edilene. Bom dia pra você, menina. Ó, quem é Evander Marques, CPA4. Assim, só eu quero par de ingressos. Eu quero par de ingressos, quero assistir um filme. Tá aí, tá bom, tá concorrendo. E você, você quer assistir um filme, um Cineflix? Qual filme você quer assistir? Já me conta qual filme você quer assistir. É, vai que eu já assisti, eu já te eu conto o final pra você. Brincadeira, brincadeira. Mas participa aí, tô esperando. Daqui a pouquinho tem eles.
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2: De volta por aqui, 7h54, tá chegando Luan Santana, Olho Marrom.

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1: Zé Felipe com Ana Castela, sua boca mente. 7h59, pulou 8 em ponto. Ah, rapaz, o tempo tá voando, né? Deixa eu aproveitar e falar com você que tá ligado, tá sintonizado aí. Bom dia pra você, meu amigo. Bom dia pra você, minha amiga. Daqui a pouquinho eu vou falar pra você que junho, vermelho e laranja, tá? É, se você não tá... E agora você vai ficar sabendo. Estamos no junho vermelho, mês em incentivo à doação de sangue, gente. E junho também laranja, tá? Para prevenção da anemia e leucemia. Então, um convite que eu faço para você, que está sintonizado, você que está me ouvindo aí, convidar você a ser um doador aí de sangue. É, então, doar sangue é um gesto de amor, né? Transforma o dia de alguém. Então, vamos aproveitar essa segunda-feira para pensar em como podemos fazer a diferença na vida do próximo. Como você pode fazer a diferença na vida do próximo? Aproveitando que esse mês de junho é o mês vermelho, que é um mês que incentivar você a doação de sangue, certo? Bom, agora eu vou pro intervalo, vou pagar ali mais uma fatura, eu e meu estagiário. Pagar a fatura do mês, né, meu estagiário? E aí a gente

0: De volta com mais informações. Daqui a pouquinho vou falar sobre a infraestrutura e a cidadania que está acontecendo aqui na Grande Cuiabá, tá? E o mutirão fiscal também que está acontecendo. Vou mencionar para vocês aqui. Já, segura que é coisa rápida, tá? Ah, não, vamos pro intervalo. Não, moça, já. Ah, eu achando que vai pro intervalo. Vai tocar a música do Chitãozinho Xororó.
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0: Mas dá tempo de pagar a fatura mesmo assim, meu estagiário. 8 horas e 1 minuto. Chitãozinho Xororó. Alô.

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1: A Nativa é tudo e muito mais, Henrique Juliano. Seja ex. 8 horas e 13 minutos. Deixa eu aproveitar e falar com você que tá me ouvindo aí. 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Eu volto, hein? Daqui a pouquinho tem ela.
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6: Olá, aqui é o Dr. José Dias Rezende Júnior. Sou médico hematologista e hemoterapeuta do Hospital São Mateus e da IENCO, Banco de Sangue. Venho aqui em relação à campanha nacional de conscientização do Junho Vermelho em relação à importância da doação de sangue. Venho informar alguns requisitos básicos para você poder doar. A idade entre 16 e 69 anos, menores de 18 anos têm que vir acompanhados de seus responsáveis, pesar no mínimo 50 quilos, saúde estar em boas condições, sem sintomas de gripes ou infecções, e o descanso ter dormido pelo menos 6 horas nas últimas 24 horas. 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

Maria. A Nativa é muito mais amor e alegria na sua companhia. 8h20. A vida vai te colocar prova sem realmente você esteja naquilo que está correndo atrás. Então se prepare.

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0: A Nativa é tudo e muito mais, Eduardo Costa. Imagina eu, 8h34. Já mandou sua mensagem, 65996398781. Deixa eu mandar um abraço pra Sofia. Oi, Sofia. Sofia Machado, como é que tá o São Francisco aí, Sofia? Ela quer assistir o filme A Revolução dos Bichos. É um filme bacana, não assisti esse filme ainda não, hein? É, ela quer concorrer ao Cineflix. Sofia tá concorrendo, tá? Boa sorte pra você. Gilmara, do bairro 8 de Abril. Ô, Gilmara! Olha a coincidência, Gilmara. Hoje é 8 de junho, mas não é abril, mas é 8 de junho. Bom dia pra você, hein, Ju? Bom dia, menina. Gilmara tá lá no 8 de Abril, tá sintonizada. Deixa eu ver quem mais por aqui. Elizabeth. Elizabeth dos Santos. Tá no Núcleo Habitacional Sucuri. Bom dia pra você. Quem mais tá por aqui, meu estagiário? Tem áudio aí? Manda áudio, manda ver, mexe o doce.
1: Bom dia, Rádio Nativa. Bom dia, ouvinte de Itabá. Aqui é a Gracélia Aparecida Baroni, do bairro São Francisco. Estou ligadinha na Rádio Nativa e gostaria muito de ganhar um par de ingressos para curtir aquele cineminha com o amado no final de semana. Boa. Chegando dia dos namorados, né?
0: Verdade, né,
1: Gra? Tem coisa melhor curtir aquele cineminha dois.
0: Isso é bom, isso é bom.
1: Também que tem Nativa.
0: Bom dia pra você, Engra. Graciele Aparecida. Bom dia. Quem mais tá por aqui? O Tiago Urquiza. Tiago, bom dia.
2: Bom dia, bom dia. Paulo San, como é que tá, meu irmão?
0: Tô tudo bem?
2: Tudo certinho, tranquilo, querido?
0: Graças a Deus.
2: Ótima semana pra você, para todos estão curtindo a Nativa FM.
0: Que assim
2: seja. Coloca no sorteio aí, viu, Paulo?
0: Sorteio? Coloca ele aí, meu Sérgio.
2: Forte abraço e vamos pra cima, querido.
0: Coloca ele aí, meu Sérgio.
2: Fui.
0: Um abraço pra você, um abraço. Deixa eu ver quem mais tá por aqui. Tá digitando, meu estagiário? Digita. Isso, isso. Colocou, colocou. Claudiana. Oi, Cláudio. Como é que tá a chácara Birimbá? É a chácara Birimbá? Fica ali na Sadia 3, ali em Várzea Grande. Você não conhece? Nem eu, mas eu sei que é ali. É Várzea Grande ali. Claudiana, bom dia pra você e boa sorte. Tá concorrendo um par de ingressos.

0: mais, meu estagiário. Alcilene Aparecida, tá no bairro Nova Várzea Grande. Nova Várzea Grande. Quase não saiu, meu estagiário. É segunda-feira assim mesmo. Sônia Maria, tá no 1º de março. Também que é o par de ingresso. Stephanie de Oliveira. Oi, Stephanie. Como é que tá o Jonas Pinheiro 3, hein? Tá tudo tranquilo por aí? Bom saber disso. Bom saber. Tá concorrendo o par de ingresso. Olha só quem chegou por aqui. Larissa Paulo. Ô, Larissa. Já a cara dela sorrindo aí, né, Larissa? Bom dia pra você. Tá no bairro Icaraí, em Várzea Grande. Bom saber que você tá aí também. Participa, 65996398781. Eu quero saber como é que tá sendo a sua segunda-feira, como é que foi o final de semana, aproveitou o que tinha que aproveitar, descansou o que tinha que descansar, se não descansou, ai Sam, final de semana foi bom demais. Como é que tá a expectativa aí pra Copa do Mundo? Brasil estreia sabadão, às 18 horas. Rapaz, vai dar Brasil, rapaz, tem essa não.
1: Brasil!
0: Deixa eu aproveitar e falar pra você que toda a cozinha tem uma cena clássica. Você sabe disso, né, João? Pra quem conhece o João faz parte do departamento comercial. Ele está ouvindo a rádio neste exato momento, está atendendo um cliente. Um abraço pro cliente dele. Já mandou um alô aqui. Qual é o nome do cliente mesmo? Eduardo. Ô, Eduardo! Um abraço pra você, rapaz. E se qualquer dúvida, se você precisar anunciar aqui na Rádio Nativa, fala com o João, tá bom? Como eu estava falando, que toda a cozinha tem uma cena clássica, João. Alguém que passa manteiga no pão, alguém que pede mais requeijão, alguém que rouba uma colherada de doce de leite. Por que você está falando isso, Paulo San? Porque isso é mais que comida, gente. 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Vou faturar, pagar uma fatura, eu volto.
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1: Vem que a Nativa é muito mais Lambadão nessa manhã de segunda-feira, dia 8 de junho de 2026. Agora tá uma sacudida, né? Uma animada nessa segunda-feira. Você que tá assim, ó, mais ou menos cansado, com preguiça. Bora, meu estagiário. Tô falando pra você mesmo, bora.
0: Tá até doce. 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
1: Pra começar muito bem, Escortson. Miau, miau, miau. É lasqueira. É pra dar uma acordada aí. Bora animar, bora animar. Segundou.

0: terra, mas não tem como ficar parado não, é segunda-feira.
1: Ô nenê, ô nenê.
0: É lasqueira.
1: Ô nenê, ô nenê.
0: Calma que ainda não é sexta-feira. Eu sei que você começa a segunda pensando na sexta-feira, mas respira, tá? Respira, respira. Ai, ai, ai. Bom dia pra você que tá ligado, sintonizado. E vamos lá? Deixa eu mandar um alô aqui pro Alifer, tá sintonizado. Alifer, bom dia, meu querido.
2: Bom dia, meu parceiro Paulo Santos. Manda um abraço pra nós aqui no Brisa, pá.
0: Brisa?
2: Antônio. Dito, Marcha Lenta, que Marcha tá lá Lenta. Na Batibanda.
0: Ah, Marcha Lenta.
2: Jaca, pra Jaca.
0: Duda.
2: E o Alifer Júnior lá do assentamento Alifer da Maria, sintonizado na Nativa.
0: Alifer.
2: Toca pra nós aí. É, hoje é aniversário do carpinteiro aqui, Antônio.
0: Ô, Antônio! Parabéns!
2: Toca pra nós aí. Cuida bem dela. Até chora essa música aí.
0: Chora?
2: Beleza?
0: Ô, Antônio, parabéns, Antônio. Que papai do céu abençoe você e sua família, tá bom? Daqui a pouquinho, meu estagiário, prepara a música. Cuida bem dela. O Antônio até chora nessa música.
3: Nossa!
0: Ué, o Alifer que falou. Ué. Tem culpa? Ele falou, tá falado. Aí vai preparando aí, vai preparando. Bom, agora deixa eu falar com você que tá sintonizado aí. É, com você mesmo que tá sintonizada. 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
2: De volta por aqui, 9 em ponto. Laona Prado, viva a voz.

0: Edbrito e Samuel, Romance Rosa, 99. Oh, coisa boa. Deixa eu aproveitar e falar pra você. Você tá sintonizado? 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

0: 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Murilo Hoff, saudade estranha. 922, elo, elo, elo. 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Você sabe que sabadão tem a Copa do Mundo, né? A Copa do Mundo começa dia 11, né, meu estagiário? Verdade, é 11. Mas o Brasil estreia sábado, às 18 horas. Às 19 horas, horário de Brasília. Às 18 aqui, né? É isso, né? 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

0: Muito bem, agora são 9 horas e 27 minutos. Deixa eu passar aqui pelo zap, deixa eu ver quem tá participando para concorrer. Cristiano e De Paula, Santa Laura, Miquel, pai de ingresso para curtir um filminho. Gilson Roberto, ô Gil! Gil Barbosa, né? Tá no Sucuri, rapaz. Tá na audiência. Também que é o Cineflix. Bom dia para você. Jusileia Félix, tá em Várzea Grande, tá no Icaraí, São Gonçalo. Bom dia para você. André Luiz, Residencial Nova Canaã. Bom dia. A Jade Alves dos Santos. Oi, Jade! Como é que você tá, menina? Você que tá aí, né, Jade? Ô, menino! Tá junto com o André Luiz, rapaz, tô sintonizado. Silvana! Também que é o pai de ingresso. Daniela e Regina, tá no Jardim Califórnia. Letícia de Oliveira, bom dia, tá no Macabral. Jaqueline Souza, tá no Icaraí, em Várzea Grande. Oi, Jaqui! Bom dia pra você, menina. Ana Luísa, como é que você tá, Aninha? Você tá bem? Tá no Jardim Cuiabá? Tá tudo tranquilo por aí, né? Bom saber, bom saber. Agora eu vou pagar a fatura, né, meu estagiário? É 9h28, é rapidinho.
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4: Muito bem, de volta, 9h33. Pulou. 9h34. Matheus e Cauã chegando. Ao vivo e a cores. Daqui a pouquinho sorteio, hein?

0: Daniel, me fala um pouco de você. 9h49. Bora pro sorteio, meu estagiário. Agora eu vou falar o ganhador.
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0: Sim. Te agradecer a você que participou pelo zap. Muito obrigado pela sua participação. Mas quem levou o par de ingressos vai curtir um Cineflix no Varza Grande Shopping ou no Shopping 3 Américas. Assistir o filme da sua preferência. Quem foi, meu estagiário? Ela que mora no bairro Jardim das Palmeiras. Telefone 65992, final 77. É ela, Edilenha de Jesus. Aí sim, Edilenha! Eita, nós, hein, Edi? Edilenha de Jesus, Jardim das Palmeiras, parabéns pra você. Você tem 3 dias úteis pra comparecer, documento com foto e pegar o seu par de ingressos. Se você não puder comparecer, você pode mandar alguém com seu documento, certo? Bom, eu tô ficando por aqui. Você que não ganhou, não fique triste. Tem mais prêmios pra você concorrer às 13 horas com Pedro Panock. Quer, sabe, tá bom? Eu volto amanhã, às 7 horas da manhã. Às 7 horas da manhã estarei aqui presente. Muita música, reflexão. Falar em reflexão, a reflexão que você não ouviu hoje tá lá no meu Stories. Entra lá, @PauloSanta no meu Stories. Já aproveita e dá uma olhadinha também nos vídeos que eu fiz no final de semana na Corrida Rotan. Top! Se você não foi, se você gosta de correr, dá uma olhadinha lá também, @PauloSá. E se sentir saudade, já sabe onde me encontrar também, nas redes sociais.
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3: Isolar você não é normal, é sinal. Não foi só um empurrão, foi agressão. Acredite nos sinais. Acredite em você. Acredite. Antes que vire silêncio.

É sempre bom lembrar que a arte da vida é dançar conforme a música. Então vamos viver da melhor maneira possível, né? Porque o tempo não para, não dá pausa para descanso e nem espera você se recuperar de nada. A vida simplesmente vai acontecendo. Seja fã da humildade, mas inimiga do ego. Companheira da verdade, adversária da mentira, parceira da fé, oponente da covardia e sempre aliada do amor e fortalecida pela coragem. Boa semana dançando com a

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Vamos falar de amor aqui na Sonativa? Vamos mandar recado carinhoso no 91984416545. Semana especial, sexta-feira é o dia dos namorados. Mas todo dia, todo momento, é um bom momento pra falar de amor, né? Pra ouvir aquelas músicas lindas que trazem boas lembranças, fazem lembrar das pessoas especiais na vida. Então, a partir de agora, deixa a emoção tomar conta do seu coração.

fortalecer esses casais apaixonados. A Jaqueline mandou pro Edson: você é o melhor companheiro que eu poderia ter. A minha melhor escolha todos os dias. Te agradeço por ser esse parceiro incrível e esse pai maravilhoso para os nossos filhos.

Você é muito importante pra nós, meu amor. Te amo. A Marlúcia mandou pro Gilvan. Quero que saiba que enquanto estiver aqui, você nunca estará sozinho. As pessoas podem não entender os planos de Deus na nossa vida, mas só nós sabemos o quão grande é o nosso amor. Te amo pra sempre e prometo que pra sempre seremos nós dois contra o mundo. A Tamires mandou pro Newton. Não existem palavras suficientes para expressar o tamanho do amor que eu sinto por você. Mas eu quero que saiba que você é uma das maiores bênçãos que eu já recebi. Obrigada por existir, por me amar e por ser exatamente quem você é. Te amo mais do que as palavras podem explicar. E será assim para sempre.

alternativa é muito mais a paixão de Maiara e Maraísa. Tanta gente buscando, né, o Felizes para Sempre. Importante é não desistir dessa busca do amor, pra saber se vai dar certo só tentando mesmo, né? Essa música também já me fez lembrar a história da Aurora, que você vai ouvir daqui a pouquinho no Aconteceu Comigo da Nativa. Muitas vezes a realidade destrói os nossos sonhos, né? Sabe, aqueles castelos, aqueles sonhos que a gente constrói, que a gente quer viver no amor. Será que ela conseguiu? Vem ouvir essa história nos detalhes, para poder mandar recado e para compartilhar os seus sentimentos também com a gente. Te espero no YouTube também, viu? Rede Nativa Oficial, assim que começar a história, começa a nossa live pra gente conversar. Agora vou entregar um recado aqui do Daniel para Laura. A todo momento, eu sinto aqui o seu carinho, seu cuidado. Tenho certeza que eu tenho ao meu lado o amor da minha vida. E eu quero ser para sempre seu. Quero que a nossa história continue sendo construída com todo esse amor. Te amo.

0: A Nativa é tudo e muito mais, uma trilha sonora de filme inesquecível. Patrick Swayze, She's Like the Wind, lá de 1987, do filme Dirt Dancing, que a gente pode assistir mil vezes, né? Sempre vai tocar o nosso coração, pra deixar nossa manhã de segunda-feira mais gostosa, mais leve, mais feliz. Costumo sempre dizer que segunda-feira é aquele dia que você para tomar as decisões, né? Então, ó, decida primeiro cuidar de você, depois vai cuidar dos outros, né, Vanderlei? Bom dia!
1: Bom dia, Gi. Olha, é uma grande verdade e a maioria das pessoas não adotam isso na vida, né? A gente vai deixando, priorizando outras coisas, o trabalho, conta, família, parentes.
0: Sim.
1: E aí, quando a doença chega, é que você vê que está sozinho, está sozinha.
0: Quando
1: some
0: o corpo,
1: todo mundo.
0: Quando o corpo trava, né?
1: Some todo mundo, é impressionante. E aí vem o quê? Lamentações.
0: Isso mesmo. Mas, ó, eu recebi um recado agora de manhã aqui da Geise, fiquei tão feliz que eu vou compartilhar com todo mundo, mas tem uma dúvida que eu queria que você esclarecesse também. A Geise, ela falou, Gi, eu brigo a vida inteira com a balança. Fico sempre nesse efeito sanfona, engordo, emagreço. Mas ela contou que fez o uso de canetinhas e não teve o resultado que ela esperava. Ela falou, vou tentar o magnésio. Ah, ouço tanto vocês e adoro a Nativa, vou tentar o magnésio. E ela teve o resultado que ela esperava. Sabe aquela gordurinha que não sai da gente? A mulher tá sempre querendo emagrecer 2 quilos. Ela falou, eu tô muito feliz, tô muito satisfeita, tanto que eu tô aqui mandando esse recado pra contar.
1: Sabe por quê?
0: Por quê?
1: Porque assim, ó, é o cortisol. Se você faz jejum, se você faz dieta, se você faz, usa canetinha, se você faz algum processo de emagrecimento,
0: uhum,
1: a maioria das pessoas podem emagrecer, mas voltam a engordar. Ah, não, você tem que fechar a boca. Não, não é isso. Acontece que você precisa entender, o corpo está produzindo cortisol. Como que ele produz cortisol? Uma pessoa ansiosa, uma pessoa estressada, preocupação do dia a dia. Você começa o dia já preocupado, preocupada, muita pressão no trabalho por metas, por resultados.
0: Sim.
1: Isso gera cortisol. O corpo, ele fica produzindo esse hormônio descontroladamente. A pessoa fica inchada, trava o metabolismo, o processo inflamatório. O fígado vai ficar gorduroso, o intestino inflamado. E por mais que você tome remédio, o remédio não consegue dar o efeito.
0: Entendi.
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0: Por isso que a pessoa consegue dormir, não tem essa ansiedade, essa coisa de ficar comendo, de ter fome.
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0: Sim.
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1: 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Vamos? Segunda-feira, dia de decisões. Cuidar da saúde é a melhor decisão que você pode ter. Obrigada, viu, Vanderlei?

0: A Nativa é muito mais saudade de Sandy Júnior. Inesquecível. Trilha sonora aqui desse recado tão lindo da Angélica pro maridão. Na semana especial do Dia dos Namorados. Quero vocês assim, hein? Apaixonados e se declarando aqui no nosso Te Amo Pra Sempre. E volta amanhã às 11 da manhã, horário de Brasília. Tem emoção, tem amor, tem aprendizado. Daqui a pouquinho na história de hoje do Aconteceu Comigo. Vem ouvir.
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1: Bem-vindos ao Aconteceu Comigo desta segunda-feira, onde você vai conhecer a história da Aurora. Muita gente vai se ver um pouco na história dela. Sabe, essa pessoa que acredita no amor, que quer viver um grande amor? Quem nunca, né? Pessoal do YouTube chegando também no canal Rede Nativa Oficial para ouvir a história, para conversar na nossa live. E eu quero que você mande um recado assim que terminar de ouvir a história. Qual a emoção que você estiver sentindo? Vamos ajudar a Aurora. 9198-441-6545 é o nosso WhatsApp, tá? Será que ela se decepcionou muito nessa vida? Você.
2: Oi, Nativa. Meu nome é Aurora. E por muito tempo eu achei que amar significava aguentar tudo. Eu cresci dentro de uma casa onde existiam muitas brigas. Meu pai trabalhava muito. Nunca deixou faltar nada para mim e para o meu irmão. Tentou ser o melhor pai possível. Mas não era um bom marido para minha mãe. Eu vi minha mãe chorar muitas vezes. Ouvi palavras duras. Vi dores que uma criança nenhuma deveria ver. E desde pequena eu prometi para mim mesma que quando crescesse, nunca aceitaria viver um relacionamento parecido com aquele. Mas a vida às vezes faz caminhos estranhos. Com 16 para 17 anos no ensino médio, eu conheci meu primeiro namorado, Marcelo. Era aquele amor adolescente, com direito a frio na barriga, cartinhas de amor e planos bobos, típicos de jovens sonhadores. Eu estava completamente apaixonada. E por conta dos problemas que eu vivia dentro da minha casa, o Marcelo acabou virando meu porto seguro. Ou, pelo menos, era o que eu achava. Meus pais não aceitavam ver que a filha deles estava crescendo e estava feliz.
3: Feliz? Aurora, você lá tem noção do que é ser feliz com um homem?
4: Claro que não, né, mãe? Pelo exemplo que eu tenho aqui em casa.
3: Ah, você acha que não vai acontecer com você? Você vai sofrer na mão desse rapaz, menina. Escuta o que a sua mãe tá falando.
5: Escuta o quê?
4: Nada, pai.
5: Se é daquele infeliz que vocês estão falando, a única coisa que eu quero ouvir é que você botou ele pra correr, Aurora. Eu já te avisei. Eu não aceito esse namoro.
2: Meu pai nunca aceitou bem meu namoro. E a minha mãe só falava coisas muito duras pra mim. Eles só brigavam comigo. Meu pai culpava minha mãe. E a situação estava complicada. Então, no meio daquela confusão, eu saí de casa. Morei um tempo com o Marcelo e ficamos um período afastados da minha família. Mas o tempo ajeitou algumas feridas e nós conseguimos nos reencontrar. Voltei a conviver com os meus pais. Eu e o Marcelo nos casamos e eu achei que a partir daí minha vida seria perfeita. Só que depois do casamento, tudo mudou.
1: Amor, já que você não pode ir comigo no aniversário, eu vou só um pouquinho, mas eu volto cedo.
6: Não, você não vai não.
1: Mas se você não pode ir...
6: Se eu não for junto, você não vai.
1: O que é que tem, Marcelo? É festa de família.
6: Já falei que não. Você é casada. Mulher casada não sai sem o marido.
2: Além de possessivo, o Marcelo era agressivo, mentiroso. E eu era muito nova. Estava apaixonada. Eu era inocente para perceber aqueles sinais. Quando eu percebi, já estava presa numa vida que não parecia mais minha. No meio desse casamento tóxico, enquanto eu ainda não sabia

0: do que meu marido era capaz, crescia algo lindo dentro de mim. O sonho de ser mãe. Mas eu não engravidava de jeito nenhum. Fizemos tratamentos durante 2 anos. Depois descobrimos que a dificuldade era dele. Mas mesmo assim, quem passava pelos procedimentos, hormônios, dores e frustrações, sempre era eu. Minha primeira gravidez terminou em perda. E a segunda também. A terceira foi uma gravidez anembrionária. O embrião não se formou. Depois de tantas tentativas frustradas e tão sofridas, eu já estava começando a desistir do meu sonho. Parecia que a maternidade nunca seria para mim. Ao mesmo tempo que eu sofria com isso, eu descobria que o Marcelo me enganava, mentia e escondia coisas de mim. Todo mundo sabia das traições do meu marido, menos eu. Além disso, ele era uma pessoa agressiva. Se envolvia em confusões, brigas, em situações perigosas na rua. Até que um dia aconteceu algo que mudou a minha vida para sempre. Ele chegou bêbado em casa num domingo à tarde e eu não fiquei quieta.
1: Nossa, achei que você não vinha mais para casa hoje.
2: O quê? O que você está falando, sua bocuda?
0: Ele se irritou com a minha atitude, pegou uma arma que escondia dentro de casa e disparou. O tiro acertou o fogão, mas bastou para me fazer enxergar a situação em que eu me encontrava. Naquele momento, eu entendi que se eu continuasse ali, talvez eu não sobrevivesse e não estaria aqui hoje para contar a minha história. Então, depois de 12 anos juntos, eu fui embora. Desisti dos embriões que ainda estavam congelados, desisti do sonho da maternidade, desisti do casamento. Mas pela primeira vez, eu não desisti de mim. Foi uma fase muito dolorosa. Eu me senti humilhada, culpada, quebrada emocionalmente. Passei muito tempo sem querer me envolver com ninguém. Não acreditava mais no amor. Até que anos depois, durante a pandemia, eu resolvi tentar novamente. Afinal, eu também mereço ser feliz. Conheci o Daniel por um aplicativo de relacionamentos. Ele parecia diferente, mais maduro, responsável, tranquilo. Nós começamos a conversar, nos aproximamos e percebemos que queríamos as mesmas coisas. 6 meses depois, eu recebi a notícia que mudou a minha vida inteira. Eu tô grávida?
1: Ai, não é possível. Será?
0: Eu não acreditava. Fiz vários testes para confirmar, porque parecia impossível depois de tudo que eu tinha vivido. E pela primeira vez na vida, eu consegui levar uma gestação tranquila. Eu me sentia feliz, bonita, uma mulher radiante. E o Daniel curtiu muito junto comigo. Ouvíamos música juntos, fazíamos planos, imaginávamos como seria a nossa filha. Até que a nossa princesa nasceu, Ariel. Ela foi o maior milagre da minha vida. Mas depois que ela nasceu, eu comecei a perceber que o conto de fadas que eu estava vivendo não era tão perfeito assim. Aos poucos, fui enxergando lados do Daniel que eu não conhecia. Comentários em redes sociais, atitudes escondidas, perfis em aplicativos. E quando eu descobri que ele tinha criado um perfil para conhecer outras mulheres, meu mundo desabou de novo. Aquela foi uma das maiores decepções da minha vida. Eu já não sofria só por mim. Sofria pela minha filha também. A ideia de separação me destruía, porque eu não queria que ela crescesse longe do pai. E eu tentei insistir. Mas um dia eu entendi uma coisa muito importante.

0: importante. Para minha filha ser feliz, eu precisava ser feliz primeiro.
1: Isso não tá mais dando certo. Eu não tô feliz, Daniel. E eu preciso ficar bem pela Ariel.
2: É.
1: Eu vi de perto minha mãe sofrendo com meu pai. E eu não quero isso pra nossa filha, também não quero isso pra mim.
2: Acho que você tá certa.
0: E foi aí que nós decidimos nos separar. Hoje eu e o Daniel seguimos caminhos diferentes como casal. Mas continuamos sendo pais da Ariel. Conversamos todos os dias sobre ela. Dividimos responsabilidades e fazemos o possível para que ela cresça cercada de amor. Eu moro sozinha com a minha filha. Sou professora pós-graduada. Trabalho muito. Corro atrás dos meus sonhos. E nunca dependi de ninguém. Minha filha é a coisa mais importante da minha vida. E tudo que eu faço é pensando nela. Meu maior sonho agora é morar no interior, num lugar mais tranquilo, onde ela possa crescer tendo infância, liberdade e paz. E se eu estou contando a minha história hoje, é porque eu quero dizer para outras mulheres que elas não precisam desistir de si mesmas. As pessoas podem nos decepcionar, podem nos machucar, podem quebrar partes da gente. Mas isso não pode mudar quem nós somos de verdade. Eu ainda acredito na gentileza. Acredito muito no amor de mãe. Acredito em recomeços. Hoje eu não estou namorando e nem quero. Minha prioridade é outra. Sim, tenho medo de tentar novamente. Mas isso não significa que será assim para sempre. E acima de tudo, eu só quero agradecer a Deus por ter me dado forças para me levantar depois de cada queda. Se você está ouvindo a minha história agora e está vivendo um momento difícil, eu só quero te dizer uma coisa. Tenha coragem. Não desista dos seus sonhos. Não desista de você. Porque às vezes a vida destrói os nossos planos só para depois entregar algo ainda mais bonito. Obrigada por ouvirem a minha história.
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1: A Nativa quer muito mais emoção aqui no nosso Aconteceu Comigo. Ouvindo atentamente a história da Aurora, com essa música da Paula Fernandes, perfeita, né, pra ela. Que nesse momento tá curtindo a vida, fazendo os planos pra ela, pra filha. Deixando aí os sentimentos, o coração um pouquinho de lado, depois de tanto sofrimento, né, Aurora? Mas não desista, meu amor, você é muito forte. Você sabe que Deus tá aí cuidando de você, dos seus sonhos, te levantando sempre que preciso, né? Fazendo você se valorizar. Que exemplo, hein? Pra muitos. Ó, hoje eu vou pedir pra vocês mandarem o áudio aqui nesse WhatsApp de promoção.

9198-406-9646. Você que acabou de ouvir essa história, se emocionou, falou, nossa, eu passei por isso. Já encontrou príncipes que se tornaram sapos? É triste, né? A gente se decepcionar com quem a gente entrega o coração, mas acontece. Querida Aurora mandou as fotos dela. Tá lindíssima aqui, brilhando na nossa live do YouTube Rede Nativa Oficial. E tem recados aqui da live. Parabéns pela sua escolha, né? E pelas suas conquistas também. É muito importante para todos nós escolhermos ser felizes. Porque todo mundo pode, todo mundo deve se escolher primeiro de tudo, né?

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0: Tem muito disso aqui na história da Aurora, né?
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0: Ouviu a história de hoje? Vamos conversar sobre tudo que ela contou? Primeiro de não querer repetir, né, o que ela via dentro de casa quando ainda era uma menina. Pai, mãe brigando, a falta de respeito. E ela levou muito a sério isso pra vida. Parabéns, viu, Aurora? Que a gente tá aqui realmente pra evoluir. E pra dizer não pra tudo que não nos faz bem. Tem comentários aqui na nossa live. Pessoal falando, nossa, Gi, o mundo tá muito cheio de pessoas que enganam. Mas tô feliz por ela ter realizado o sonho de ser mãe. Comentário aqui da Lúcia. É verdade. E ela ainda escreveu, Aurora, na história dela, que ela era muito inocente, né? Pra perceber alguns sinais ali do Marcelo. E chegou um dia que puxou a arma pra ela e ela falou, opa, aqui não dá mais pra ficar, não. Sabe aquela conversa de mãe, os conselhos? Isso é tão importante, né?
2: História linda que você fez. Você correu atrás do seu sonho. E se Deus quiser, você vai conseguir levar a sua filha para o interior. Então, eu não passei por isso, mas escutei a sua história. E você vai conseguir vencer essa batalha.
3: Aurora, deixa eu te falar uma coisa. O primeiro, seus pais não queriam um namoro. Você acabou não obedecendo os conselhos dos pais. Saiu de casa para morar com esse homem tão violento que quase tira a sua vida. Aí veio o segundo, que foi o Daniel. O castelo desmoronou também. Uhum. Você teve uma linda filha, que foi a Ariel. O importante é que você tá feliz. Existem esses homens ruins que entram na nossa vida para tirar a nossa paz. Mas eu desejo sorte aí para você e sua filha, tá bom, querida?

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1: Olha, sua história é um exemplo. Parabéns pela coragem, pela força, pela sua determinação. A nossa vida é feita de escolhas e a gente tem que escolher ser feliz sempre. Às vezes, amar é deixar ir. Por mais que você ame uma pessoa, mas ela não te faça bem, você tem que deixar ela ir, fechar esse ciclo e abrir uma porta nova. Te desejo muita felicidade e não se feche para o amor, não. Se abra que na hora certa.

0: A Nativa é tudo e muito mais, o amor de Zezé de Camargo e Luciano. Preciso ser amado, todos precisamos, né? Ter alguém do lado, pra sonhar junto, pra ser feliz mesmo nessa vida. História da Aurora trazendo aqui um monte de lições, muita gente se vendo um pouco na história dela, dando parabéns por ela ter coragem de encerrar esses ciclos abusivos que ela teve ali com o Marcelo e depois com o Daniel, que é o pai da filha, né? Vai continuar sendo pai, mas não foi um bom marido, então ela escolheu o caminho dela. Hoje é ela e a Ariel projetando planos maravilhosos, né, Aurora? De ter uma vida mais tranquila, num lugar mais tranquilo. E não tenha dúvidas, né? De que tudo que você sonhar, você vai conseguir. Porque você sabe muito bem o que você quer e o que você não quer.
1: Eu não acho que seja errado a gente ter essa necessidade, essa vontade, esse desejo, né, de ter alguém do nosso lado, de poder dividir os momentos bons, os momentos ruins. A gente é ser humano, faz parte disso. O erro, ele aparece quando a gente se coloca em segundo plano para poder atender essa necessidade. Uhum. É como eu sempre digo, tem coisas que Deus dá para a gente aprender e tem coisas que Deus só dá depois que a gente aprende. Então, assim, às vezes não é o momento. Não é o momento certo, o momento ideal, mas eu tenho certeza que Deus vai colocar no seu caminho, sim, a pessoa certa para você poder ser feliz. E enquanto isso, como você mesmo falou, não desista de si, não desista de viver, não desista de aproveitar a vida, porque a vida é curta demais pra gente ficar estagnado.
0: Obrigada, Lili. Que aula, viu? Você aí que ouviu a história da Aurora, já parou pra se ver nessa situação? Tipo, olha, eu tô nesse relacionamento e eu acho que é isso e sou obrigada a aguentar tudo. Ela passou por isso, mas acordou.

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0: A Nativa é tudo e muito mais música sertaneja, com o Chitãozinho e Chororó e Zé Ramalho. Sinônimos. Tão linda essa música, né? Pra você, viu, Aurora?
1: Infelizmente, a gente não consegue ver as pessoas como elas são, né? Na realidade, tudo. E muitas pessoas violentas, muitas pessoas que acabam ferindo as nossas vidas. Eu espero que você tenha sido curada em tudo. É o amor de um filho tão especial. É um amor que a gente não consegue medir. Infelizmente, essas pessoas são ruins. Mas eu espero que o amor da tua filha e os sonhos que você tem ainda em realizar com ela sejam o suficiente para você seguir a sua vida em frente.
0: É isso, né, Pamela? Mas olha, um conselho que eu dou para todas as mães que estão criando seus filhos sozinhas aí na luta, né? Pensem em vocês também, né? Tenha o seu momento e saiba que todo mundo merece ser feliz. Sabe por quê? Filho cresce, vai viver a vida e depois você se arrepende de não ter aproveitado, hein?

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0: Hoje ouvimos aqui a história da Aurora, com tantos ensinamentos, reacendendo a esperança no coração de quem quer aí, né, viver um grande amor, mas dando lição também pra você que vive um relacionamento tóxico, abusivo, não tá mais feliz. Sim, a gente precisa de muita coragem pra deixar ir a pessoa que a gente ama, mas que já não faz bem pra gente, pra dizer não, pra encerrar aqueles ciclos, sabe? Não importa a idade, não importa quantos anos de relacionamento. Você tem que pensar em você, porque antes do não e antes de deixar ir, você pensa em tanta coisa, menos no bem que aquilo vai te fazer.
2: Que história emocionante, né? Parabéns, Aurora, por ter deixado esse homem pra trás, por ter tido a coragem de seguir em frente. Hoje em dia, a gente vê cada história das mulheres que passam o resto da vida com homens abusivos, porque não tem essa coragem de largar mesmo, de seguir em frente. E que Deus continue abençoando a sua família. Parabéns pela coragem também de ter nos contado essa história pra inspirar as mulheres a seguir em frente.
0: Oi, Tamires.
3: A história de hoje é muito triste, porém muito legal também, porque primeiramente ela teve amor próprio, né? Demorou, mas...

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1: Uma história linda que fala de superação, persistência e jamais desistir dos nossos sonhos. Que encontrou na Ariel tudo aquilo que ela precisava. Um amor único e verdadeiro.

0: A Nativa é muito mais música sertaneja, com Cleiton e Romário. Aí eu chorei. E todos chorem de amor, de felicidade, né? A Aurora ouviu a história dela, deve ter ficado muito emocionada. Mandou um recado aqui, depois de ouvir também todos os conselhos que vocês mandaram. Vamos ouvir?
1: Oi, pessoal da Nativa, tudo bem? Para mim é um grande prazer, uma grande honra vocês estarem conhecendo a minha história. Fiquei muito emocionada em ouvi-la e quero agradecer muito por vocês terem compartilhado. Agradeço a experiência e espero que ela sirva para incentivar, ajudar alguém a nunca desistir dos seus sonhos. Hoje em dia, eu sou uma pessoa muito realizada. Eu entendo o quanto toda essa jornada fez parte do meu processo de aprendizagem, de me tornar uma pessoa mais forte, uma pessoa mais determinada e aprender a reconhecer que eu sou a autora da minha própria história.
0: Isso.
1: E responsável pela minha própria felicidade. Obrigada, beijos, fiquem com Deus.
0: Um beijo, Aurora. Você é uma menina muito sábia, muito linda, viu? Parabéns pela sua coragem, pela sua força e pela sua inteligência, porque a vida é isso mesmo, vivendo e aprendendo. Eu vou ficar com aquilo que você escreveu bem no finalzinho da história, acreditando sempre que às vezes a vida destrói os nossos sonhos para entregar algo muito mais bonito ali na frente. E o que é seu, com certeza tá preparado, bem preparado, logo chega aí, viu? Beijo para você e para Ariel também.
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0: Vamos de informação. O Brasil bateu recorde na emissão de CNHs nos 5 primeiros meses de 2026. Entre janeiro e maio, mais de 1 milhão de carteiras de habilitação foram emitidas, o maior número registrado nos últimos 12 anos. O prazo para as inscrições no Enem 2026 foi prorrogado até o dia 12 de junho, até a próxima sexta-feira, tá? Os candidatos podem se inscrever pela página do participante. Boa sorte! E o SUS registrou um aumento de 138% na distribuição de medicamentos para parar de fumar. O aumento foi de 19 milhões para mais de 46 milhões de unidades distribuídas. Os dados são do Programa Nacional de Controle do Tabagismo. Boa notícia, hein? 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
0: Tá.
4: Claro que sempre tem exceções, né, Gi? Tem uma compra para um mega churrasco da família, tem uma compra de ceia de Natal, aí são eventos que fogem do cotidiano.
0: Uhum.
4: Já as compras de bens duráveis, como roupas, eletrodomésticos, celular, aí eu posso parcelar. Porque além de muitas vezes eles terem um custo alto, eles são artigos que eu não compro todo mês, né? Então, quem tá com o orçamento apertado pode até pensar assim, ó, eu preciso comprar um tênis, por exemplo, então eu vou parcelar em 6 vezes sem juros para caber no meu orçamento e só vou poder comprar outro item da mesma faixa de valor quando terminarem as parcelas desse.
0: Olha, esse critério é muito bom, Fabi. Mas também, ó, nem sempre a gente consegue planejar tudo, né? Às vezes pinta uma oportunidade de viajar, por exemplo, ou uma necessidade inesperada. E aí, hein, como é que a gente faz?
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0: 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A Fabi aqui, ó, ajudando a gente a organizar o nosso suado dinheirinho. Amanhã tem mais aqui no É da Sua Conta. Te espero, hein, Fabi?
4: Combinado, Gi. Até amanhã.
0: Até.
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2: 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Boa tarde pra você, boa semana, turminha. Vamos lá.
1: Não dirija.

0: Fazendo melhor ainda, né?
1: Fazendo melhor ainda, gostei.
0: Sempre assim.
1: A gente tem dinheiro já?
0: Temos, R$300 acumulados no segundo Vale Muito.
1: O que está caçando?
0: É aqui o meu papel. Quer ganhar os R$300? Bora fazer a inscrição então agora?
1: No WhatsApp da promoção, né?
0: Isso, 9198-406-9646. Fala, eu quero adivinhar a música, eu quero ganhar os R$300.
1: R$300, ó, pra fazer a festa nesse início de semana. Só a Nativa tem esse dinheiro pra você ganhar agora, no início da tarde.
0: É isso. Enquanto isso, o embaixador vem cantar.

0: sertaneja na música da semana, Zé Neto e Cristiano, Cadeira Cativa.
1: Bonitinho.
0: Será que todo mundo tem esse acordo aí?
1: Não, né?
0: Se não arrumar ninguém, nós namora com um bom, com um amigo, melhor amigo.
1: É verdade.
0: 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Que tal? Participa! 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Você fala o nome da música, seu nome completo, quem canta e canta um pedacinho.
1: É, às vezes o grande amor da sua vida tá do seu lado como amiga, como amigo, e você não enxerga.
0: Tá vendo? É. Vai que essa é a semana pra enxergar.
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2: O Brasil está prestes a estrear na Copa e nada de Neymar. Neymar deve trabalhar no gramado esses dias e a tendência é ficar de fora da estreia do Brasil sábado. A recuperação na lesão da panturrilha ainda será reavaliada dia a dia. E Neymar pode ficar pronto somente para o segundo jogo da seleção.
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0: Alternativa é tudo e muito mais. O romantismo de Zezé de Camargo. Canta em Mirosmar, irmão da lua, amigo das estrelas.
1: É, o nosso filho do Brasil. Todo mundo se espelha aí na vida do Zezé.
0: Lindona, né, gente?
1: História bonita do Zezé.
0: Espalhando,
1: né,
0: amor por todos os cantos. E temos fofoca também. Thiago Rocha, boa tarde. Cadê você, Thiago Rocha,
1: não se acanhe, homem. O microfone tá ligado.
0: Vai, amigo. Boa tarde.
2: Boa tarde, Gi. Boa tarde pra você. Boa tarde pro Anjinho Gabriel.
1: Boa
2: Olha,
1: tarde.
2: A equipe da Maiara, que faz dupla com a Maraísa, ela tá prometendo processar um bocado de gente.
1: Ixi.
2: Eu trago todos os detalhes já já.
0: Nossa, isso é processo pra lá, processo pra cá.
1: O pessoal acha que internet é terra sem lei, né?
0: Pode não, né?
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0: 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Senta que lá vem história.
2: Tem música da semana com Zé Neto e Cristiano.
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0: Thiago Rocha, ontem teve ganhador milionário do Viva Sorte, né?
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0: valendo R$300 já já, hein? A Nativa é tudo e muito mais alegria.
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0: ficamos curiosos aqui. Quer dizer que vai ter processo da assessoria de Maiara e Maraíza?
2: Isso, Gi, tem a ver com o processo, porque a assessoria de imprensa da dupla Maiara e Maraíza divulgou uma nota oficial rebatendo as especulações sobre o estado de saúde da Maiara, que tem 38 anos. Uhum. Essa manifestação da equipe ocorre depois de uma repercussão de vídeos da cantora que geraram debate nas redes sociais sobre o aspecto físico e o comportamento. A equipe da Maiara e Maraíza já falou que já foram iniciados procedimentos legais contra os responsáveis, porque para eles respeito é inegociável. A gente torce para que tudo acabe bem e para que Maiara e Maraíza continuem fazendo sucesso nos quatro cantos do país, né, Gi?
0: Exatamente, Thiago Rocha.
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0: Ativa Tudo e muito mais, Fred Fabrício.
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0: Ai, que lindo.
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0: 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Um segundo valendo R$300 em plena segunda-feira. Que maravilha, hein? Giovana, boa tarde.
5: Boa tarde, Gi. Boa tarde, Gabriel. Eu tô muito animada.
1: Já gostei de você, Giovana.
0: Também gostei, hein?
5: Tô muito feliz.
0: Bora ganhar esse dinheiro, Giovana?
5: Bora!
0: Quer torrar onde esse dinheiro, hein?
5: Olha, eu vou comprar fralda pro meu bebê.
0: Oh. Ai, mãe maravilhosa.
1: É caro fralda, viu,
0: já,
1: gente?
0: É muito caro mesmo.
5: Verdade.
0: Já tô torcendo aqui por você duplamente. Vamos lá, vou soltar o trechinho da música. Se souber de primeira, já manda, tá?
5: Tá bom.
0: Um, dois, três e com você, Gi.
1: Ah, já sabe, né, Giovana?
0: Música que pode embalar
5: Estou
0: bebê.
5: Apaixonado.
1: Estou apaixonado. Esse
5: João
1: amor.
5: Paulo e Daniel.
0: Será?
5: Será?
6: 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Quero beber do mel.
0: Oh,
6: da
0: meu
6: sua
0: Deus! Música linda,
1: como
0: de amor.
1: Se fosse abelha,
0: pra essa mãezona maravilhosa que acaba de ganhar os R$300 e vai investir na fralda. Giovana!
1: Opa, até apertou ali pra comemorar.
0: Arrasou, amiga. Um beijo, viu?
5: Um beijo.
0: Boa semana pra você.
1: Beijo, Giovana. Acabou o suspense,
0: tá
1: gente.
0: Tá vendo?
1: Chega.
0: É mesmo, já trocou. Aqui, ah, tá vendo? Acreditou, é participou. Que eu fico emocionada, gente. Eu vou no embalo. Então amanhã a gente começa tudo de novo com outro trechinho de música,
1: tá? Perfeita essa música pra começar a semana. Estou apaixonado.
0: Amanhã tem mais.
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0: E é 60 minutos, 60 minutos diretão, só com música boa, trilha importante para você iniciar bem a sua tarde de segunda-feira, 8 de junho de 2026, eu me chamo Pedro Panocchi, vamos juntos. Para você em Cuiabá, em Várzea Grande, no trabalho, descansando dele, na procura, aqui tem música para te acompanhar, onde quer que você esteja nesta tarde, pela internet e o mundo, no nosso parceiro radios.com, radios.net, esse último, você pode baixar aí no aplicativo, no smartphone ou no tablet e acompanhar conectado com a gente. É o caso aqui da Cleusa, obrigado pela audiência, tá lá em Manaus, tudo de melhor. Deixa eu agradecer também o Cícero, que mencionou, acompanhando lá em Sorriso, no bairro São Domingos, tá dado o recado. Tem aqui mais pertinho da gente a Gilda, deixou aqui mais cedo, também que está escutando sempre a Nativa, já aproveitou quando a Jéssica disponibilizou ali o nosso mimo hoje, ela já mencionou, eu quero concorrer esse presente. E o mimo da vez aqui para nossa galera, nesse início de tarde, está valendo aqui par de ingressos para a Fórmula Truck, evento que está chegando em Cuiabá, vai rolar de 12 a 14 de junho no Autódromo Internacional de Mato Grosso. Fórmula Truck, grande prêmio, Pedro Muffato e a Nativa vai te colocar nesse evento. 996398781, menciona, quero ir, Pedro, na Fórmula Truck, quero participar, mensagem de texto, de voz, fica à vontade. Agora tem o Johnny Mendes apresentando aquele resumo dessa uma hora que só tá começando.
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0: Nativa é tudo e muito mais. Marília Mendonça com Maiara e Maraísa. Fechando o nosso Hora Mais. Volta amanhã, 1 da tarde. Na sequência, tem Tarde Nativa. Sabe quem vai cantar já já no Tarde?
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2: Pra você trabalhar, se divertir, ouvir música boa. 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Trilha boa, chega na programação sempre. Tarde Nativa dessa segunda-feira, 8 de junho de 2026. E tá valendo, hein? Fórmula Truck tá chegando em Cuiabá. Vai ser, gente, nos dias 12 a 14 de junho, tá? Imperdível, ali no Autódromo Internacional de Mato Grosso. E você vai conferir. De perto lá tem aqui, ó, para de convites para você que vai fazer inscrição, mandando o seu nome, o bairro, mencionando que tá a fim de ir, no 996398781. Luan Santana, para começar a parada aqui.

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0: A Nativa é muito mais. Felipe e Rodrigo com Ignora, pra fechar a sequência aqui do nosso Tarde Nativa. Só primeira sequência aqui dessa primeira hora. Vamos seguindo. Vamos pro WhatsApp, agradecer a nossa galera na interação. Jadna Bezerra, obrigado pela audiência. Tá no Novo Mato Grosso, em Várzea Grande. Tudo de melhor, tá concorrendo aqui o nosso presente. Tem também a nossa querida Antônia de Amorim.
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0: Deus abençoe. A Jéssica, obrigado aí pela sintonia, tá, Antônia? E ela, Luciane Ribeiro. Boa tarde, ouvintes. Boa tarde, Pedro. Quero muito levar meus dois filhos. Me coloca para participar do sorteio. Já está concorrendo, tá, Lu? Boa sorte, minha amiga. Tem também aqui o nosso querido Eduardo, fez inscrição aqui mais cedo. Tem também o Narciso Ribeiro, do Osmar Cabral. Eduardo é de onde? Xangri-Lá. Obrigado pela audiência. Tem também o Guilherme Matoso. Boa tarde, Pedro. Manda um alô aqui para minha esposa, a Matilde. Como é que é? Não, é Matilde. Marilde, acho que é isso. Obrigado pela sintonia. Tem também a Jaine Glória. Obrigado pela audiência lá no Jardim Moarama. Dois, mandou aqui também, fez a inscrição. Tem a Rosilda. A Rô tá onde? Já de União, pelo menos onde ela habita, mas sempre por vez acompanha a gente direto do trabalho com rádio aqui na sintonia 94,3. Obrigado aí pelo carinho, tá bom? Vamos fazer um intervalo. A música volta em instantes.
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4: 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Tá de Nativa de volta, 2h31. Temos 33 graus.

Eu desandei, dando aquela espiadinha aqui pela janela. Vamos atualizar essa condição do tempo aqui. 34 graus agora, aumentou um grau, Jéssica. E tá assim, hein? Tá quente. Ó, detalhe também, umidade relativa do ar baixo, 29%. Olhando aqui a condição do tempo para esta semana, tô vendo que a gente vai ter uma queda na temperatura na quarta-feira. Vou atualizar de novo, que é isso mesmo. A gente vai com temperatura elevada de 33, 34, pelo menos até amanhã, o que aponta aqui o Instituto Clima, Tempo, Meteorologia. Mas na quarta-feira, meio de semana, a temperatura máxima deve ficar na casa dos 27 graus, 26, 27. Com mínima ali na casa dos 20, 19 graus de mínima. Isso vai até quinta-feira, parte da quarta até a quinta-feira com essa temperatura. A máxima ali não saindo de 26, 27, com mínima entre 20...

0: 19 graus. Olha aí, diferente, né? Porque a gente sai dessa de 34 hoje. Amanhã também deve beirar 33, 34 para 27 de máximo. Então, no meio da semana tem uma queda de temperatura. Depois, lá para... quando é que volta? Sábado só? Ah, tá. Sexta não vai ter 27, mas deve ficar ali em torno de 28. Sobe um pouquinho. Eu vou atualizar de novo isso aqui, mas é isso mesmo. Então, pelo menos até amanhã, temperatura mais quente. A partir de quarta-feira estará mais amena a temperatura, segundo o Instituto Climatempo Meteorologia. Ah, é um frio? Não, não é aquele frio que nós tivemos anteriormente aí, mas cai um pouco a temperatura, né? Se comparado, evidentemente, esse 34 de máximo, 27 é um senhor frio. Vamos pro Whats, agradecer a galera e mencionar, antes de mais nada, aqui do nosso presente, sai daqui a pouquinho que um convite, para de convite para ser mais exato, que tá chegando os Gigantes das Pistas aqui em Cuiabá. Eu tô falando da Fórmula Truck, que tem aqui, ó, etapa com o Grande Prêmio Pedro Muffato, Fórmula Truck, de 12 a 14 de junho. As máquinas vão acelerar forte no Autódromo Internacional de Mato Grosso. E ó, ontem, voltando de Rondonópolis, já vi o pessoal ali, ó. O pessoal da manutenção que fala, atendimento ali, algumas caminhonetes já com adesivo da Fórmula Truck. O pessoal já tá se encaminhando, hein? Afinal de contas, já é fim de semana, né? De 12 a 14 de junho. Imperdível. E tá aqui para de ingressos para você conferir. 996398781, mensagem de voz, de texto, fica à vontade. Certo, Thalissa de Oliveira, tá na sintonia a partir do Pedra 90, fez inscrição aqui para concorrer o nosso presente. Tem voz também. Oi.
1: Olá, boa tarde.
0: Boa tarde.
1: Meu nome é Laura Lobo.
0: Oi, Laurinha.
1: Beatriz. Quero muito ganhar esse par de ingresso para eu presentear meu esposo.
0: Tá dado o recado e tá concorrendo, tá bom, minha amiga? Um abraço para você, pro esposo, para toda a família.
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0: Casa Amarela, Guilherme Santiago. Já foi na Casa Amarela? Não, né? Vamos fazer o seguinte, agradecer aqui a nossa audiência. Boa tarde, sou Rosimeire, tô no Vila Arthur, Vazegrande, ligadinha na Nativa. Ela mencionou isso quando tocamos ali o som do Gustavo Lima. Rolou mesmo o Gustavo Lima ali, 2h46, né? De menina pra mulher. Obrigado, tá? Nossa querida Rosimeire tá concorrendo aqui o nosso presente hoje. Ela não conhece ainda o Parque Novo Mato Grosso, está a fim de conhecer. O pai dela também, né? Ela vai levar o pai, tá certo. Boa sorte. Vamos fazer o seguinte, mandar aqui mais. Kleber Jones. Kleber Johnny, na verdade, né? Sem o S. Kleber Johnny, Distrito Industrial, sintonizando aqui a Nativa. Falar em Vazegrande. Valdelício Garcia, tá por aí? Obrigado pela audiência, hein, Val? Tudo de melhor. Agora vou fazer o seguinte. Tem informação, certo? Traz aqui.
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0: Pacientes do SUS têm direito a atendimento integral e orientação sobre tratamento em relação à dor crônica. Gente, o governo federal publicou hoje a lei que define diretrizes básicas para melhoria do atendimento de saúde a pessoas que convivem com a dor e institui o

0: dia 5 de julho como Dia Nacional de Conscientização e Enfrentamento da Dor Crônica. Bom, a norma assegura atendimento integral no Sistema Único de Saúde e busca ampliar o acesso a informações qualificadas sobre opções terapêuticas disponíveis, combater o preconceito e estimular gestores de saúde a adotarem abordagens multiprofissionais humanizadas e eficazes. De acordo com a Associação Internacional para o Estudo da Dor, dor crônica é aquela com duração maior que 30 dias. Estima-se que a dor crônica afete cerca de 60 milhões de brasileiros. Você conferiu?
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0: Em uma hora tem novas informações. Já já, sabe quem canta aqui na Nativa, na segunda hora do tarde?
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0: E esses nativeiros aqui.
1: Só
0: Já já, hein?
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3: E segundona, hein? Produtiva, seja abençoada, cheia de bons acontecimentos essa semana ainda no início. Nativa.
4: Amizade está no ar.
3: Boa tarde, Nativa.
4: É tempo
3: segunda
4: de
3: hora, hein?
4: Recomeçar, Nativa.
3: Canta junto.
4: Nativa, outono, Nativa.
3: Ah, esse outono tá quente. 34 graus é a temperatura por agora. Vai esquentar com música animada. Lambadinha, gosta? Vem aqui.
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3: Pra começar tem Gero Neto, Valdelício Garcia na abertura fala de lambadão, mas vamos só programar o lambadinho aqui, né? Quem mais? Keila Nunes, na sequência ainda tem Banda Real Som, Fim da Noite. Tudo caracterizado aqui como lambadinha, isso, né, Val? Aumenta o volume, o som é bom. Isso é muito Nativa.

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1: A Nativa é muito mais alegria. Lambadão. Tem por aqui lambadinha nesse caso, hein? Três lambadinhas com Gero Neto, começou Sonho de Amor. Tivemos também a Keila Nunes, Você Mudou, e ainda Fim da Noite, também lambadinha, com a galera da banda Real Som, Valdelice e Companhia Limitada. A música que cantou aí não foi Valdelice na primeira voz ali, né? Mas o Val, por certo, fez outra, soltou a voz por lá numa segundinha, terceirinha, não é não, Val? 996398781, minha gente. Faz inscrição, porque tá valendo mimo. A Nativa disponibiliza sempre as boas promoções. Nessa segunda não é diferente. Só para mencionar, os gigantes das pistas estão chegando de 12 a 14 de junho. Fórmula Truck, grande prêmio, Pedro Muffato. A gente vai rolar no Autódromo Internacional de Mato Grosso. Os gigantes vão acelerar os seus motores fortes. Emoção garantida. Fórmula Truck no Autódromo Internacional de Mato Grosso, de 12 a 14 de junho. E eu quero ver você conferindo esse evento lá, hein? 996398781, par de convites. Manda pra cá o seu nome, faz a menção que tá a fim de conferir. E pronto, tá concorrendo aí. É só ficar na torcida, na famosa figa, conhecida também como aquela torcida de dedo, né? Ou cruzamento de dedos. Não é não, ô Lúcia e Jane Ribeiro? Mandou aqui, ó. Eu quero! E tá concorrendo, minha queridona. Tudo bem com você? Como é que tá a correria? Tá no trabalho hoje? Me conta. 996398781, mensagem de voz também. Cadê? Rosana?
2: Boa tarde, Nativa.
1: Boa tarde.
2: Eu queria esse par de ingressos para presentear a minha irmã. Certo. Porque ela é muito fã da Fórmula Truck.
1: Muito bem, a Rô tá concorrendo. Obrigado aí pela sintonia, Distrito Nossa Senhora da Guia. Aquele abraço. Seguimos? Tem som agora com Henrique Juliano, Seja Ex. Nativa, 3h14. Feliz tarde, uma excepcional e proveitosa semana.

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6: Olá, aqui é o Dr. José Dias Rezende Júnior. Sou médico hematologista e hemoterapeuta do Hospital São Mateus e da IENCO, Banco de Sangue. 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

A Dinativa está de volta. Você que está aí nesse momento no trabalho, contando cada minuto, falta um tempinho ainda para você fazer o fechamento do turno nessa segunda-feira. Certo, Zezé?

0: Nativa, sonzeira aqui, hein? O nosso querido ouvinte que pediu, tá aqui, ó, Mariano, obrigado pela sintonia. Quando rolar aquela música da Paula Fernandes, Amar de Novo, menciona aqui, hein? E coloca o meu nome para concorrer esse presente, já está, e boa sorte. Isadora Maria também tá passando por aqui, ela é do Jardim Maringá 3, em Várzea Grande, também mencionou que tá a fim de concorrer ao nosso presente. Última chamada aqui, para você que tá chegando agora na Nativa, dá tempo ainda de fazer a inscrição para concorrer, que a gente vai fazer aqui o sorteio ali por volta das 4 horas. Fórmula Truck, os gigantes das pistas estão chegando de 12 a 14 de junho. Fórmula Truck Grande Prêmio Pedro Mufato vai acontecer no Autódromo Internacional de Mato Grosso. Você vai acelerar junto, conferir ali essa disputa aqui em Mato Grosso, e tem um par de ingressos. Portanto, para quem participar aqui com a gente, mencionando no WhatsApp, com a mensagem de voz ou de texto, que está a fim de conferir, então, a Fórmula Truck. Manda para cá, 996398781. Uma excelente tarde aqui para a Priscila Catarina, que é do bairro Sucuri, está concorrendo. Também a Maria Júlia mandou aqui, ela é do Parque Atalaia. Está chegando agora? Faz a inscrição, dá tempo. Como eu disse, ali por volta das 4... Um pouquinho antes, talvez a gente volte aqui para já anunciar o ganhador, a ganhadora, não sei ainda. Vai lá, faz inscrição, depois é só ficar na famosa figa.
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0: A Nativa é muito mais música sertaneja, as boas canções pintando por aqui, as melhores de todos os tempos. Nesse caso, João Bosco e Vinícius, Sem Esse Coração, pra gente relembrar esse grande hit dessa dupla querida. Final aqui do nosso Tarde Nativa dessa segunda-feira. Na sequência tem Super Nativa. A gente quer a sua participação mais uma vez ali para definir o super desafio. Você vai gostar, hein? Mas deixa eu fazer aqui agora o sorteio, saber quem está levando presente para a Fórmula Truck, evento que acontece de 12 a 14 de junho no Autódromo Internacional de Mato Grosso, com o Grande Prêmio Pedro Muffato. Fórmula Truck chega em Mato Grosso com os gigantes das pistas acelerando forte. Sabe quem vai, por conta da Nativa, assistir ali de perto? É você, Jadna Bezerra, bairro Novo Mato Grosso, em Várzea Grande. Jadna Bezerra, final do telefone 9657. Jadna, se deu bem, mulher. Parabéns, Jadna. Vai, não vai, moça? Vai assistir o Fórmula Truck? Por conta de quem a Jadna vai? Jadna, vai por conta?
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0: Boa! Jadna Bezerra, final do fone 9657. Mandou ali o que o sistema é bruto. Muito bem, já gostei. Vamos fazer o seguinte: intervalo, aí na sequência a gente retoma aqui música boa na Nativa com o Super Nativa. Já dá pra adiantar aqui o super desafio de hoje, o tema? A volta. É isso mesmo, Valdeliz? A volta. Tô lembrando aqui quais os artistas que cantam. Precisa ter seu título ou tem que estar no título, mas não precisa o título ser só a volta, mas tem que ter volta no título, é isso? Eu conheço uma música do Roberto Carlos chamada Volta, será que é essa? Eu já posso ver aqui? Só depois do intervalo? Então tá bom. Mas eu acho que pode ser essa, eu conheço, chama Volta. Aliás, é uma música muito bonita. Pode ser essa, hein? É essa? Fala aí. Só depois do break? Então tá bom. Já a gente conhece então as canções aqui do Super Desafio. Mas tem também esse moço, ó. Já, no Super Nativa.
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4: A gente capricha sempre na programação pra te alegrar, te entreter. Tem uma prova disso chegando aqui, ó. Mais um programa com a qualidade da Nativa. Para começar, vamos com superação. Aproveite cada passo da caminhada, porque a vida acontece muito antes da chegada, percebe, né? Tá no ar, edição desta segunda-feira. Hoje, 8 de junho de 2026. Temos aqui essa última hora com a nossa participação aqui. E tem os nossos conteúdos dentro do Super Nativa. Super Desafio, a principal deles. Na segunda-feira também, o que a gente tem na segunda? É o Supernova, que é sempre uma música entrando na programação da Nativa. Então tem novidade daqui a pouquinho. E aí no Super Desafio, lembro quando eu saí aqui para o nosso intervalo, mencionei que o tema era a volta. Perguntei aqui para a nossa produção, o pessoal que organiza aqui o Super Desafio, se era o seguinte, é necessariamente o título ou pode estar incluso no título? Tem que ter no título, né? Não precisa ser só a volta o título, mas precisa conter ali a palavra volta, é isso? Então vamos lá, mencionei que tinha Roberto Carlos, que é uma música que eu gosto muito do Rei Roberto Carlos, que chama A Volta. É essa? Posso confirmar aqui? Não abri ainda o arquivo. É surpresa? Para. Vou abrir agora, vamos lá. Só para confirmar aqui se eu tenho... Eu fiquei curioso aqui se eu tenho razão. Aí, eu falei. Uma das canções, Roberto Carlos, A Volta. A outra eu te conto daqui a pouquinho quando eu apresentar todas elas no Super Desafio. Ah, e tá valendo Kit Nativa. Kit Nativa, camiseta mais copo personalizado da sua 94,3. Ah, eu sabia que tinha essa do Roberto Carlos. É batata, como diria o outro. Hugo Guilherme. Não vem sozinho não, tem Maiara e Maraísa com Morena de Goiânia.

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1: Muito bem, tá pronto. Super Desafio, já adiantei aqui. Músicas diferentes com o tema A Volta. Uma das canções que eu acabei identificando aqui é A Volta, do sucesso do Rei Roberto Carlos. E o outro som a gente vai conhecer agora. E tá valendo. Temos aqui o kit Nativa, camiseta, copo personalizado. Vai junto nesse kit aqui, a sua 94,3. Então vamos lá apresentar a música 1, inclusive Roberto Carlos, A Volta. Ó.

Música 1, Rei Roberto Carlos, A Volta. Música 2, Cada Volta é um Recomeço, Zezé de Camargo e Luciano.

super desafio dessa segunda. São músicas diferentes com o tema A Volta. Música 1, Rei Roberto Carlos, essa aqui.

0: 99639-8781, Super Desafio. Música 1, Roberto Carlos, A Volta. Música 2, Zezé de Camargo e Luciano, Cada Volta é um Recomeço. E vale kit Nativa, camiseta mais copo personalizado. Vamos mais um trechinho aqui da música 2, Zezé de Camargo.
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0: Qual aí das canções você vota pra vencer o Super Desafio? Estamos com música 1, Rei Roberto Carlos, A Volta. Música 2, Zezé de Camargo e Luciano, Cada Volta é um Recomeço. Qual dessas você gosta mais? Vota pra ela vencer aqui o Super Desafio. 99639-8781. Bruno e Marrone.

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1: Tá aqui, ó, super desafio dessa segunda-feira, valendo kit Nativa, camiseta e copo personalizado, sai daqui a pouquinho. Hoje, músicas diferentes com o tema A Volta. Já mencionamos aqui as duas canções, pra quem tá chegando agora conhecer, e aí pra quem ficou na dúvida, vai poder tirar essa dúvida e escolher a sua música preferida. Você que não titubeou, já fez aqui a sua votação, fica só na torcida agora para que ela seja a vencedora, toca inteirinha e ainda você concorre a esse mimo da Nativa para você nessa tarde de segunda-feira. Música 1, A Volta, o Rei Roberto Carlos, aqui no Super Desafio.
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1: 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Vai essa! Música 1, manda aqui na mensagem de voz ou de texto. Vai de Rei Roberto Carlos, ou prefere a 2, que é essa aqui, ó, do Zezé de Camargo e Luciano, Cada Volta é um Recomeço. Super Desafio. Daiane votou, música 1. Sofia Machado, tá no centro, votou, música 2, Pedro, essa aqui. 996398781, escolhe também a sua preferida e vota. 996398781. Música 1, Roberto Carlos, essa aqui.
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1: Ou a música 2, mais um pouquinho. Zezé de Camargo e Luciano. Tá aberto então, votação pra você. 996398781. Cristiano Araújo,
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Esse é o som do Leonardo aqui no Superativa. Agora 4h38. Já escolheu a sua música preferida para vencer aqui o Super Desafio? Vamos lá. Música 1, o Rei Roberto Carlos. Hoje o tema, a volta. Músicas diferentes com o mesmo tema. A volta é o tema, então, aqui do Super Desafio. Vai de Rei Roberto Carlos, música 1, então. Narciso Ribeiro falou assim, ó, música 2. Música 2 é essa aqui, ó. Zezé de Camargo e Luciano, cada volta é um recomeço. 996398781. Como se no fundo eu não pudesse. Vai, faz a sua votação aqui. 996398781. Qual dessas, hein? Você quer que vença o Super Desafio? Você pode se dar bem e faturar a camiseta da Nativa. O kit da Nativa, né? Contendo camiseta mais copo personalizado. É lindo esse kit, hein? Pode ser seu daqui a pouquinho. 996398781. Música 1, mais uma vez aqui, mais um trechinho. É o Rei Roberto Carlos aqui no Super Desafio hoje, nessa segunda-feira, aqui na Nativa 94,3. Você em Cuiabá, Vaza Grande, Baixada Cuiabana, pelo mundo, pode botar aqui. Música 1, Roberto Carlos. Música 2, outro trechinho aqui, ó, do Zezé com Marco Luciano, cada volta é um recomeço. Ajuda aí, definir essa parada, hein? No nosso WhatsApp liberado. Lá no início do programa eu falei que a gente tem o Super Desafio, é o quadro fixo aqui do nosso Super Nativa. E aí durante os dias da semana a gente vai acrescentando os nossos conteúdos. Na segunda-feira, para começar a semana, a gente tem o Supernova, onde a gente apresenta uma canção, insere uma canção na programação musical da Nativa. E nessa segunda-feira, a música em questão é essa aqui, ó, da Ana Castela.

0: Arativa é tudo e muito mais emoção. Arativa é muito mais Júlia e Rafaela Medo. Maravilhosas, essas nossas queridas, cantam muito. Aqui é o Super Desafio, última chamada, hein, gente? Música 1, Roberto Carlos, A Volta. Música 2, Zezé de Camargo e Luciano. Cada volta é um recomeço. 996398781.
1: Boa tarde, Nativa. Boa tarde, Nativeiros. Cristiano aqui do bairro do
0: E aí, Fábio. Cristiano?
1: Música 2, Pedro. Música 2.
0: É,
1: dois.
0: Música 2 é
1: esse
0: aqui, ó.
1: O rei é o rei.
0: O rei é o rei.
1: Ai, o Mirasmar é o Mirasmar. Música 2.
0: Tá certo, tá.
1: Toca, Mirasmar.
0: Muito bem, esse é o Cristiano ligadinho com a gente. Doutor Fábio, valeu, Cris. Tudo de melhor. O Marcelo Rosa mencionou aqui também. Música 2, Pedro, coloca aí. Já está somado aqui os votos da nossa galera. Daqui a pouco, mas dá tempo ainda, tá? Última chamada. Na sequência eu volto já para trazer resultado. Supernativa. Aí tá valendo kit Nativa. Camiseta mais copo personalizado. Pode ser seu esse kit. Sai daqui a pouquinho. Gustavo Lima.

Gustavo Lima, Homem de Família. Superlativa agora 8, restando para as 5. Vamos saber resultado do super desafio. Saber também quem leva presente aqui da Nativa. As canções hoje do Super Desafio, músicas diferentes com o mesmo tema. Chama a volta o tema. Temos aqui o Rei Roberto Carlos, música 1. A volta é o título da música. E o duelo hoje foi com Zezé de Camargo.

0: Tiago Luciano na música 2. Cada volta é um recomeço. E a galera votou aqui no Super Desafio. A briga foi boa. Foi boa. E agora tem resultado. Quem tá levando o presente da Nativa? Foi você, se deu bem, hein? Sofia Machado, Centro. É o bairro que ela habita. 9500, o final do telefone. Sofia Machado, parabéns, Sofi. Parabéns. Final do fone aqui é o 9500. Sofi Machado. Jéssica já entra em contato com você. Agora, resultado do Super Desafio.
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0: Com 62% dos votos. Cada volta é um recomeço. Música 2, vencendo o Super Desafio. Zezé de Camargo e Luciano. Na sequência, a gente tem... O programa Nativa entrou no grupo, a gente se fala amanhã à 1 da tarde. Até lá! Música.

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5: 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Cadê minhas coisas bonitinhas que apareceram? Oh, meu Deus do céu!
6: Aê! Espera um pouquinho só, você voltou, voltou das férias?
5: Que férias?
6: Então volta que nem homem.
5: Que férias?
6: Volta que nem homem.
5: Cadê vocês que eu não vi vocês aqui nesse estúdio?
6: Estamos aqui, tudo tranquilo. Oxê. Maravilha, você foi bem, descansou?
5: Descansei.
7: Ó, mamãezinha.
5: Descansei.
7: A gente tava com saudade.
6: A gente em quem, cara?
7: Ah, você tava também, quase chora.
6: É. Quase chora quando eu soube que você voltava hoje.
7: Ai, que horror.
5: Mas é engraçado que eu vi mais vocês nas feiras do que
7: no programa. É verdade.
5: Oh, meu Deus.

0: programa recomendado para maiores de 10 anos.
1: Aí sim, gente, cá estamos nós morrendo de saudade, mas é isso aí. Só daqui um ano.
2: Quem?
1: Se Deus quiser.
2: Quem tá morrendo de saudade?
1: Eu tô falando, tô morrendo de saudade.
2: Ah, você, tudo bem.
1: Saudadezinha. Tá saudade. Aquela saudade do caramba, que nem diz a música.
2: Saudade do caramba que eu tô.
1: É isso aí. Vocês estão bem, gente?
2: Nós ficamos muito bem com o Fernando, mas estamos melhor agora com a sua volta. Afinal de contas, o time inteiro de novo.
3: É verdade.
1: Pelico veio de patinete todo dia, tava vindo.
2: Eu quero fazer exercício de patinete. Quase que eu peguei o patinete dele pra dar uma volta lá.
1: Já pensou gravar os conteúdos?
3: Não, não ia dar bom.
2: O tom vai ser feio. Então quero falar mais dele também.
1: Vamos nessa, gente, ó. Grupo já tá aberto. Você já pega seu WhatsApp hoje no de promoções. Presta atenção,
2: gente.
3: É, tá... 9198-406-9646.
1: É nesse zap de promoções que você vai mandar mensagem. Quanto? Hoje, porque é ele que tá trabalhando hoje. Tinindo.
3: Já falei, cara.
2: Eu não ouvi.
3: Eu vou deixar pra você falar.
2: Não ouvi.
3: Vai, cara.
2: Eu vou anotar. 9198-406-9646.
1: Gente, seguinte, como é segunda-feira, as notícias não param de chegar. O que temos nessa mesa hoje, hein?
3: Vamos falar da Maraísa. Olha, ela fez um forte desabafo sobre tudo que estão falando aí da Mayara. E a gente vai falar sobre isso, né? Porque já tá uma situação bem chata e desagradável.
1: Já tava na hora, né? É, a bichinha tem um jeito dela. Parece que já é o jeito dela hoje. É o jeito dela.
2: Mas eu conheço elas há muito tempo. O jeito dela sempre foi assim.
3: Então.
2: É desencanada e pô.
1: É na dela. É na dela.
3: Agora, climão de ex, hein? Teve.
2: Eita! Quem você viu, pai? Quem você viu que teve climão de ex?
3: Gustavo Mioto.
2: Ah,
3: participou de um evento no Maranhão. E não quis tirar foto com Ana Castela.
1: Ô, boca de sacola, deixa o relacionamento dos outros pra lá.
3: Ah, não posso fazer nada, eu vi tudinho.
2: Aí é simples, hein? Doeu, hein?
1: Existe um botãozinho de Gustavo Mioto que é ali, ó. Ana Castela. Ali dói, hein?
2: Doeu, hein?
1: Mas dói forte.
3: E nesse evento parecia que ele tava no de férias com o ex. Já já você vai entender, vocês vão entender.
1: E tu, meu velho?
2: Quando a gente tem que sentar o porrete, a gente senta o porrete no que os nossos amigos, governantes, juízes, a partir... Uhum. Enfim, qualquer coisa de ruim que acontece, a gente fala. Mas quando tem coisa boa também acontecendo, e já não é de agora, também é legal falar.
1: Sim.
2: Tem um projeto da prefeitura em São Paulo, da cidade de São Paulo, que chama Vila Reencontro.
1: Vila Reencontro, bem legal.
2: Que é para acolher moradores de rua, famílias de moradores de rua. Eu acho uma coisa legal, achei bacana falar. E se você mora perto de algum aí em São Paulo, conhece algum, nós vamos falar um pouco mais, entrar um pouco mais nesse assunto. Mas se você conhece algum, já fala pra gente o que você acha, o que você não acha.
1: E a Vila Reencontro é bem legal para você fazer conteúdo lá e mostrar o que é o projeto, para quem
2: isso.
1: É.
2: É, bem legal. Bacana. Então, se você morar perto de algum, conhecer alguém, manda para nós vamos falar disso aí.
1: É isso aí, gente. Vamos nessa, ó. Gente, vocês devem conhecer muita gente que estuda faculdade, hoje se especializa, faz curso pra caramba, tem aquele currículo maravilhoso, mas tá tendo dificuldade pra arrumar trampo.
3: Ah, tem muita gente.
1: Mas muito, pra conseguir emprego assim, e existem motivos pra isso tá acontecendo, gente. Então, vamos falar disso também, de repente você seja uma pessoa tão qualificada, mas tá parado, você não tá atuando na sua área, qual o motivo, né? Existem vários. Muito bem, ó, assuntos na mesa. Vamos ter 3 horas pra matar essa saudade, meu Deus.
2: Mas antes, qual é o telefone, velho?
3: 9198-406-9646.
2: Ah, tá. É que eu tô ruim de memória.
3: Ah, entendi.
2: É 9198?
3: 406-9646.
1: É sobre isso, gente. Começou!

0: 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Diego e Victor Hugo, Beijei a Cura. São 6h11 agora. Hora de falar dessas meninas aqui que todo o Brasil ama. E Dai 40 vai contar a história aqui. Vai, Dai 40,
1: é você. É, gente, vamos falar de Maiara e Maraísa, né? A Maraísa, ela ficou bem indignada. Né, ela tá indignada com todos os comentários que estão surgindo sobre a Maiara. Realmente não tá legal, né? Tá chato, tá bacana, tá, não tá bacana, uhum, né, tudo isso. E ela falou que ela tá cansada de ver tanto julgamento, tanta gente falando o que não sabe, sabe? Cuidando da vida delas. Tem gente criando um monte de histórias sem saber o que realmente acontece. Que chato, né? E aí tem um áudio dela aí falando.
0: Muito bem, vamos lá. Então, ouvir aqui a irmã, a Maraísa.
2: A imprensa, gente, ela é totalmente... ela é necessária. Mas a gente tá vendo um monte de perfil que não é imprensa, é pseudo-jornalismo, que agora tem um celular e diz que é jornalista. E não é, vai estudar, sabe? Tenha um senso, jornalismo é coisa séria, tenha um senso. Observe o que você tá postando, entendeu? Você pega o seu feed, aquilo ali tá teu nome. Por que que você vai ficar disseminando coisas horríveis sobre a outra pessoa que você nem conhece?
3: Nem é.
2: É por causa de like, por causa de audiência, gente.
0: Eu gostei da Marisa falando, e a Maria no fundo, é isso mesmo, eu concordo. Tava lá no fundo. Falando.
1: Parece a gente, né? Ah, gente, ela pediu mais respeito. É. Tá faltando respeito,
0: já deu, né?
1: Já deu mesmo, cada hora é uma história.
4: Mas não é só com a Maraísa, não.
1: Com a Maiara?
4: Maiara. Né? Não é só com a Maiara, não.

0: Gente, o que esse povo fofoca nessa tal de internet? Porque você, você falar alguma coisa, normal, falou que ela fez do show, deixou de fazer. Agora, o pessoal começa a inventar coisas da vida pessoal das pessoas.
1: É muita teoria da conspiração, né? Começa a inventar coisas que realmente.
0: Daqui a pouco, se continuar nesse ritmo. Gente, escova o terno preto que nós vamos ter que ir no velório dela.
2: Pegaram a Mayara pra Cristo.
0: Então, mas por causa do quê? É que as pessoas não conheceram a Mayara. A Mayara sempre foi assim, ela desligada, ela na dela. Ela fez os procedimentos que ela achou que devia fazer. Perdeu o peso, tem a alimentação que ela quer. Gente, se umas meninas dessas, o que elas rodam pra cima e pra baixo, tá no palco o dia inteiro. Se isso não tiver saúde, eu já morri faz tempo.
2: Pois é, o tempo todo falando, a menina desce do avião porque tá com uma bermudinha, ela tá mais magrinha, pra mim ela tá linda. Ela já veio, ela veio aqui na rádio e eu achei ela maravilhosa, uma pessoa incrível. E aí tudo a pessoa fala, ai que tá muito magra, nossa, essa mulher precisa ver o que tá acontecendo. Você quer ver? Ela precisa cuidar da saúde.
1: Bem vestido o tempo todo,
2: o emocional dela tá muito abalado, olha a cara dela, é tudo, gente.
0: Você quer ver mudar a conversa? Fala pra ela engordar uns 10 quilos.
2: Aí, o aí vão falar,
0: nossa,
2: o
0: que, que ela tem que estar engordando? Deve ser hormônio, deve ser não sei o quê. Meu, vá cuidar da vida de vocês.
1: Sabe que eu percebi uma coisa? No navio que a Nativa teve ano passado, não, foi no começo do ano, né? Que eu fui no da Ana Castelli, Mayara Marais era uma das convidadas. A Mayara com aquele jeito dela. Eu até troquei ideia com elas ali. A Maraísa é a que mais responde mesmo. A Mayara, ela fica na dela. A Maraísa responde pela...
2: Mas ela é fofa, mas ela é super educada.
1: A hora que sobe no palco, essa mulher... A voz dessa mulher...
2: E cada um tem seu jeito.
0: Cada um tem seu jeito. E a maioria das duplas é assim. Se você pegar Henrique e Juliano... Você vai ver quem fala o Henrique, o Juliano só concorda.
2: Então, vocês viram que saiu também recentemente que a Mayara não tratou bem um prefeito, que nossa, isso, que não deu atenção. Imagina, o prefeito veio falar que pegaram apenas cortes que eram favoráveis a eles, que queriam dar a notícia.
1: Por isso que a Maraísa
2: falou... Mas falou que ela foi super educada, super gente boa com ele.
1: A pseudo-imprensa
2: foram
1: hoje,
2: só elogios.
1: Que vai lá, pega o corte e aí publica isso como se fosse uma notícia. A semana retrasada, não sei se foi na passada ou a retrasada, Samuel Rosa, que é um cantor famoso da banda Skank, ele tava dando uma entrevista e falando, indignado, falando que ele tá cansado de ver pseudo... especialistas da música falando sobre.
0: Mas eu acho
1: tudo
0: que não tem que
1: internet.
0: Ficar cansado. Nem ele, nem elas.
1: Nem ninguém, nem.
0: É o seguinte: pegou o perfil, fulano, processo.
2: Agora elas estão fazendo isso.
0: Se tem um corpo jurídico grande, mete o processo em cima e pau na máquina.
2: Isso aí. É, teve uma nota que saiu lá no Instagram delas e eles disseram isso: que agora é assim, falou. Processo nas costas. Aquilo que a gente já falou, né? Internet não é mais
0: terra de ninguém.
2: Terra de ninguém.
0: Agora... E não adianta também vir atrás de mim me cobrando, vai que eu tenho que pagar minhas contas, que eu vou processar também.
2: É, galinha, é bom tu pagar.
1: Eu acho que elas tinham que regravar aquela música do do Jorge Henrique Rodrigo. Cuida da sua vida,
2: né? Ai, gente, deixa as meninas. Mayara e Maraísa são maravilhosas. Nossa, eu fiquei apaixonada por elas quando conheci.
0: A grande coisa é por que, que o pessoal pega elas pra Cristo? Por que que não pegam mexerica e tangerina? Porque não vai repercutir
1: eles vão bater
0: nada.
1: Quem tem mais sucesso.
0: Elas,
1: é a maior dupla
0: elas
1: do
0: são
1: hoje.
0: A maior dupla feminina do Brasil hoje. Não tem conversa, né? Não é de hoje, elas vêm vindo assim. Então, vira vidraça desses idiotas que fazem essas coisas.
2: Mayara, você tá maravilhosa.
1: E eu gostei eu gostei dela só no fundo.
0: Eu não acredito que elas estão maravilhosas, não. Você tem que voltar aqui pra eu ver de novo.
2: E a Maraísa também,
0: elas
2: né?
0: Elas têm que voltar aqui pra eu ver de novo.

0: aqui com Chitãozinho Chororó, Seu Amor é Minha Estrada, é novidade aqui na sua Nativa. Já já quem canta é o Luan Santana.
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0: De volta, gente. Assunto da Maiara e Maraísa pegando fogo aqui no Zap.
1: Hoje é o Zap de promoções, tá? Você manda o teu áudio lá. Você tá na rua, aí, motorista de aplicativo, tá em casa, tá no trabalho, tá no seu plantão. Na hora que você tiver uma forguinha, já manda a internet pra gente toda hora.
2: Então, tá faltando o número mesmo aí.
3: 90 que ela tá doente ou não, mas como já saiu aí uma nota que ela tá tudo bem, então que ela tá bem de saúde, que ela tá bem com o corpo dela, com o físico dela, é o que importa, né? Se ela tá bem, então show de bola, que ela continue bem. O importante é a saúde.
4: Valeu, Pedro.
5: Minha opinião é que eu acho que realmente as pessoas estão ultrapassando da situação. Se elas estão se sentindo bem e quem tá em volta não vê problema nenhum, as pessoas têm que aprender a ficar quieta e não falar nada, porque se falar adiantasse, uma metade do mundo seria menos ruim, né? Porém, a gente não tem que se importar realmente com a aparência das pessoas ou não. A não ser se ela estivesse se jogando da ponte, você salva ela. Mas para isso, elas se vestem, ficam o dia que quer, comem o tanto que quer, vivem a vida delas. Eu já tô nessa fase. Gente feliz não incomoda.
1: É isso aí. Não enche o saco, né?
6: Gente
1: não.
6: Feliz, Dajinha.
7: Não enche o saco.
8: E Claudinei?
9: Eu acho assim, se ela tá se sentindo bem, se ela tá feliz, corpo dela fisicamente, que nem a equipe dela publicou que ela tá muito bem de saúde, tá fazendo seus shows e tá bem, eu acho que ela tem que continuar assim mesmo. É que tem muita gente que gosta de falar, né? Criticar, que a pessoa tá magra, essas coisas, mas na minha opinião, se ela tá bem, tá ótimo.
10: Pessoas da internet, eles não têm mais o que inventar, colocando defeito onde não tem. Eles têm que caçar a lavação de roupa, caçar o que fazer, deixar os famosos em paz.
1: E é isso. Lá no navio, eu fui entrevistar ela, ela tá com a roupa coladinha. Não sei se deixar o vídeo, o vídeo aí da
7: Nativa. Tava
1: da
7: como? Com a roupa coladinha?
1: Ela tava com a roupa rosinha. Canalha! Mas, não, ela tava toda, ela tava de rosinha,
6: você,
1: toda coladinha, do da cabeça
6: canalha.
1: Aos pés.
6: Canalha.
1: Assim, rapaz.
6: Canalha.
1: Magrinha, olha.
6: Ó. E aí?
7: Um pitel.
6: Ela é magrinha aí?
1: Rapaz, no navio eu tava solteiro. 4 dias naquele navio ali, quase. É dentro, oxê. O povo criticando aí. Ai, essa roupa aí de Power Angel. Deixa eu falar, meu.
7: Queria ver quem não ia querer Maiara.
6: Tem outra coisa. Se a equipe soltou, por que, que a equipe soltou uma nota? Primeiro, para de deixar o saco. Segundo, você acha que se ela está doente, se ela está com problema, a equipe não ia correr para resolver? Você acha que todo mundo quer perder o emprego?
7: É. Né? Claro que não.
6: Você acha que o empresário ia fazer o quê? Falar, não, quero que você fique doente de cama?
7: Gente, meu, e para. Outra, ela mesma falou, eu estou na melhor fase da minha

0: vida. Eu tô bem comigo.
1: Eu acho que isso, pronto, que, acho que isso que incomoda as pessoas.
0: É.
1: Ela estar bem com fase. Ela mesma, melhor, e falar.
0: Incomoda, e isso outro... incomoda muito.
2: E esse povo fica, fica criticando, tá falando mais sobre ela ali.
0: Sim. Com certeza. Isso é fato.
1: Sabe que o tá povo queria atingir? Que ela ficasse odias, homens, azar. Eu sabia que nem ia dar
0: aí
1: certo.
0: O povo fica falando do Fernando até hoje. Nossa. Que ela tá assim depois que ela terminou com o Fernando.
2: Quem
0: que
2: é Fernando
0: isso,
2: mesmo?
0: Que aquilo.
2: Aí,
0: então, quem é Fernando já namorou várias pessoas, inclusive tá namorando,
1: gente. Eita, um não gato, olha pra mim, não.
0: Um gato.

0: 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Zé Felipe, Ana Castelo, sua boca mente, 6h43.
1: Minha boca é um túmulo.
0: Agora é dá tudo, ligar. Nossa, essa boca
1: liga.
0: Agora...
1: Dá pra ligar?
0: Dá, dá.
1: Tá ligado?
0: Tá ligado.
1: Então tá bom.
0: Tá ligado no céu, tá ligado na terra.
1: Bora. Olha, é,

0: Minha boca é um túmbalo. Eu não falo nada.
1: Por quê?
0: Porque é, se não é fofoqueira, isso aí.
1: Ah, não, espalha pra todo mundo.
2: Falo mesmo.
1: Pra Deus e mundo.
2: Adoro uma fofoca.
0: Olha, Vila Reencontro. Como eu falei, quando tem coisa ruim das autoridades, civis, militares, justiça, sei lá de quem for, a gente senta o porrete. Mas quando eu li essa notícia, achei super interessante. Não é um projeto novo, acho que ele é de 2024.
1: Uhum.
0: Mas ele está sendo ampliado. Chama-se Vila Reencontro. O que que é isso? A prefeitura, em São Paulo, fez algumas casas em containers, que hoje está muito difundido esse negócio de casa.
1: Verdade.
0: Em container.
1: Tem muita gente comprando.
0: São casas de 18 a 36 metros quadrados. As de 18 é mais para pessoa solo e as de 36 para quem tem família, tudo. São casas totalmente imobiliadas, com fogão, geladeira, cama, tudo. Para quem é isto aqui? Para o pessoal em situação de rua.
1: Boa. Quem não tem onde morar, né?
0: Eu acho que isso quando aí. Você... Porque não adianta você, a pessoa está em situação de rua, você tira desta rua e põe na outra. Não vai resolver.
2: Não.
0: E é uma situação transitória. É o tempo que a pessoa tem para ficar lá, é de 12 a 24 meses, que é o tempo dela tirar a documentação, dela tentar se colocar num emprego, mesmo que seja trabalhando com reciclagem, porque essas casas têm até local para o pessoal guardar carrocinha.
2: É verdade, olha que legal.
0: Verdade. Se for o caso. E durante o dia, ou durante o tempo todo, tem policiamento, tem saneamento, tem as pessoas que vão colocar a parte de instrução neste pessoal para fazer curso,
1: tira documento, curso, é bem
0: quer
1: legal.
0: Dizer, consegue dar uma cidadania a estas pessoas.
1: Tentar empregar essa pessoa, uma oportunidade de emprego.
0: Em São Paulo tem, ó, Cruzeiro do Sul, Anhangabaú, Paris, Santo Amaro, Guaianazes 1 e 2, Jabaquara 1 e 2, Canindé, Sapopemba, Tiradentes e Armênia. Tava falando com o nosso amigo Dira, que trabalha em promoções aqui com a gente, ele falou que ele tem passado nesses locais, que é mais ou menos o caminho dele, em alguns deles, e ele vê essas casas, essas coisas, e realmente me parece ser um projeto bom, né?
1: É diferente, né?
0: Sem dúvida,
1: é um projeto diferente.
0: É através do serviço de acolhimento do Núcleo do Desenvolvimento Social. Eu vou passar até o telefone em São Paulo, isso aqui é em São Paulo. É 11-3291-9716, 11-3291-9716. Já são 550 casas, parece que eles estão trabalhando para desenvolver mais. Se tiver alguém deste setor na prefeitura em São Paulo que estiver ouvindo, quiser se manifestar, falar como legal. É que é esse programa, entre em contato com a gente, porque eles criam esses setores, né, essas vilas de reencontro, aí eles passam para algumas instituições, para a igreja, para cuidarem dessas pessoas.
2: É muito diferente legal, bem interessante,
1: pessoa é acolhida,
2: né?
1: Fica naqueles, fica todo mundo
0: naquele
1: no mesmo
0: albergue,
1: lugar. Não.
0: E é um albergue para uma noite.
1: É uma casa, é uma casa para
0: a pessoa. É uma casa para a pessoa, com tudo.
2: Tudo fogão, que ela precisa,
0: fogão,
2: né?
0: Fogão, geladeira, roupa.
1: Ensinar ela a viver num ambiente ali. Poxa, minha casinha, eu quero ter a minha casa, quero ter o meu ambiente ali, né?
0: Então eu acho muito bacana. Quando eu li isso, eu falei, tenho que repartir isso com os nossos.
2: A gente fica feliz, né?
0: Claro,
2: legal. Notícia boa é sempre bom.
1: E sabe o que é mais legal ainda? A iniciativa privada, ela também tem dedo nisso daí, porque ela vai lá e ajuda. Tem empresas
0: claro.
1: que às vezes tem até estruturas.
0: Eu acho que é obrigação
1: da iniciativa
0: privada ajudar nisso aí. É obrigação da iniciativa privada. Porque essas coisas não é só dos órgãos públicos, não. A iniciativa privada também tem que ajudar.
1: Gente, isso aqui é um sinal de que um bom projeto, bem pensado, ó, o negócio não é tão complicado de fazer. Pega um parceiro,
0: iniciativa. É isso aí.
2: Dá certo.
1: Quem quer faz, meu
2: vai
1: amigo.
2: Pra frente.
0: Quer pra fazer carnaval, pra fazer passeata. Pra eles arrumam tudo. Um parceiro. Por que não arruma pro negócio
2: bora,
0: bom?
2: Bora ajudar aqui? Quem precisa,
0: é
2: né?
0: É isso aí.
1: É isso aí.

0: na TV, tudo e muito mais. Victor e Léo Fada. Ó, oh, gente, Galinha deu essa nota do reencontro. Quiser já comentar, na volta já tem áudio de ouvinte.
1: Qual
0: aí
1: é o número?
2: 9198-406-9646.
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0: segunda hora, adentramos na segunda hora do grupo.
1: E olha que a fofoca tá boa, né? Uma fofoca caiada.
0: Tá. Até porque quando o assunto é ex, que você vai trazer daqui a pouco... Ainda tem a notícia que eu vou trazer, mas a Dai vai trazer do mioto lá. É, meu filho, parece que ele doeu, hein?
1: E aí vocês vão entender que não é só uma ex que estava presente. Tem mais ex.
0: Rapaz, tem mais de uma ex.
1: Aham, uhum. Parecia que ele estava no de férias com ex.
0: Ó, só lembrando que hoje, gente, segunda-feira, o nosso zap principal, ele tirou uma folguinha. Tava de folga dupla no fim de semana?
2: Folga dupla.
0: Já emendou a segunda-feira. Então hoje é o de promoções. Você que tá mandando mensagem no WhatsApp principal, anota esse aqui, ó. 9198-406-9646.
1: É, porque se você mandar no outro, a gente não vai receber. Então, ó, de novo, vou falar bem devagar, porque tem ouvinte que manda assim, ó, vocês falam, eu não consigo anotar. Então, bora lá. 9198-406-9646.
0: É isso aí. Muito bem. Em breve ele volta. A qualquer momento. Vamos lá.
2: Não, gente, mas é bom porque fica com dois áudios, entendeu?
0: É lógico.
2: Um descansa, aí o ouvinte cansa de mandar em um, mandar no outro.
0: Oxi. Ó, Vila Reencontro, hein? Vila Reencontro, um projeto muito legal que o Galinha trouxe há pouco aqui, gente. Esse projeto acontece em São Paulo, né?
2: Em São Paulo, capital.
0: Ele começou...
2: Que eu saiba, é São Paulo, capital.
0: Ele começou num bairro, começou a se expandir e tal.
2: Isso.
0: Tem
2: hoje
0: iniciativa
2: ele tá
0: privada envolvida.
2: São 550 moradias já e vai ter mais.
0: Em containers, ó, bem legal, hein? Vamos lá, vamos ouvir aqui a Daniela sobre esse projeto.
3: Esse programa municipal da Vila do Encontro, eu acredito que seja um programa que sim, que ajuda já várias famílias, mas como vários outros programas da Prefeitura de São Paulo, do governo, do Estado, não consegue atingir a meta que deveria, o número dessas famílias aí que se encontram na rua.
0: Pois é, o nome Reencontro, né?
2: Mas se não começar, não vai atingir nunca,
0: não,
2: né?
0: Não vai atingir.
2: Começando, você vai crescendo. Exato.
0: Ó, tem a Xlene aqui também sobre o mesmo assunto. Fala, X.
4: Se funcionar direitinho, como estão colocando, com cursos, com adequação, com prazo para a pessoa se recolocar no mercado de trabalho, é excelente. Agora, se simplesmente pegarem as pessoas e colocar lá dentro, sem fiscalização nenhuma, vai só virar mais um meio de comércio para quem nem precisa. Ou muitos vão acabar vendendo tudo que tem dentro da casa para trocar por droga. Então, eu acho a ideia ótima, muito boa, por sinal, mas tem que ter fiscalização, tem que ter acompanhamento, senão, infelizmente, vai ser apenas um projeto em época de eleição e não vai funcionar.
0: Não é nem projeto de eleição,
2: isso é antes da eleição, mas é o seguinte... tem um acompanhamento de pessoas para ensinar técnicos, tem acompanhamento de nutrição, para a pessoa entrar, ela passa por uma série de entrevistas, porque eles não querem lá dentro quem vai ficar desocupado.
0: No máximo a pessoa fica 24 meses ali, né?
2: Isso, no máximo é de 12 a 24 meses para a pessoa se recolocar, tirar os documentos, quer dizer, criar uma cidadania.
0: Tanto que é algo transitório, gente, para a pessoa poder recuperar a pessoa, vai lá, meu filho, ó, agora dá na...
1: Aí depois segue, né?
0: Agora segue, vai,
1: isso.
0: Isso aí, ó, boa. Vamos ouvir aqui a Jaque sobre Maiara e Maraíza. Gente, Maiara e Maraíza, eu imagino, Maiara e Maraíza tem a assessoria. Eles já não aguentam mais abrir os portais. O pessoal, às vezes, tá falando da nova música, das meninas, da performance no palco. Fica falando, nossa, Maiara tá com a cara de
1: chatinha.
2: De quem morreu?
0: Nossa, mas tá muito magra.
1: Isso.
0: Ela não respondeu.
1: Não tem educação.
0: Se deixasse de cantar, era uma coisa, né? Olha, não tá cantando e tal. Mas a menina no palco, ela arrebenta. Por isso que eu falo do navio. No palco,
2: quem
0: ela
2: deveria, entrega. Se fosse o caso com aquele prefeito, quem deveria sentir chateado era o prefeito. Quem devia falar era o prefeito.
1: Mas o próprio prefeito falou, pegaram uma parte ali que eles acharam bacana pra fazer isso e saíram falando, mas falou que ela foi super educada, que tratou ele super bem, que ele amou demais a Mayara.
0: Muito bem. Vamos ouvir a Jaque primeiro aqui, ó.
5: A Mayara é linda, acho assim que o povo ultrapassa o limite de certos comentários. A voz dela é linda, perfeita, né? Não, acho que o povo fala demais, né?
0: Aí, ó. Jaque, a Jaque falou, vamos colocar a Jaqueline. Eita. Agora.
1: Tava demorando, agora é Jaqueline, galinha.
6: Uma coisa é acompanhar o trabalho dos artistas, dos famosos, e outra é ficar comentando, né, julgando a aparência deles. Eu acho que todo mundo merece ter sua privacidade respeitada, independente se é famoso ou não.
0: E se parte da pessoa que diz ser fã, né? Tem muita gente que fala que é fã lá na rede social, mas fica lá metendo um pau também. Isso é muito, é uma injustiça com artista, isso daí.
1: É que o povo gosta de falar, né? Muito. Apesar que normalmente quem é fã mesmo não vai falar.
0: Não, mas tem gente que
1: quer ficar dela engajando. Vai mexer com Mayara e Maraísa. Oh, eles tomam as dores.
2: No meu pai, falei, pai, me leva no zoológico. Ele falou, de jeito nenhum. Se alguém tiver que ver, quiser te ver, que vem aqui em casa.

0: atenção, hein? Você que tem uma profissão, você que se qualificou, se preparou aí boa parte da sua vida estudando, pegando diploma, faz faculdade e faz aqui uma pós e faz um curso extra. Enfim, não parou de estudar e mesmo assim tá sentindo dificuldade para arrumar um emprego. A gente sempre conhece, né? Alguém que estudou muito. Rapaz, olha o cara, meu, tem um monte de certificado na parede. É o seguinte, a realidade é que é cerca de 5 milhões de brasileiros qualificados. Vamos pegar esse montante aí. Os especialistas estão dizendo que existe um desencontro entre o que as empresas estão procurando e o perfil dos profissionais disponíveis. Por exemplo, ó, em alguns casos, faltam vagas compatíveis. Sabe o discurso da pessoa do RH que fala: daí 40, tava vendo seu currículo aqui, ó. É, a gente tem a vaga, mas eu tô vendo que você é muito boa. Muito boa pra vaga aqui.
1: E aí
0: aqui
1: não é compatível com a vaga.
0: Não tá compatível com essa vaga
2: mas
0: aqui.
2: Mas não é daí 40,
0: senhor. É só um exemplo.
1: É só um exemplo.
0: Em outros casos, a pessoa é considerada... nesse caso, é qualificada demais. Em outros casos, é assim, ó. Fulano, você pode trabalhar com a gente? Eu tô vendo aqui que você tem... Nossa, dai 40, você é sênior, é especialista, é rad, um monte de... Só que é o seguinte, eu vou te contratar. Só que aí você vai lá e entra na vaga júnior. Tem a vaga júnior pra você. Você não vai aceitar.
1: É.
0: Porque o salário também é daquele... Vai ser o salário do júnior.
1: A pessoa só aceita se ela estiver necessitando muito, né?
0: Exato. E aí, gente, mudanças com tecnologia... Salários que muitas vezes não estão acompanhando a qualificação do profissional, tá mostrando esse resultado. 5 milhões de brasileiros qualificados, mas que estão sem aquele emprego tão sonhado, aquele emprego que ele buscou através das suas qualificações.
2: Entendeu por que a gente fala em fazer curso técnico?
0: Eu tava falando isso hoje para as meninas aqui. Se hoje...
2: Porque o
0: curso técnico é a melhor coisa.
2: A pessoa, aí ela vai se qualificar, ela não está no último estágio, ela vai arrumar um emprego compatível e vai fazer a faculdade.
0: Isso aí.
2: O cara já faz pós-graduação em Harvard, não sei, e chega aqui e tá lá, auxiliar contábil.
1: A minha prima fez isso, ela fez técnico em enfermagem, terminou o curso técnico, e aí agora ela tá fazendo a faculdade.
0: Aí, é isso. E às vezes até a faculdade, daí, porque tem as faculdades...
1: E ela já tá empregada.
0: Que tem o curso tecnólogo, 2 anos.
2: Sim.
0: Que se você perguntar aqui, Rafinha, você tá estudando lá, 4 anos. Vamos pegar dos 4 anos.
1: Mas tem vários cursos tecnólogos bons.
0: A maioria vai falar assim, mas 2 anos, só foi aquele blá blá blá que não me ajudou de nada, sabe? Queria estar trabalhando, já tá no mercado... Por isso que muita gente tem escolhido aquele curso de 2 anos, até mesmo dentro de uma faculdade. Gente, não estou desqualificando, tem cursos que realmente você precisa, não pode nem parar de estudar.
1: Isso.
0: Medicina ou engenheiro.
1: Que nem eu.
0: Agora
1: fiz
0: tem
1: marketing.
0: Cursos mais práticos aí que você pode estudar em 2 anos. E vários desses cursos,
1: marketing
0: logística, até audiovisual. O cara dessa já pode até tentar pular para uma pós e se qualificando. E é isso, gente. O tecnólogo, pelo menos, te dá um empurrão. Se você parar um monte de motorista de aplicativo aí, galinha, o cara vai falar assim, rapaz, eu tenho minha qualificação, tenho a minha profissão, tal, não sei o quê, não sei o quê.
1: E lembrando que
0: volto porque não compensa mais.
1: Em muitas faculdades você pode fazer EAD ainda. Ensino à distância.
0: Hoje,
1: então dá pra você arrumar um tempinho.
0: Várias modalidades. É isso. É sobre isso. Você tá feliz da forma que você tá vivendo hoje em dia? Aí cada um, de repente, ó... Eu tenho um monte de curso, mas virei churrasqueiro. O cara, às vezes, tem a escolha dele.
2: Eu lembro que na Vila Paulista, em São Paulo, tinha um cara que era o engenheiro que virou suco. Ele abriu um negocinho de suco.
1: Olha aí.
2: Talvez também as pessoas se formem por indução da família, sem ser aquela aptidão mesmo que ela tenha. Antes de você entrar para uma faculdade... Tenta ver através de... E tem uma série de empresas para fazer isso. Que caminho vai o mercado? O que está procurando? Por exemplo, não adianta você entrar numa escola de datilografia hoje.
0: Hoje em dia.
2: Mas de TI, você pode entrar, que é o que vem.
1: E você então, tem que estudar aquilo que gosta, porque estudar já não é fácil.
2: Ficar estudar o que gosta e ver para que caminho, para onde vai...

0: o mercado.
1: Aconteceu comigo quando eu fiz marketing. Por quê? Porque eu estava numa empresa que eu trabalhava na área de marketing. Eles me deram uma bolsa, porque eu trabalhava numa faculdade. Uhum. Mas eu era obrigada a cursar o curso de marketing. Eu não gostei, então assim, eu não concluí.
2: Mas pelo menos você pega algo do marketing e se aplica na
1: sua... Mas eu não gostei, tudo bem, que assim, fui bem burra. Não, faltaram 6 meses apenas.
2: Você foi bem o quê que você falou?
1: Burra. 6 meses, gente, pra me formar e eu deixei pra lá.
3: Ai, que burra, dá zero pra ela!
1: Acontece!
2: Mas tá bom, você se formou.
1: Tá bom, gente, virei radialista.
2: Aí, ó, falou, estuda, ele tá no estúdio.

0: expectativa, tudo muito mais saudade, Marília Mendonça, todo mundo vai sofrer. E o que tem de gente sofrendo aí, gente? Porque até o sono tá atrapalhando. Já vou chamar o Guilherme aqui, porque ele vai falar de uma coisa que vai mudar a sua vida. É o nosso santo magnésio que todo mundo toma aqui na Nativa. Fala, Guilherme!
1: Boa noite, boa noite a toda a audiência maravilhosa da Nativa. É isso mesmo. Olha, eu quero saber de você que tá escutando a gente agora. Como que está o seu sono? É isso mesmo, muitos brasileiros hoje sofrem de algum tipo de transtorno de sono. Seja uma insônia total que não consegue pregar os olhos, ou até mesmo aquele sono picadinho que não consegue repousar direito. Se você se identificou com isso, você tem que agir. 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

0: ti metto no grupo.
1: Ana, ti metto no grupo.
2: Muito bem, é isso aí, ó. Tamo de volta aqui com os assuntos de hoje, dessa segunda-feira, comecinho de semana. Dai 40 já falou aí de Maiara e Maraísa. Daqui a pouco ela vai falar de Gustavo. Gustavo Mioto, tem nome
3: Gustavo
2: que,
3: ó,
2: não fala que... não fala que dói.
3: É, Gustavo Mioto e Ana Castel, vamos falar de ex. Que se fosse bom...
4: Não seria ex, era atual.
3: Exatamente.
2: Então, mas o problema tá aí, tem ex e ex, né?
3: Isso. Tem e aqui nessa ex. Notícia nós vamos provar isso, porque tem uma outra ex dele por lá. Isso.
4: Agora, essa ex que tá com ranço, quem nunca foi? Bagulho doido na vida de cancelado.
3: Certo.
4: Nunca foi um bagulho doido na vida de ninguém.
3: Aí tem. Não superou, hein?
2: Gente, e a notícia também sobre as pessoas qualificadas, né? Você tem o seu diploma, tudo, mas tá faltando o quê? A dificuldade de conseguir um emprego aí? Tá faltando um emprego bom que tem a ver com aquilo que você se preparou? Vamos ouvir aqui a Bruna e a Fernanda sobre o assunto.
5: Em relação à escolaridade, se eu te falar que eu já perdi uma vaga por ter conhecimento demais, eles queriam pessoas sem experiência. Você acredita? Então, as oportunidades não estão acompanhando, não. Realmente está sendo mais, produzindo mais diplomas que oportunidades.
2: Sabe que eu não acredito muito nesse negócio de... E eu vou falar aqui, hein? 14 anos de idade. Fui chamado por quem?
3: Por quem?
2: O grupo Bandeirantes pra ser office boy. Pra ser office boy.
3: E aí, tu aceitou?
2: Passei na primeira, passei na segunda, na terceira. Ó, você é muito bom pra essa vaga. Eu falei, ué, eu cheguei até aqui e agora vocês estão falando que eu... Mas depois explicaram, porque menor de idade, office boy interno, tinha que sair muito tarde, eu acho que saí 11 horas e aí... É, tem que ter responsabilidade. Só não entrei por causa do horário mesmo. Tá vendo? Aí, ó. Anos depois, agora com 50 anos quase nas costas.
4: O que fizeram pra nós, hein?
2: Tá vendo? Mas não, eu escutei a menina falando, você é muito bom pra essa vaga. Porque na época tinha datilografia, computação,
3: olha,
2: essas coisas
3: completinho.
2: Assim, ó. Computação, datilografia. É, rapaz. Fernanda, sobre o mesmo assunto.
6: Eu queria dar um exemplo. Meu marido trabalha para uma cervejaria. Volta e meia, eles estão precisando de pessoas para trabalhar na parte administrativa. E meu marido, ele faz entrevista com muitas pessoas, e aí muitos Enzos e Valentinas. E a companhia costuma, né, contratar, preferir pessoas que têm faculdades de nomes e pós-graduação em inglês e isso e aquilo. Aí eu me questiono. Essa galera que está entrando, eles não querem trabalhar. Eles só querem falar que trabalham. Então, será que vale a pena mesmo ter toda essa qualificação profissional? Conheço muitas pessoas mais velhas que não têm, infelizmente, não conseguiram fazer uma faculdade, uma qualificação, e vão para o mercado de trabalho, e aí chega lá no mercado de trabalho e fala, então, a gente prefere pessoas mais novas. Só que a galera mais nova não está sendo comprometida.
2: Olha, rapaz.
3: Viu?
4: Mas tem muita empresa trocando. Pegando o pessoal de mais idade, porque o Zenzo tá difícil de botar eles pra trabalhar.
3: Tá, porque eles não querem nada com a vida, né?
2: O Zenzo, esse dia eu comentei na rede social, eu tava pé da vida lá com o assunto, lá o pessoal falando, eu falei, cheio de Enzo aqui, ó.
3: Vocês ficam falando dos Enzos, já vai vir algum Enzo falando, eu não sou assim, não.
2: E a Vila Reencontro, hein? Nossa, o nome Vila Reencontro, sei lá, né? É bonito, né? E o projeto é legal ainda, porque ele não só coloca a pessoa dentro de uma moradia, um negócio digno, diga-se de passagem, e a pessoa aprende a ter uma profissão, se requalifica na vida, vai ter uma ajuda psicológica, vai ressocializar a pessoa.

0: pessoas ainda continuam vivendo na rua, porque eu acho que muitas delas nem sabem que esse programa existe. O governo cria o programa com moradia e tudo, mas eu acho que falta mais divulgação, interesse em avisar para todas as pessoas. Tenho certeza, metade delas nem sabe que esse programa existe. E é um bom programa. É muito bom para as pessoas que vivem em situação de rua.
1: Ó, Daiane, do mesmo assunto aqui.
2: Eu também me perguntava por que que tem tantas, né, pessoas nesse estado, né, nessa situação. E vi nas reportagens, nas redes sociais mesmo, que a maioria delas escolhem essa vida porque tem alguma desavença na família, a família não aceita do jeito que a pessoa é, ou é por causa de droga ou bebida, né, se entrega ao vício e acaba esquecendo da própria pessoa, da família, e escolhe viver nessa vida, né? Então, o que resta para a gente aceitar? Ajudar no que pode e rezar para Deus para abençoar a mente dessas pessoas que vivem na rua,
1: Boa.
2: né, para que procuram uma ajuda, procuram um lugar, principalmente um lugar que ajude na reabilitação dessas pessoas.
1: Aí, Daiane, falou bem, menina.
3: Falou
1: Ó,
3: bonito.
1: e agora, só para completar nesse bloco aqui, a Maria Cícera mandou um áudio sobre o caso da Maíra Maraíza. Maraíza foi na
3: Coração não
1: imprensa.
3: aguenta.
1: Falou, vocês param de ficar inventando
3: É,
1: notícia aí,
3: mais
1: pelo amor de Deus.
3: respeito com a minha irmã.
1: Oxê!
4: Então, eu acho que é a inveja dela, porque eu acho que cada um tem o corpo que gosta, sentiu bem, então tem que andar do jeito que achar melhor. Eu tô a 10 quilos a menos que antes, então eu me sinto ótimo. Então eu acho que ela também tá se sentindo bem. Então o importante é se sentir bem.
1: Isso, pela foto que eu vi aqui da Maria, ó.
5: Então,
1: um
5: Pitel. Eu só queria saber o seguinte: se ela engordar uns 20 quilos, o que que esses caras vão falar?
1: Pois é.
5: Olha, agora relaxou.
1: Nossa, agora.
3: Isso, desse jeito.
1: Não tá cabendo nas horas, é o quê? Olha, ela tá cantando, tá tudo. Né? Tá isso, é isso.
5: Tá faltando fôlego porque tá gorda.
1: É isso.

0: 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Jorge e Matheus, louca de saudade.
1: Obrigado.
0: Ah, Daizinha!
2: Oi!
0: Daizinha! Até porque ela vai falar dela?
3: Ele falou Opa. Que se o meu chapéu acabou. Eita. Ele queria fazer eu mudar
2: a vida. É, gente, parece que o clima entre Gustavo Mioto e Ana Castela continua mais gelado que água de filtro.
0: Ixi, sério, menina?
2: Sério, babado. O que acontece? Eles se encontraram nos bastidores do São João da Thay, no Maranhão. Aí... eles estavam lá no evento. A Tainara OG, uma influenciadora linda, que também foi namorada dele.
0: Isso.
2: Né? Eles namoraram ali, eles começaram em 2018 e ficaram nas idas e vindas.
0: E ela bombava
2: até
0: na internet
2: 2021.
0: Essa época aí.
2: Ela bombava, ela bomba ainda,
0: é,
2: né?
0: Ainda é.
2: E agora ela tem esse São João da Thay, que é muito requisitado, todo mundo participa. É um evento grande, um evento lindo. E nesse dia estava Gustavo Mioto e Ana Castela.
0: Tá.
2: Aí o fotógrafo falou que queria uma foto do Gustavo com a Ana. Aí a Thay falou assim, vai lá, tenta. Eu tenho certeza que tu vai conseguir, né? Aí o Mioto, na hora que ouviu, falou assim, ah, essa foto você não vai conseguir, não. Aí a Thay falou assim, é, realmente o negócio foi feio.
0: Nossa, ainda tirou com a... tirou com o cara ainda.
2: É, ele e a Ana Castela, eles ficaram juntos de 2022, também entre idas e vindas até 2024.
0: Mas que mágoa que é?
2: Eu não sei. Eu acho que a mágoa é porque ele viu
0: o Zé Felipe
2: ela
0: já...
2: namorando com o Zé. Mas também não foi muito depois, né? Eles terminaram em 2024 e a Ana foi namorar o Zé no final de 2025, do ano passado. Eles ficaram juntos 2 meses, né? É. De outubro até dezembro, e aí depois finalizaram também. A gente não sabe o que aconteceu.
0: O menino, o Gustavo Mioto, ele é bem sentimental, né? Ele é profundo, as músicas que ele canta e tal. Parece que ele tá fechando o olho assim, cantando pra ela.
2: É, princesa! Ah, é, a música deles é
0: Vai
2: princesa.
0: Vai muito do momento. Que época foi que você escreveu aquilo ali, e aí... A música é boa, ele não pode deixar de gravar. Mas foi feito pra...
2: E talvez ele tenha, será que ele tem um sentimento ainda?
0: É.
2: Porque é aquilo, né? Quando termina bem resolvido, tá aí, ó. Ele tá em duas situações, que é o que acontece com eles.
0: A Tainara OG de um lado,
2: isso.
0: Que tira uma com ele ainda.
2: Nossa, eles brincam, eles têm uma intimidade super bacana.
0: Ela é linda, ela
2: Ele participa todo ano do São João da Thay.
4: Então que eles viveram ter sentimento e com a outra tem.
2: É, galinha. Eu acredito que até
0: ou
2: teve, super, assim, porque ele era...
0: bem superado.
2: É, ele, assim, amava a Thay pelo que ele mostrava, né? Mas talvez é a forma de terminar, pode ser. Não sei como terminou com a Ana, mas com uma, tá tudo certo. Fala, tá tudo tranquilo, tem amizade.
0: O
2: com
0: ladrão,
2: a outra,
0: hein?
2: Ele não quer nem
0: é
2: ver
0: que nem
2: pintado de ouro.
0: O ladrão sempre botando ali na casa da Thay na hora. O ladrão, ele mora.
2: Não, a Thay namora. A Thay tava com o namorado
0: verdade,
2: lá. Não, mas ele tem uma amizade de boa. O problema é o Castela, que ele não quer
4: Olha,
2: saber.
4: Eu vou falar uma coisa. Aí, ó. Amizade de homem e mulher que nem mulher que
0: fica muito sempre em pé.
2: Será que rolaria um flashback com a Tainara OG? Não sei.
0: Eu chamaria logo a festa das ex aí. Bora lá, vamos fechar uma festa.
2: É, parecia que ele tava ali no de férias com ex, né?
0: Bom, gente...
4: Mas quem nunca foi cancelado... Nunca foi bagulho doido na vida de
2: ninguém. É, pelo jeito, Ana Castela tá canceladíssima. E tá aí, Ana Castela, com Zé, ela fala normal.
0: É verdade, meu.
2: Com o Mioto.
0: E com
2: aí
0: o Mioto
2: tem,
0: parece
2: gente.
0: Que tem coisa aí.
4: É, acho que foi o primeiro negocinho dela.
0: Tem
4: também,
0: a música dos dois que
2: apesar
0: bomba.
2: Apesar que nem sempre também é sentimento. Às vezes a pessoa fez algo que te machucou de uma forma que você não quer mais aquela pessoa na sua vida.
0: Será
2: você
0: que
2: não quer mais ter amizade.
0: Será que tem alguma coisa que a Ana Castela fez assim que não...
2: É, tem gente que você não quer mais contato.
0: É,
2: e isso não significa que tenha nada.
0: Diga mais, Dai 40. Divaga mais pra gente.

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2: O Brasil está prestes a estrear na Copa e nada de Neymar. Neymar deve trabalhar no gramado esses dias e a tendência é ficar de fora da estreia do Brasil sábado. A recuperação na lesão da panturrilha ainda será reavaliada dia a dia. E Neymar pode ficar pronto somente para o segundo jogo da seleção.
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2: Para os aniversariantes do grupo. Para a time entrou no grupo. 2h03, agora a hora de Brasília. Última hora, entramos na última hora do grupo dessa segundona. Ô, véi, você sabe onde tá falando de camiseta do Brasil, tal Copa? Você tem a dúvida de que ano que é?
3: Eu tenho a dúvida de setembro.
2: De 70, eu amo aquela de 90. Da Golinha, assim, aquela ali, não sei não. Vamos procurar na internet pra ver se eu acho. Porque, ó, um site americano elegeu a nossa camisa, a segunda mais bonita da Copa.
4: Ah, que linda! Canary!
2: Canary, vai, Brasa!
4: E qual é a primeira? Eleger,
2: né?
3: É a Nike, né?
2: Se os caras falaram...
4: E a primeira qual é?
2: Então, a primeira é de Gana.
3: Pra mim, a de Gana é legal. Brasil é a segunda camisa mesmo. A primeira é qualquer outra.
2: É, essa atual...
4: Eu gosto da do Japão.
2: Agora vamos polemizar aqui. Essa atual, eu vi um cara fazendo férias, né? Cabeça vazia, oficina do diabo que falam, né? Eu falei, deixa eu assistir os vídeos aqui, tá. Assistindo, os caras fazendo um review dessa camiseta nova do Brasil. Pelo preço...
4: Ah.
2: Você vê lá a linha sobrando, as partes internas ali é paninho, rapaz.
3: É, tá sobrando linha e tá faltando jogador, mas vamos pra frente, vamos embora.
2: É sobre isso daí, ó. Agora...
3: Gente, o brasileiro que comprar 800 pau uma camisa, ele tem que botar o dedo dentro da gaveta e fechar.
2: Não, mas vamos torcer, que é isso?
3: Torcer é uma coisa. Pagar 800 pau numa camiseta é dose pra mamuto e gordo. Depois não vem reclamar que o país está difícil, que isso, que aquilo.
2: É, isso aí. Mas sabia que 30...
3: Ah, pode ser que você...
2: 35, crédito,
3: e a galantia?
4: Não tem galantia.
3: Clemenson.
4: Clemenson.
2: Mas a de 90, eu pago um pau pra essa de 90 aqui.
3: A de 70 é a mais bonita.
2: Aí, ó.
3: Tecido é aquele algodãozão mesmo, quando chovia...
2: A barriguinha do jogador aparecia.
3: Quando chovia, pesava uns 40 quilos, a camiseta e a bola.
4: Ah, sou chofencinha, eu gosto da Copa passada.
2: Aí, ó.
4: Que é aquela azulzinha, que tem até aquela... umas oncinhas na manga.
3: Compra aquela azul. Do 7-1, tá bom pra você, né? Compra do 7-1.
2: Gustavo Mion. Ô, Gustavinho, não fica tristinho, não. Quando fala de Ana Castela pra você, meu filho.
3: Você voltou hoje.
2: Já tem homem. Já tem gente comentando já sobre Gustavo Mioto, o Luiz. Já vai entrar nessa conversa aí, dá 40 troços. Quando fala em nome de Ana Castela, o bichinho chega a ter... Ah,
4: não vai fazer foto, não. Ele não vai, não.
2: Fala, Luiz.
5: É que nem o Galinha falou. Se a Mayara aparecer gorda, vamos criticar ela porque é gorda. E o Gustavo Mioto, se ele tivesse tirado a foto, já ia ter boato que eles iam voltar. Como ele não quis tirar a foto, agora tá tendo boato que ele não superou. Então, fazendo ou não fazendo, emagrecendo ou não emagrecendo, sempre vai ter alguém pra falar.
3: É isso aí, e a tem língua toda razão.
4: E a nossa língua é comprida, ainda mais quem é fofoqueiro, né? O povo fala que quando morrer tem que ser um caixão pro corpo e outro pra língua.
3: Mas o da língua tem que ir numa carreta, não vai num carrinho.
2: Não, a menina, a Melody já cantava esse pequenininha, fale bem ou fale mal.
4: Mas falem então, de mim.
2: É, o Gustavo Mioto. Ó, e a Tamiris também, mesmo assunto.
6: Acho sim que independente de ser celebridade ou não, quando a gente fala sobre um término de relacionamento, ele vai muito além referente a ser celebridade ou não, principalmente quando tem um motivo ali, né, alguma mágoa, dependendo do qual foi a situação do término. Então, acho que se o Gustavo Mioto não quis tirar foto, ele tem as razões e os motivos dele, né?
7: É alguma coisa que impede realmente ele ficar levando muito, dando muito crédito pra
3: essa
7: coisa.
3: Parece que não sei.
4: Alguma coisa tem.
7: Parece que não sei, rapaz. Ó, a Pamela e a Cláudia vão falar da Maiara e Maraísa. As meninas não aguentam mais, gente, esse negócio de ficar falando da Maiara, porque ela tá muito magra, porque ela tá sempre fechada, não quer responder as perguntas, não quer interagir com ninguém. Deixa a mulher em paz. Pamela.
8: Eu acredito, na verdade, que elas são pessoas públicas, né? Então, por serem pessoas públicas, elas estão expostas, né? Rede social, no dia a dia, tem os paparazzi que vão atrás, tiram foto. É, infelizmente, eu acredito que esse seja o, talvez, né? Seja o lado ruim da fama. Acho que tem coisas que ultrapassa, né? Eu acho que talvez a pessoa esteja passando por algo pessoal que afetou a saúde e que não quer expor, e tudo bem, né? Então, tem coisas que ultrapassam. Então, acho que as pessoas deveriam respeitar isso, sim.
9: Minha opinião sobre a Maraísa é que ela tá super certa, né? Na verdade, se ela se sente bem da maneira que ela está, o importante é você se olhar no espelho e gostar daquilo que você tá vendo.

0: outra, se ela tiver gorda, as pessoas vão falar. Se ela tiver magra, as pessoas vão falar. De qualquer maneira, as pessoas vão falar. Porque as pessoas se incomodam, independente de qualquer coisa, entendeu? As pessoas vão dar a opinião delas. Há quem gosta e também há quem não gosta, mas ela tá certíssima.
1: Isso aí, Claudinha. Isso aí, minha filha. Sem papas na língua. Ó, só pra fechar esse broco, a Lili vai falar da Vila Reencontro. Projeto bem legal que acontece em São Paulo, já em vários bairros de São Paulo. E pode se expandir pro Brasil e servir como exemplo, né, Galinha? De outras prefeituras devem copiarem também. É isso aí, ó. Lili.
2: Não existe só bandido. Não existe só alcoólatra, pessoas viciadas ali. Ali existem pessoas também que veio pra cidade grande tentar alguma coisa melhor pra depois trazer a família. Ali tem muitas histórias. Muitas histórias diferentes de superação, de dor. Eu falo com propriedade porque não é muito, mas sempre quando eu posso, eu vou no mercado, eu compro pão, faço molho de cachorro quente, eu mesmo pego meu carro e vou entregar para eles. E ali numa conversa ou outra você acaba ouvindo histórias de vida. E ali você percebe que são só pessoas querendo ser vistas. Então eu acho que a gente precisa tomar essa iniciativa, ajudar como pode e continuar mantendo aí essa iniciativa aí do governo, porque eu acho que é muito bonito.
1: É isso aí, Lili. Boa, boa, é isso aí, né? Uma ação que faz bem pro próximo e pra ela mesma também. Isso aí. Pega esse exemplo da Lili aí, viu? Gente, o Zapt Promoções hoje, hein? É no Zapt Promoções, você vai mandar aqui, vai entrar nos assuntos do grupo até pertinho das 9. 9198!
3: 406
1: 96
3: 46.
1: Bora!

0: condições. Ó, tem aqui o Walter falando da Vila Reencontro também. Uma nota que o Galinha trouxe no segundo bloco, falando desse projeto que acontece em São Paulo e que pode ser copiado, gente, pela iniciativa privada, por outras prefeituras também. Walter?
1: Então, eu acho assim, né? É um projeto bom, um incentivo, né? Pra tirar as pessoas da rua, ainda mais agora que vai chegar o inverno. Só que eu acho assim, eles deveriam fazer, sabe, casa populares para as pessoas morarem, não um negócio temporário. Sabe, você fica um ano, dois e tem que sair da casa. Faz uma casa popular para as pessoas morarem para sempre, para tirá-las da rua. Sabe, a gente dentro de casa já passa um frio danado, imagina esse povo na rua. Eu acho um incentivo bom da prefeitura isso daí.
2: O negócio deles não é só tirar da rua. É igual o que a gente sempre fala aqui de coisas sociais. Dos bolsa não sei das quantas lá. Você deve ter de uma maneira transitória, que é para você sair daquilo. Por isso que tem um espaço de tempo para você retomar a cidadania.
0: Preparar, pessoal, porque a gente até falou há um tempo aqui, não sei se foi esse ano ainda, lembra? O pessoal tava comprando os apartamentos populares lá para alugar outras pessoas que não tinham nada a ver. Não é o público para a aquisição daquele tipo de imóvel. E aí, pelo menos aqui, vai ser transitório. Vai preparar a pessoa para ela poder realmente uma hora ter sua casinha, participar de outro programa e tal. Ana Cleide falando da Maiara e Maraísa, gente. Meninas aqui reclamando que o povo só sabe falar mal da Maiara. Maraísa, inclusive, gravou um áudio aí. Ela foi até a rede social para fazer um desabafo, né?
3: Eu acho isso uma falta de respeito, uma falta de noção dessas pessoas ficar falando essas coisas. Porque ela está linda, ela está maravilhosa. Ela parece mais uma boneca, gente. Então, eu acho que é falta do que fazer, sabe? Ela pode continuar assim, ela tá maravilhosa. A Maraísa apoia ela em todos os momentos. Eu acho linda a amizade dessas duas irmãs. Portanto, continue assim, Maiara. Você é assim e sempre será linda.
0: Oh, meu Deus, bonitinha aí.
4: É isso
0: aí,
4: mesmo, ó. Ela parece uma bonequinha.
0: É isso aí, bonequinha.
4: O rostinho, bonitinha. Tudo assim, toda miudinha.
0: Bonitinha, bonitinha. Princesa. Você acha que quando ele canta essas coisas aqui? Dai 40, tá cantando princesa. Quem é
4: linda,
0: princesa,
4: né, gente?
0: Aqui, né? É.
4: Ah, e eles são tão fofos juntos. Eu shippo.
0: Eles quem, hein?
4: Ana Castela e Gustavo Mioto. Mas eu também shippava com o Zé.
0: Ó, a boca de sacola querendo causar aí, ó.

0: A Rosana vai falar sobre Gustavo Mioto, a atitude que ele teve, né? Ele tava com a ex, né? Com a outra ex,
1: que é a Tainara Ogê, uma influenciadora. E todo ano tem o São João da Thay. É um dos maiores São João,
0: esse,
1: né?
0: Se dão bem, ele se dá bem com ela. Agora, quando fala em Ana Castela...
1: Aí esfria o negócio.
2: Machucou, né?
3: Doeu. Direito de não querer tirar foto, de não querer tocar no assunto de ex, que é a vida pessoal, gente, dele, né, gente? Mas, infelizmente, a pessoa que é pública, as pessoas querem saber, até que horas que vai no banheiro, gente. Saber o que come, saber o que tem dentro da casa dela, saber como que vive, como que não vive. É a vida da pessoa, a pessoa que tá exposta, gente. Fazer o quê? É a vida. Mas ele tem todo o direito de não querer fazer isso. Acho que é o direito dele, o livre-arbítrio dele, ele faz o que ele quiser da vida dele, ninguém paga as contas dele, ninguém tem nada a ver com a vida dele, mas esse povo é um bando de fofoqueiro, gente, não tem o que fazer.
0: Eita,
1: que eu gosto assim, quando pega ar.
0: Pegou ar no Gustavo Mioto, aí, mulher, rapaz.

0: 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Lauana Prado, sua mãe tá nessa. Lauana, já já vamos tocar. Ana Castela, nada.
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0: Nativa entrou no grupo. Vamos nessa. 8h31 agora. É ela!
1: Faz?
0: É a última!
2: Duvido. Olha, eu posso fazer também, mas o você fazendo é mais bonito.
0: Agora o fogo tá te cobrando já. Hã? É a última o quê?
1: É a última. Nada do programa.
2: Bonitinho.
1: Já pensou narrando um gol do Brasil assim?
0: Vai, Brasil!
1: Gol do Marocos.
0: Não, e você tendo que narrar um gol dele. É dele, Neymar!
2: Assim. Nossa, mal, ia ser perfeito.
1: Esse mal no corpo.
0: Ai, meu Deus do céu, muito bem. Gente, a Yasmin quer falar do Gustavo Mioto.
1: A Yasmin, mas que é artista, é fofoqueiro agora também, todo artista.
0: É. Será que é a cantora?
1: É, será que é do Bertolatti?
0: Ih, rapaz.
2: Será?
0: Vamos ouvir? Será que é? Fala, Yasmin.
3: Ah, eu acho que o Gustavo não quis tirar foto com a Ana simplesmente porque ele quer ter paz. Porque ele sabe que hoje em dia qualquer coisinha que cai na internet já vira uma fofocaiada danada. E aí eu acho que ele não curte muito essas coisas de estar enfiado em polêmica que as pessoas inventam com o nome dele. E ele tá certíssimo. Ele não gosta de estar envolvido em fofoca e tá tudo bem. Acho que foi mais pra evitar mesmo. Por isso que ele não quis.
0: É que parece que o rolo aí, um nome vai chamando o outro. É que Ana Castela chama Zé Felipe, Zé Felipe chama a ex, que a ex vai chamar as crianças e daqui a pouco vem a sogra. Aí vem todo mundo. Parece que você tá no bolo só na mesma treta. Bom, Kátia, mesmo assunto.
4: Olha, eu acho que a questão do Gustavo Mioto é complicada. Porque que nem a amiga falou agora há pouco, né? Se faz, a pessoa fala. Se não faz, a pessoa fala também. Então é difícil ser famoso, né? Mas é aquilo. Prego que se destaca é martelar. Então a gente vai falar mesmo. Eu acredito que a Ana Castela tá, tipo, curtindo a vida, tal. Tá? Não quer se amarrar em ninguém. O Gustavo Mioto já queria aquele negócio mais sério, que ele é intenso, todo romântico, né? O último romântico da Terra. Viu que eles não estavam na mesma vibe, separou. Aí, numa semana, anuncia o término. Depois já aparece os dois no clipe. E aí é muita coisa, muita intensidade. Eu acho que foi isso.
0: Daí 40. Mulher não gosta muito de...
2: Nossa, como é fofoqueira.
0: Meloso, né?
2: Não, homem não gosta, não, né? Precisa ser meloso demais. Tem que ser romântico na hora certa, sim, né? E tem que saber tratar uma mulher bem.

0: com carinho, com amor.
1: Tem
0: isso
1: a medida
0: o tempo
1: certa
0: todo.
1: Das coisas,
0: mas
1: né?
0: Tudo tem a medida certa. Homem muito. E esses homens que ficam falando, e te malia, mãe? Ai, ninguém merece.
1: Não, e
0: não,
1: aquele
0: uma
1: assim,
0: mãezinha também não dá.
1: E
0: né?
1: Aquele assim, ó, que fica assim, ó. Nossa, você não me ama mais? Por quê? Não me mandou nenhuma mensagem
0: hoje. Ai, como você é inseguro, né? Não,
1: essa calma. Insegurança.
0: Espera, aguarde seu momento.
1: Esbananão,
0: e
1: sabe?
0: Outra. Aí, aquilo, aí entra naquilo que a gente já falou, né? O eu te amo toda hora, ele fica o quê? Banalizado, né?
1: E quando você
0: toda
1: fala,
0: hora, não sei porque te amo.
2: Essas
0: calma.
2: Coisas superficiais assim não são comigo.
1: É. Eita que se vai intenso, hein?
0: Eita, gente! Eita, gente!

0: A Nativa é tudo e muito mais. Ana Castela, é que eu não te esqueci. Não te esqueci, não. Tentei te esquecer.
1: A gente sabe que você não esqueceu a gente. Passou todos esses dias, mas falava com a gente quase o dia todo, né?
2: Comigo não.
1: Falava
0: hoje,
1: sim.
0: Hoje eu lembrei de você, Daizinha.
1: Ah, é? Por quê?
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1: 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Tem, os não. Ouvintes ficam escrevendo isso lá quando me vê de touca. Agora lá no meu Instagram. Tá sujo? Eu falo, você... ó, não vem não, hein, galinha doida.
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0: 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Felipe Araújo, espaçosa demais. 8h45, daqui a pouquinho a gente zarpa.
1: Espaçosa demais.
2: Só
0: espaçosa
2: mesmo.
0: Demais.
2: Uhum. É, olha minhas coisinhas aqui, ó.
0: Meu Deus, tá aquarinha. É.
2: Não tem nada disso, não, tá? Ó, o Galinha fica me chamando de novo de fofinha. E não tem ninguém fofinho aqui, não.
1: Não.
2: Tá, querido? Tô maravilhosa.
1: Ó, se você...
2: Apesar que eu não ligo, voltou como dizem. Aí, ó, eu vou entrar naquela
1: se
2: da Maiara.
1: A carapuça serviu.
2: Eu vou entrar naquela da Maiara, entendeu? O importante é eu me olhar e me sentir bem. E eu estou me sentindo.
1: Só uma coisinha, a carapuça serviu. Eu citei seu nome.
2: Não vem,
1: falei
2: não.
1: Falei pra você. Então...
2: Se tivesse câmera...
0: Eu tava com saudade dessas...
2: Todos iam ver.
0: Essas panelas de feijão
2: que tu tá fazendo.
0: Voando. É isso aí. Isso aqui, sábado, eu fiz um comentário, ela falou, nossa, não vem não, que eu fico... Ela fica encanada, foi pra academia hoje já, mas fica ouvindo fofoca do povo.
2: Ah, eu fui pra academia dela. Porque eu preciso, né, gente? Todo
0: precisa
2: mundo
0: mesmo.
2: Precisa.
0: Ah, precisa mesmo. Tá precisando mesmo.
2: Amanhã eu vou. Na quarta, acho que não.
0: Ai, meu Deus do céu.
2: Porque eu já tenho compromisso. Aí, na quinta, acho que vou. Aí, na sexta... Sexta, eu vou também.
1: Ah, então vai pra academia, te chamar pra tomar uma, tem os negócios.
2: Mas é a noite, lindo. Eu vou tomar uma cedo?
1: No almoço.
0: No almoço, querida.
2: Não, você para também em outra. Fica me chamando de fofinha, mas também toda hora é várias coisas gostosas pra comer.
1: Então não me acompanha mais.
2: É.
0: Sair pra comer uma salada, feito. Ninguém chama, né?
2: Vou dar
0: né?
2: uma pausa.
1: Fechou?
2: Não, também não exagera. Quando eu quiser ir, eu vou. Quando eu não quiser, eu fico.
0: Ai, meu Deus. Gente... Tudo bem, tomar uma, sair, fazer academia é bom, mas se qualificar, estudar...
1: Importantíssimo.
0: Buscar um curso, mesmo que seja um curso... Gente, tem curso de graça na internet, de grátis, né, que o povo fala. Tem curso grátis na internet hoje. Você vai lá, pega um diplominha, um certificado, pra você poder se qualificar mais, se preparar pro mercado. A Suzy, ela quer dar uma opinião dela. Mas vai na contramão do que muita gente acha que é fácil para outras pessoas.
1: Você tem que procurar o que o mercado dá. Eu tô falando, você vai responder um anúncio do da telegrafia? Pois não é. Vai ter jeito.
0: Pois é. Fala, Suzy.
3: Olha, sinceramente, cada dia que passa realmente tá mais difícil. Eu já tô desempregada há muito tempo e infelizmente não consegui fazer a faculdade. E eles, assim, eles estão querendo que a gente exigindo demais pra gente trabalhar, sendo que, na verdade, o que importa é se a pessoa tem experiência na área, né, que tá precisando. Mas, infelizmente, os dias eles estão procurando, buscando mais tudo do que a profissional, entendeu? Então é difícil pra gente, né, que tá precisando trabalhar.
0: A gente percebe o contraste aqui, né? Aquela outra ouvinte falando, né? Porque... Que às vezes a empresa dela, onde o marido trabalha, tenta contratar os jovens que não querem. Até a jovem que tem qualificação. Aí ela que não tem um curso pra...
1: Acontece que quando você entra no processo seletivo, uhum. você tem que enviar o currículo. Você não conversou com a pessoa. Você tem que explanar muito essa parte de experiência.
0: O que você faz.
1: De como você faz. Quanto tempo. Porque senão eles vão olhar...
0: Ver que não tem nenhuma qualificação.
1: A qualificação. Mas isso aqui não serve. E aí não chega nem na entrevista.
0: É isso. Não, e outra coisa... Parece que minha avó falava, minha faculdade é a vida, sabe?
2: É isso. É, isso mesmo. Mas é assim, a frase de vó.
0: A frase de vó. Minha faculdade é a vida, meu filho. Tu não sabe o que.
1: Em compensação, eu digo que tudo que eu consegui viver profissionalmente lá atrás, hoje, acho que eu não teria oportunidade pela quantidade de pessoas que o mercado joga pra fora todo ano. É isso, muito né? maior é muito a concorrência,
0: dinâmico, né? É isso mesmo.
1: É muito maior.
0: É isso mesmo.
1: Eu tava ouvindo, vendo aquele filme que eu te falei da Copa de 70.
0: Copa de 70, opa.
1: A musiqueira 90 milhões em ação, nós estamos em 210.
0: Rapaz, é. Nossa. Aumentou, né? É.

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0: Eita, música da semana, hein?
2: Não demora.
0: Vamos ver quem vai caprichar aqui, ó. No capricho, no capricho.
3: 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Você tem cadeira cativa, na minha vida não demora. Nosso prazo é até os 30, ou 25, ou sexta agora. Se nós não arrumar ninguém, nós namora, nós namora.
0: Nós namora. Eita! Yasmin, do Nascimento Marçal, 3771, finalzinho do fone. Yasmin, você levou, hein? Ela levou!
4: R$500.
0: Aí, muito
4: olha.
0: Bem.
4: Então, é pra ficar sorrindo a semana toda. Sim,
5: não fala pra ninguém.
4: Não fala. Segredo.
5: Vai lá, paga umas dívidas.
4: Não.
0: Que dívida o quê?
4: Ela não vai, não.
5: Não?
4: Não. Ela vai gastar com ela.
5: Eu não posso nem virar um congregado mariano que você já vem contra mim.
0: E se alguém chamar, ó, se alguém chamar Yasmin pra assistir o jogo do Brasil, sabe? Fala, traz alguma coisa, tô sem dinheiro.
5: Tô sem
4: isso.
5: Dinheiro.
0: Tô sem nada.
5: Leve nada, não.
4: Guarda seu dinheiro.
5: Ó, e tem mais. Yasmin, você quer se dar bem no churrasquinho no jogo do Brasil? Pega um amigo gordinho e vai pra casa dele.
0: Eita! Isso aí, gente, ó. Mais uma nativa entrou no grupo. Ai, tão bom voltar de férias, olhar pro
5: rosto. Bom pra quem, cara?
4: Ah, é assim, galinha. Você tava com muita saudade também. Eu tava com saudade da mamãezinha do Dengoso.
5: Leva pra tua casa.
4: Não, também não exagera, né?
0: O Teres te ensinou a andar de patinete nesses 20 dias.
4: Ah, você já perguntou e ele já
0: respondeu. Não, fora do ar. Perguntei se te deu carona de patinete. Eu vou comprar um patinete só pra te levar em casa de patinete. Eu não sei andar também, mas se eu...
5: Um amigo meu, Marcelo Giordano, da X-Car Multimarcas, da Moca em São Paulo, me mandou, tirando um sarro da minha cara, ele chegando de patim no Ibirapuera, porque ia patinar e não sei o que, rindo de mim que eu caí na rua, quebrei a mão, à noite ele mandou uma foto, pezão pra cima, engessado.
4: Meu Deus.
5: Vai, Marcelo Giordano.
0: Você
5: vai, pega o patinete pra me levar.
0: Ai, meu Deus.
5: Você vai ver.
0: Não vou, não.

0: Ele não vai, não.
1: Não vai, não.
2: Ô, Daizinha, até amanhã, hein?
1: Valeu. Até amanhã. Boa noite, Márcio Cruz. Boa noite, Galinha. Boa noite, ouvinte. Até amanhã, se Deus quiser.
2: É isso aí. Galinha, até amanhã.
3: Marcel, se passar o crachato aqui, nossa, tchau, Daizinha.
1: Tchau.
3: Tchau, Márcio Cruz. Tchau, povo. Tchau, pova. Fui.
2: Valeu, gente. A Nativa entrou no grupo
4: 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Acabou a amizade, agora eu vou bloquear feio, tudo bem. E não me liga mais não, viu? Pega meu nome errado. 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